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1: O Real Madrid já iniciou a sua sequência de preparação para a temporada 2026-2027, sob comando do técnico português José Mourinho, que chegou para o lugar de Álvaro Arbeloa. José Mourinho iniciou a sua preparação juntamente com jogadores do Real Madrid que não foram convocados pelas seleções para a Copa do Mundo no dia 13 de julho. A expectativa é que nos próximos dias, jogadores que estiveram servindo suas seleções, como por exemplo o atacante brasileiro Vinícius Júnior e o próprio Endrick, que estava no Lyon e agora está sendo repatriado pelo Real Madrid, possam ser integrados ao elenco da equipe merengue. O primeiro compromisso do Real Madrid visando a próxima temporada é um amistoso que vai acontecer no dia 1º de agosto contra a Fiorentina. A estreia no Campeonato Espanhol está previsto para o dia 22 contra o Espanhol de Barcelona. 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
3: Bom dia, bom dia.
4: Olá, bom dia. 4 horas e 3 minutos em Goiás.

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Galo Alves. Opa, é o Galo cantando e a gente chegando de novo. Agora 4:03, 4:03, hoje é sabadão, chegou, fim de semana, que delícia, que maravilha, né? Hoje é sabadão, 18 de julho de 2026, e eu tô por aqui, feliz da vida, contente numa boa, por estarmos juntos em mais uma edição do nosso maravilhoso e gostoso Café com Leite. É o programa que acorda você aí, ó, em casa, no trabalho, no sítio, na chácara, na fazenda, enfim, aonde quer que você esteja e com quem você estiver, é você começando mais um dia com muita fé, com muita esperança, com muita perseverança, porque mil e umas realizações e bênçãos aí na sua vida está por vir nesse dia de hoje. E de agora até logo mais às 8 da manhã, você sabe, e sabe muito bem, sabe de cor e salteado, né? Que é o melhor da música sertaneja desfilando aí no seu rádio. E eu convido você, meu amigo e minha amiga, a participar do programa para você mandar o seu beijo, o seu abraço, o seu recadinho, a sua mensagem. Mensagem de voz, ou seja, o seu bom dia todo especial para quem você quiser. Aqui nas ondas da Serra da Roda, Serra Dourada, a maior audiência do Brasil, e é através do nosso WhatsApp que você vai se comunicando, vai se interagindo com a gente. É o nosso 984808453. É assim mesmo, né? A gente vai alinhando aí o canto da boca, a gente acabou de acordar, tamo firme e forte, a gente tem que descansar, né? Somos filhos de Deus também, mas até logo mais às 8 da manhã, a gente segue ali. E assim a vida, essa longa estrada da vida que a gente segue e pede a Deus para nos abençoar cada dia. Combinadinho? Certinho? Então é isso aí. Olha a hora, são 4:06 e o galo tá aqui, ó, querendo cantar. Deixa ou não deixa esse galo cantar, hein, turma? Deixa, né? Deixa o galo cantar, então canta, galo! 4:07, Jean Giovanni, a primeira de hoje, o trem é bom. Olha a hora, são 4:07, bom fim de semana. Pra todo mundo, são 4:07, Brasil.

Tá aí, Alan e Aladim, na programação da nossa maravilhosa Rede Serra Dourada. Esse aí não é Alan e Aladim, não, Cadu. É César e Paulinho. É verdade, César e Paulinho. Ninguém irá chamar mais do que eu, Alan e Aladim. É a próxima moda que a gente vai curtir aqui no programa Café com Leite. Então vai preparando aí, produção, aquela top, aquela chorada do Alan e Aladim, pra gente zapecar aqui na programação gostosa.

0: E maravilhosa do nosso café com leite. Enquanto isso, a gente vai abraçando com muito carinho a turma que já está acordada com a gente aqui, ó. Nosso amigo Gil Gomes, Cachoeira de Goiás. Aquele abraço, Gil Gomes. Alô, Bruno Henrique, bom dia, querido. A Daiane Batista está em Paranaiguara. Abraço para Selma Maria, em Silvânia. E aqui o nosso amigo Jorge Tavares, lá em São Bartolomeu. Já está acordado, não é isso, Jorge? Bom dia, garoto. Fala comigo.
1: Bom dia, meu amigo Cadual. Bom dia para todos que foi ele na madrugada. Café com leite da Serra Dourada com o nosso amigo Cadual. Bom dia para o Antônio Marcos, Campo Alegre, Goiás. Bom dia a todos. 0 a 100 para não esquecer ninguém. Tenha todos um bom dia, um sábado abençoado e um final de semana de saúde. Paz e bênção para todos. Ouvinte da Serra Dourada. E o Jorge Tavares com o Bartolomeu.
0: Valeu, Jorge. Bom fim de semana, querido. Alô, Tião. Tião de Lusiânia. Também ligado com a gente, né, isso, Tião? Já firme e forte para mais um fim de semana aí, amigo.
2: Bom dia, meu amigo Cadu Alves. Aqui é Tião Lusiânia. Bom dia. Bom dia, ouvintes Serra Dourada. Que tenha um sábado iluminado para todo mundo.
0: Tchau, valeu, Tião. Aquele abraço, colega. Amigo querido, é o Tião de Lusiânia. Alô, Elson Paixão, em Cristalina. Abraço para Derli Lopes, no entroncamento de Lagoa Santa, Derli e Edna. Alô, Lúcia de Porangatu, passou e deixou o recado dela, Lúcia. Bom dia, amiga.
3: Bom dia, Cadu. Bom dia para você e para todos os ouvintes. Um bom dia para o Valdene, Maria Magda, Naide Carvalho, Tom Xangai, Renatinho Caçambeiro, Orgênio São Miguel, Coelho e Coelha, Zé Bonitinho, Joaquim Portela, Goianinho, Rei do Laço, Peixinha, Ednei. E para todos os vaqueiros e para todos os gari, que nós possamos ter um excelente e abençoado final de semana, um sábado abençoado na presença e na companhia de nosso Senhor. Fique todos com Deus. Madrugada gelada por cá.
0: É verdade, Lúcia. Aqui em Goiânia também a madrugadinha tá gelada, querida. Tá gelada, tá sapecando. Porque o frio sapeca também, não é verdade? Então é bom passar um creme hidratante. Eu mesmo já acordo bem cedinho e já passo aquele creme hidratante pra ficar top, né? A gente tem que cuidar da pele. O negócio não é brinquedo, não. Alô, João Cambreia, Cristalina, aquele abraço, querido. Joaquim Ferreira, fala comigo, Joaquim. Você tá bonzinho, tá firminho?
4: Dia, meu amigo Cadual. Nós estamos aqui ligados no 12, assistindo na melhor rádio do mundo, Serra Dourada. Estamos aqui hoje é só até 11 horas, depois é só chutar lá. E amanhã, se Deus permitir, 6 horas, você sai daqui para Paracatu para dançar um forró. É no domingo, pensa no trem para dar de bom, rapaz. Bom, vamos juntos, se Deus quiser. Tchau, obrigado, fica com Deus.
0: Valeu, Joaquim, se não tiver o forró não é fim de semana, né, amigo? Eu sei como é que é, tem que ter o forrozinho bom ali, o Hanakusha, e por aí vai. É a vida sendo vivida com alegria, com muita emoção, né, Joaquim Ferreira? Alô, Antônio Praxedes, é gente fina, é gente boa, boníssima, tá aqui, ó, bom dia, Antônio.
5: Bom dia, Cadu, aqui é Antônio Praxedes aqui. Do Planalto Verde, município de Caiaponha. Ligadinho no seu programa. Mandou uma música boa aí pra nós aí. Uma moda boa do Daniel. Prato do Dia.
0: Essa é boa. Vamos colocar aqui na nossa agenda rabiscada Prato do Dia. Essa aí é moda granfina. É moda de cabeceira, hein? Alô, Zé Carlos Bittencourt, Brumado, Bahia. Aquele abraço, querido. Júlio César, na cidade de Itarumã. E o Emerson Teles, lá em Itapaci. Bom dia, Emerson.
6: Ô, Cadu. Tá tudo certo por aí?
0: Tudo, graças a Deus.
6: Mandou alô também pra Astrina Mendes. Alô pra você, pro Otávio, pra Patinha, pro Cimeira. E tocar a moda boa pra nós ir com o Amado Batista.
0: Essa é boa, hein?
6: Valeu, meu irmão. E de Serra Dourada, apaixonada pro Goiás.
0: Pronto, tá aí a vietinha da Rede Serra Dourada na voz do amigo querido Emerson Teles, na cidade de Itapaci. Simbora, minha gente, são 4h26 no coração do Brasil. Tá aí o nosso WhatsApp pra você mandar o seu beijo, o seu abraço, o seu bom dia, o seu recadinho de até 30 segundos. Combinado? Pra quem você quiser. Vai lá, faz bonito, tá na hora. É o nosso 984808453. E daqui a pouquinho eu tenho o toque do celular. 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Não tá? 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

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Simbora, bora, meu Brasil, simbora, bora, Goiás, simbora, bora, gente querida, são 4h28, Alan e Aladim, te amo de coração. Bom fim de semana pra todo mundo!

0: Tá aí a moda bonita do Pião Carreiro e Zé Paulo, Mão da Noite. Teve também Mato Grosso e Matias e Alain Aladim, Te Amo de Coração. Agora 4h38, Brasil.
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0: Quero falar com ela. Claro. Quer falar comigo? Então manda aí no zap, ó, 98480-8453. O nosso WhatsApp tá aqui esperando a sua mensagem, a sua participação. É, Rick Renner, 4h38 é a hora certa, 4h38.

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0: 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É importantíssimo. São 4 horas e 42 minutos. 4h42 foi o primeiro toque do celular dessa manhã gostosa de sabadão, aqui no programa Café com Leite. Então anota, sábado, 18 de julho, 4 horas e 42 minutos. Foi mais um toque do celular na promoção Celular Novo Serra Dourada.
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2: 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Bom dia!
0: É o galo cantando e a hora chegando. São 4 horas e 42 minutos, Brasil. Enrosca, enrosca, Guilherme Santiago. Já, já, mais recadinhos aqui no programa. 4h42.

E para você não perder o compromisso, confira, são 4h47, bom dia para você no sítio, na chácara, na fazenda, na tirada do leite, para você amigo caminhoneiro na estrada, no vai e vem, o nosso abraço, o nosso muito obrigado pelo rádio ligado, 4h48.

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0: Tá aí a empreitada perigosa do Tião Carreiro e Pajinho aqui no programa Café com Leite. Teve também Lio e Léo e Chico Rei em Paraná, Encanto e Magia.
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0: 5:02, estamos de volta. Bom dia, 5:02, Brasil!

0: Por aqui, feliz, feliz, feliz da vida, contente numa boa, é manhã gostosa, é manhã abençoada, de sabadão, minha gente, é sabadão, é fim de semana, chegou, chegou, chegou. Olha, 98480-8453 é o nosso WhatsApp pra você interagir, pra você festar com a gente aqui no programa. Manda aí o seu beijo, o seu abraço, o seu bom dia, onde é que você tá, o que é que você tá fazendo, tá dormindo, tá descansando? A gente quer saber esse detalhe, pode nos dizer? Então vai lá, senta o dedo. Chega chegando com tudo no nosso WhatsApp 98480-8453. É a sua conexão direta com a Serra Dourada, sem barreira nenhuma. Mandou, chegou. Deixa eu mandar bom dia pra ela, Maria Marques. Já tá ligadinha com a gente aí, né, Maria Marques? Fala comigo, amiga.
1: Bom dia, meu amigo. Bom sábado abençoado pra você, sua família, o Rui, mais a esposa, Zé Bonitinho, Renato, Carequinha, o Peixinho, a Luz, Adine, Lenny Ridlas, que Jesus abençoe a todos. Bom descanso mais tarde, meu amiguinho.
0: Valeu, Maria Marques. Um beijo, bom fim de semana, amiga. Mário Lívio, na cidade de Unaí. Bom dia, Mário Lívio. Edson Oliveira, em Cristalina. Valeu, Edson. Alô, Ulisses Soares, em Cocalzinho. Quem tá ligado com a gente também sabe quem. Quem é o Bruno. Bruno Ramos, em Minas Sul. Gibrail, em Minas Sul. Aquele abraço, garoto. Bom fim de semana pra toda a família. E Gibrail? Tiago, tá na cidade boa de São Simão. Alô, alô, Tiago, bom dia.
2: Ô, Cadu, bom dia. Bom dia, meu amigo, bom dia. Aqui é o Thiago aqui da Rua 74, quadra 111, lote 12, setor aeroporto. Peço um modão aí na voz de Zezé Luciano, as antigas aí, beleza? Serra Dourada. Vamos ouvir.
0: Valeu, Thiago. Thiago de São Simão. Um abraço para todos aí de São Simão. Bom dia para Aparecida, em Chaveslândia. Bom dia, Aparecida. Roberto Santos. Tá em Lusiânia, não é isso, Roberto? Grande Roberto, Marcelo, lá da Cidade das Águas Termais, Caldas Novas. Bom dia, Marcelo.
3: Bom dia, Cadu. Bora, bora. Estamos aqui agarrados no peito das mimosas. Marcelo Machado, aqui de Caldas Novas, da Fazenda Esperança. Todos os manhãs ouvindo o seu programa. Um abraço, bom final de semana para nós. Que Deus nos abençoe e nos guarde. Valeu.
0: É isso aí, Marcelo. Falou, tá falado. Bom fim de semana pra você aí também, amigo. Alô, Zelão, na cidade de Itapaci. Grande Zelão. E o amigo José Antônio Palmeirense. Antônio Marques em Campo Alegre. Aquele abraço, Antônio Marques. Manda bom dia pra Marcinha Pinheira, Mônica Alves, professor Marcos Flamenguista e pro Jorge Tavares. Abraço pro José Inácio, na cidade de Mauá. João Paulo Serrita, Pernambuco. Alô, alô, Cadu, bom dia. Manda bom dia aí, ó, pra Nuna, Bebeto, Cício, Tião, diretamente aqui do Nordeste Pernambucano. Valeu, João Paulo. Mari em Cristalina, bom dia, Mari. Bom dia e um final de semana especial pra todos da Serra Dourada aí, Cadu. Hoje Cristalina está completando 110 anos de muitas riquezas naturais. E claro, é um orgulho pra gente, né, Mari? É, aí, ó, cidade boa, maravilhosa, completando 110 anos. E a Mari de Cristalina, parabenizando todos os cristalinenses por esse dia tão especial, um dia histórico, né? E que venha muitos e muitos dias assim, amiga. Valeu, Mari, super beijo pra você e um final de semana. Chiquinho, tá lá em São Miguel, não é isso, Chiquinho?
4: Olá, bom dia para o Jair da Araguaína e o Jair da Infusão, Roberto e Lúcia Decorações. E valeu, valeu.
0: É isso, Chiquinho de São Miguel. Abraço, bom dia para Maria Ribeiro, tá em Santa Terezinha, não é isso, Maria Ribeiro? Como é que você tá, amiga? Um fim de semana abençoado para você e para toda a família. É a Maria Ribeiro de Santa Terezinha.
5: Bom dia! Bom dia!
0: Segura, segura que a moda é boa. Emília Eduardo, os mineiros, rodopiou. Para não perder o compromisso, são 5:08, Goiás, 5:08.

Simbora, bora, 5h11, Rio Negro e Solimões. E o nosso zap tá aí te esperando, ó, 98480-8453. Daqui a pouquinho mais recadinhos. 5h11.

0: Tá aí, moda bonita, bonita, bonita. Do trio Parada Dura, último adeus. Agora 5h25. Teve também João Paulo e Daniel, Goiânia e Paranaense. E o Rio Negro e Solimões, Pororoca. 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É um Galaxy A37, meus amigos. Enquanto isso, deixa eu abraçar com muito carinho o João da Cobra, tá em Portugal. Aquele abraço, João da Cobra. Ele é de Bela Vista, mas tá passeando, né? O negócio dele é passear. Fez a quina, né, João da Cobra? Agora é alegria. Ei, João da Cobra. É o pescador que não é mentiroso. Cadu, fiz a quina, agora é só passear pelo mundo afora. Isso aí, João. Aproveita aí, amigo. Roberto Santos, Lusiânia. Abraço, Roberto. Júlio César, na cidade de Tarumã. Nosso amigo Valdemir, lá em São Miguel. Alô, alô, Valdemir, bom dia, garoto.
1: Bom dia, meu amigo Cadu, aqui é o Valdemir da Casa de Carne, Guanabara. Manda um alô, nosso amigo Ailton Mototaco, mais poder Luciano, meu amigo Pedrão Chapa, Jair Draguarina, Chiquinho da Rua 17, Goianinho Rio do Laço, meu amigo Peixinho, Vandeir do Milho Verde em Crixá, meu amigo Sargento Tavares no Tocantins, meu amigo Chico da Vetraz, meu amigo Valdeci, lá na beira do Baião, minha amiga Lúcia em Paranagatu, minha amiga Judes, Maria Mar, Caraguaçu, Zé Bonitinho, Capone, Joaquim Portela, Renatinho Caçambeiro, meu amigo Rosimar, lá no assentamento Alacaba. Uma boa semana e um bom sábado abençoado a todos vocês da Serra Dourada. Tchau e obrigado.
0: É isso aí, Valdemir. Bom fim de semana para você também, amigo querido, para todos aí da Cidade Boa de São Miguel. Cinésia tá em Itarumã. Bom dia para Marcinha Pinheiro. Bom dia, amigo. Que Deus abençoe o nosso sábado.

0: Abraços para os amigos Antônio Marques, Simão Boca Fotógrafo, Marcelo, da panificadora Essência do Trigo, Zé Buritinho, Renatinho Caçabeiro e todos que estão na sintonia da Serra Dourada. É o alôzinho, é o recado, é o abraço e a mensagem da nossa amiga querida Marcinha Pinheiro, que hoje vai curtir com a gente a reflexão da manhã, né, Marcinha? Marcinha tá sempre com a gente aí, conferindo a nossa programação. Jane tá em São Simão, bom dia, Jane. Gilmar Vieira tá na cidade de Itaguaçu. Alô, alô, Gilmar, bom dia.
1: Bom dia, meu amigo. Manda um bom dia aqui pro Gilmar, pra Nilva, pra todos aqui da padaria Santo de Virgem e pra todos aqui de Itaguaçu, aqui região, e pra todos os ouvintes aí da Serra Dourada, do programa Café com Leite. Bom dia, que Deus abençoe cada um aí.
0: É isso aí, Gilmar, um grande abraço, garoto. Bom fim de semana para todos aí. Bom dia para Alessandra, Edinaldo, Júlio, Lucas, Gabriel, na Fazenda Cedro. O pessoal lá já tá agarrado firme. É, então um grande abraço para todos aí da Fazenda Cedro. E ela manda uma mensagem bem bacana, né? Ó, quem sabe a direção escolhe com fé. Cada passo dado com propósito aproxima você do destino certo. Confie no caminho. Coisa boa, Alessandra. Mensagem de positividade para a gente começar bem esse final de semana, né? Coisa boa. Olha a hora, 5h28, Brasil.
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0: Alain Aladim, dona.

tá aí, a saudade inesquecível de Alan e Aladim. Eu adoro essa música, Dona. Você virou a minha cabeça, por incrível que pareça, linda, né? 5h32, eu volto já, segura aí, 5h32.

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3: Caxambu, o inteligente e o burro foi fazer uma competição, sabe? Ah, aí eles tinham que perguntar um pro outro. Se o inteligente errasse, ele tinha que dar R$100 pro burro. E o burro errasse, ele dava R$1 pro inteligente.
4: E aí?
3: Aí um fez a pergunta, o inteligente começou. O que que tem quatro patas e meia? O burro.

0: Agora, burro, eu quero saber. Aí o burro foi lá e falou: o que que tem 8 patas de manhã e 4 patas de tarde? O inteligente pensou, pensou, pensou, mais de uma hora sem achar a resposta, desistiu. Falou: não, não sei, tamo R$ 100. E o que que é a resposta? O burro falou: também não sei, tamo R$ 1.
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2: É isso aí, agora 5h34. Bom dia, bom fim de semana.
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2: Tô aqui acreditando na sua sorte e na sua felicidade. Nada de cara feia e tristeza nesse fim de semana. Maurício Mauri, me abraça e me beija. Olha a hora, são 5h35 em Goiás.

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1: Olha a hora, gente amiga, são 5 horas e 42 minutos. Torik Tinoco, Iambu, Chitã e o Chororó, 5 e 42.

0: Tá aí, clássico da música sertaneja, Turiki Chinu, Coiambu, Chitã e o Chororó. Teve também a Thaís Alexandre e Maurício e Maurinho, me abraça e me beija. Agora 5 horas e 45 minutos. Bom dia para você que tá em casa, para você que já tá de pé, para você que trabalhou e tá descansando, merecido descanso. Alô, você, amigão frentista, nos postos de combustíveis em todo o estadão de Goiás. Para você, segurança vigilante, né? Pessoal que tá de QAP dobrado, tá estimadão. Você, caminhoneiro, tá na estrada, no vai e vem. E pra você que tá aí na panificadora, na produção, né? O nosso abraço, o nosso carinho, o nosso muito obrigado pela companhia. Agora 5 horas e 46 minutos, tem a turma aí do sítio, da chácara, da fazenda, pessoal que tá na tirada do leite, né? Pessoal que tá aí firme e forte, com a fé em Deus e sempre acreditando em dias melhores. E continue acreditando, porque dias melhores virão, se Deus quiser. Com muita fé a gente chega lá, né? Pois é, são 5h46. Deixa eu mandar bom dia pra Fátima. Tá ouvindo o nosso programa em Caldas Novas. Cadu, que programação maravilhosa. Adoro a Serra Dourada. Coisa boa, Fátima. A gente fica feliz, tá? Pelo carinho da amizade. Olha, Zé Bira, em Minas Novas, ouvindo o nosso programa. Aquele abraço, Zé Bira. Fala comigo, garoto.
1: Bom dia, Cadu. Aqui é Zé Bira, de Minas Novas, do Roger Pitonha, passando já você um ótimo dia. Você e todos ouvintes da Serra Dourada. Quero dizer meu bom dia, Bocas, Zé de Vita, nossa amiga Miranda, nossa amiga Elizabeth, nossa amiga Valdeta, Zé Bonitinho Cardoso e todos que estão na escuta do programa. Desejo um bom dia abençoado por Deus, nosso Senhor Jesus. Ofereço a próxima música a todos.
0: É isso aí, o nome do amigo é Zé Bira, de Minas Novas. Aquele abraço, Zé Bira, bom fim de semana, amigo. Fátima, tá na cidade de Itapaci, desejando um fim de semana especial para todos os ouvintes da Serra Dourada, né? Quero mandar bom dia, Cadu, a todos os ouvintes da Serra Dourada e bora trabalhar, que hoje é sábado, dia de frango assado para almoço. Aqui é a família toda trabalhando, o Cimei, Otávio e eu, no supermercado Floresta de Itapaci. É isso aí, Fátima, boas vendas aí, querida, vai dar tudo certo. Abraço para Zaida, tá em Cristalina, bom dia, Zaida. Jaqueline Queiroz, da cidade de Itapaci, bom dia, Cadu, aqui Jaqueline Queiroz. Tô na Fazenda Barra União, município de Itapaci. Manda um bom dia para minha mãe Maria Queiroz, para os meus irmãos Edilson e Alberto. Alô, alô, dona Maria Queiroz, bom dia para você, amiga. Alô, Edilson e Alberto, bom dia para vocês aí também. Claudiron em Goianésia, aquele abraço, Claudiron. Para os meninos da Megawatt Serviços Elétricos, o nome dos profissionais é Nenê Engenheiro Eletricista e o Pedro Eletricista. O pessoal tá lá no plantão, né? Bem cedinho. Abraço para todos aí. Da Megawatt Serviços Elétricos em Luiz Alves. Celinha tá em São

0: Simão, alô, alô, Celinha, bom dia.
1: Bom dia, Cadu, que é a Celinha de São Simão, bom dia, abençoado para todos nós.
0: Valeu, Celinha, exatamente isso daí, ó. É um fim de semana abençoado para todo mundo, né? Léo, na Fazenda Jatobá, fala comigo, Léo.
2: Bom dia, Cadu, beleza? Aqui é o Léo de novo, da Fazenda Jatobá, começando a tirada do leite, hoje tô começando mais tarde, o trem tá gelado, menino. Valeu, obrigado.
0: É isso aí, Léo. Grande abraço. Vai dar tudo certo. Bom trabalho pra você aí. Firma o golpe, meu amigo. Chacoalha a roseira daí, que nós chacoalha de cá. Olha a hora, são 5h49. E o Galo tá aqui de novo querendo cantar. Deixa ou não deixa? Deixa ou não deixa, hã? O que você acha? Deixa, então canta, Galo. Cantou bonito e a hora chegou. São 5h49. Christian Ralph. Essa é de 1987. Um clássico inesquecível. O nome do modão, alguém pra mim, olha o compromisso, 5h49.

5h51, daqui a pouquinho às 6, tem a reflexão do dia, que tá maravilhosa. A reflexão de hoje, eu vou te falar, viu? A turma caprichou aqui, a produção mandou bem. E você, com toda certeza, vai adorar. Vai por mim, dá um voto de confiança aí pro Cadu. Já, às 6 da manhã, reflexão do dia, pra começar bem o seu fim de semana.

Para você não perder o compromisso, confira e acerta aí o seu relógio. Já tá na hora de configurar a hora. Aqui são 5h57. E aí, tá certa a hora? Tá não? Então acerta aí, ó. São 5h57. Bom dia!

Paulo e Paulino na programação do nosso Café com Leite. Moda bonita, né? Caprichada. É o fruto proibido. Mas no final tem as consequências, né? É gostoso o fruto proibido, mas as consequências, adivinha. Teve também Belmonte, Amaraí, Adalberto e Adriano. Deu tudo errado. E agora, a reflexão da manhã.

Agora hoje convido você a refletir sobre o recomeço. Você busca um recomeço em sua vida? Você busca um recomeço em sua área? Seja afetiva, amorosa ou profissional. Não importa qual seja o setor que você precisa reconstruir, recomeçar. Olha, há momentos em que a vida parece desmoronar. Sonhos são interrompidos, pessoas partem, portas se fecham e por um instante acreditamos que tudo o que construímos perdeu o sentido. A dor faz parecer que nunca mais seremos os mesmos. Mas talvez essa seja a maior verdade da reconstrução. Realmente, não seremos os mesmos. E isso não precisa ser uma tragédia. Pode ser o começo de algo muito maior. Uma casa que resiste às tempestades não é aquela que nunca foi abalada, mas aquela que foi reconstruída sobre um alicerce mais forte. Assim, também acontece com a nossa vida. As cicatrizes não são sinais de derrota, são marcas de alguém que decidiu continuar quando desistir parecia mais fácil. Reconstruir a vida exige coragem. Coragem para aceitar que algumas páginas chegaram ao fim. Coragem para perdoar, para recomeçar, para acreditar novamente. É um processo silencioso, feito de pequenas escolhas diárias. Levantar quando o coração pesa, sorrir quando a alma ainda está em tratamento. Plantar esperança em um terreno que parecia completamente seco. A verdade é que ninguém escapa das tempestades. A diferença está em quem escolhe permanecer no chão lamentando os destroços e quem mesmo com as mãos feridas começa a recolher cada pedaço para construir um novo futuro. Talvez você esteja vivendo exatamente esse momento. Talvez existam lágrimas que ninguém conhece, noites mal dormidas, perguntas sem respostas. Mas nunca se esqueça, o mesmo Deus que permite o processo também sustenta quem está passando por ele. Onde os olhos humanos enxergam um fim, Deus enxerga um novo recomeço. A reconstrução não acontece de uma vez. Ela acontece um dia de cada vez. Um passo de cada vez. Uma oração de cada vez. E quando você olhar para trás, perceberá que não foi a dor que definiu sua história, mas a decisão de não desistir. Lembre-se, as maiores histórias de superação nunca começam com vitória. Elas começam com alguém que se recusou a permanecer caído, parado, intacto. Hoje, talvez você tenha apenas um pedaço de esperança nas mãos. Cuide dele. É suficiente para Deus começar uma nova obra em sua vida. Porque o fim de um capítulo nunca é o fim do livro. Enquanto houver vida, haverá oportunidade de reconstrução.

0: E quem tem coragem de recomeçar, descobre que Deus é especialista em transformar ruínas em testemunhos, lágrimas em força e cicatrizes em marcas de vitória. A pergunta não é se você caiu. A pergunta é: o que você fará agora? Permanecerá entre os destroços ou permitirá que Deus transforme suas ruínas em um lugar de esperança? A decisão de reconstruir pode ser a mais difícil da sua vida, mas também pode ser a mais bonita. Porque no final, lá no final, você descobrirá que Deus não apenas restaurou o que foi perdido, Ele fez de você uma pessoa mais forte, mais sábia, mais humana e mais preparada para viver o propósito que sempre teve. Portanto, meus amigos, nunca subestime o poder de um recomeço. Às vezes, aquilo que parecia ser o fim era apenas Deus preparando o cenário para o maior capítulo da sua história. Pense nisso e comece bem o seu novo dia. Simbora, bora! São 6:09. Que reflexão, hein? Marcante! Essa foi profunda, foi direta para todos os corações. E o nosso programa segue com alegria.
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0: E ao vivo, tá?
1: Na Serra Dourada. Gado ao vivo.
2: Bom dia.
1: Bom dia.
0: E coladinho com a nossa reflexão, Jaine, sacrifício. Acredite e vá. Acredite em você.
3: Sim.

0: Ele tá tonto, não é do mé, não. Não é da água que o passarinho não bebe. Ele tá tonto, é de paixão, né? Ele tomou o chá e nunca esqueceu. Que chá é esse, hein? Eu não sei que chá, você sabe? Teodoro e Sampaio, aqui no programa Café com Leite. Teve também Zezé de Camargo e Luciano. Menina Veneno. Não, é sério, não sei que chá, não. Que chá é esse? O pessoal fala tanto no chá. Chazinho. Simbora, bora, são 6h22. Bom dia pro amigo querido Robson. Alô, Robson. Fala comigo, garotão. Bom dia.
1: Fala, Cadu. Bom dia. Bom dia, bom dia. Aqui quem tá falando é o Robson Bispo, de Rio Verde, Goiás. Tamo na pocada aqui. Destino a Aruanã. Tamo aqui ouvindo sua rádio. No 12, Cadu. Vamos passar pro monte de vídeo agora, meu amigo. Tudo de bom. Um abraço aí, ótimo fim de semana. Tá aí o meu irmão, Flávio Benevaldo, Ferte Construtora.
0: Valeu, Robson. Robson tá na estrada, né? No vai e vem. Que Deus proteja e abençoe aí a viagem de vocês aí, tá? O trabalho, o tocante aí da vida. Um sabadão abençoadíssimo pra você, toda a família e todos os amigos aí. Robson, bom dia pro DJ Felipe, na cidade de Itapaci. Valeu, DJ Felipe. É o chá de camomila? É o chá, chazinho de camomila a gente toma, a gente dorme, né? Dá uma moleza. Mas eu acho que é nesse chá, não, é outro chá. Zé Luiz, bom dia, Zé Luiz. Fala comigo, amigo.
2: Ô, Cadu, bom dia, bom dia. Aqui é o Zé Luiz aqui no município de Araguaçu. Bom dia pra todos os ouvintes da rádio aí. Eu quero mandar um bom dia pro Fábio também lá no Araguaia. Tá lá no, escutando a rádio em hora dessa. Ofereci a próxima música pra ele lá. Minha filha tá lá também. Beleza? Um bom dia pra todos os ouvintes aí.

0: dia pra ti também, Cadu.
1: Valeu, valeu, valeu, José Luiz. O Galo cantou lá? Ah, o Galo canta aqui também, né, Galo? É, a gente tem o Galo Ré aqui, ó. Tá aqui firme e forte. Tá aqui olhando pra mim. São 6h24. Bom dia, bom dia, bom dia pro Elber em Cocalzinho. Fala, Elber. Bom dia, amigo.
2: Bom dia, Cadu. Tudo na paz do Senhor, hein, meu querido?
1: Tudo.
2: Que Deus abençoe o sábado de cada um ouvinte da Serra Dourada aí, meu querido.
1: Amém.
2: Que possamos ter um dia abençoado por Deus, um dia maravilhado. É... Se possível, Cadu, toca a música Assino com X. Pra nós aqui, que é o Elber Cocalzinho, na madrugada aqui na CSN, frio, moço. Pensa no frio danado. Bom dia a todos os ouvintes aí da Serra Dourada. Fica com Deus, nossa.
1: Vou colocar essa na agenda rabiscada, porque essa aí é moda granfina, é moda ajeitada, né, Elber? Assino com X, é Gilberto e Gilmar. Daqui a pouquinho nós, ó, sapeca ela aqui no programa. Valtécio Encrichás, amigo querido, gente fina, guerreiro, valente, Valtécio Encrichás. Tamo junto, Valtécio. Ele chega chegando com tudo, com toda a energia. Senhoras e senhores, é Valpone lá de Nova Glória. Diga lá, Valpone, esse aí fala bom.
3: Bom dia, meu amigo Cadu Alves. Nosso final de semana seja abençoado e iluminado pelo nosso Senhor Jesus Cristo. Que ele seja excelente. Que é o Valpone Ricardo Corpo, São Domingos, município de Nova Glória. Estamos por aqui na bênção e proteção do nosso Senhor Jesus Cristo, firme e forte na tirada do leite. Eu e meu parceiro Douglas Faria. De 0 a 100 para não esquecer de senhor ninguém. A todos que estão na escuta rádio aí todos os dias. Valeu, um ótimo final de semana aí, meu amigo. Tchau, obrigado. Com Deus, até mais.
1: Valeu, Valpone. Forte abraço, nobre amigo. Bom dia pro Joaquim Ferreira. Grande Joaquim. Como é que você tá, Joaquim?
4: Gostei de oração, rapaz. Agora eu vou levantar. Eu só levanto depois das orações. Essa foi nota mil.
1: Isso aí, Joaquim. Grande abraço. Então são 6h26, já tá de pé. Já levantou? Já tomou aquele cafezinho? Hã? Vamos pra cima então, né, Joaquim? Desce a bota aí, querido. Abraço, abraço pra Maria Lúcia em Cristalina. Bom dia, Maria Lúcia. Bom dia, Cadu. Quero mandar um beijo especial pro meu esposo Vicente, que já tá na tirada do leite, no sítio Santa Rita, no PA 3 Barras, em Cristalina. Muito bom dia também pra Vânia Alves em Corumbá de Goiás, né, Vânia? Vânia Alves Silva, lá em Corumbá de Goiás. Zé Davi em Cristalina. Bom dia, Zé Davi. Bom dia, Cadu. Manda um alô aqui pro Zé Davi. Vânia Tavares, estamos... firme aí com o programa Café com Leite. Coisa boa, Zé Davi. Grande amigo querido, Valdivino, em Campo Alegre. Bom dia, Valdivino.
5: Bom dia, meu amigo Cadu Alves. Bom dia, ouvinte da Serra Dourada. Tenhamos um sábado abençoado para todo mundo e um bom final de semana para todos os ouvintes aí, ao Valdivino.
1: Esse aí é o Valdivino. Tá lá firme e forte para enfrentar mais um dia, mais um fim de semana. E vai ser um fim de semana incrível, especial, né, Valdivino? Abraço para Ana Tita, em Minas Sul. Valeu, Ana Tita. Beijo, beijo, beijo. E um bom fim de semana. Claudimar, em São Simão. Fala comigo, Claudimar.
6: Bom dia, Cadu. Abençoado sábado para você. Um bom final de semana. Que Deus abençoe sempre. Você fala tanto na agenda rabiscada sua aí. Podia tocá-la para nós ouvir também, né? Bora. Serra Dourada é bom ouvir. Tamo por cá, hein? Bora, bora.
1: É isso aí, Claudimar. Deixou o pedido aí, Claudimar, pra nós colocar aqui na agenda rabiscada? Ou pode ser a agenda rabiscada aí do Cleite Camargo? Ou Milionário Zé Rico? Tem uma música aí que você gosta? Uma música que você lembra de coisas boas? Manda pra gente aí, Claudimar, pra nós, ó, colocar aqui na nossa agenda rabiscada. Se acanha não, amigo. Manda pra gente aí. Abraço pra Sônia em São Domingos. É, lá do Córrego São Domingos, município de Nova Glória. Aquele abraço, Sônia. Bom fim de semana. Bom, já falamos demais, né? Já espumamos o canto da boca. Então vamos de moda. Pele, alma e coração, Eduardo Costa, às 6h28 de um novo dia.

E é isso, quando a gente chama é desse jeito aí, ó. A gente chama de pele, alma e coração, a gente se entrega, né? Pra ficar ainda melhor tem que ser correspondido, porque se não for correspondido aí não dá certo. Aí é B.O., tem que ser correspondido, né? Eduardo Costa, pele, alma e coração, aqui no programa Café com Leite, agora 6:30, dá tempo de mais um aqui, produção, dá? Pode apertar o play? Pode tocar? Então simbora. Alô, Claudimar em São Simão! Você tá bom ou não? Simbora sim, ó. Que eu sei que você gosta, amigo.

0: E as gargantas de ouro do Brasil, Milionário e José Rico. E a nossa famosa e inesquecível Agenda Rabiscada. Moda boa. Ao Goiás danado de bom. 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Bora pro intervalo, vamos faturar. É preciso e é bom, não é verdade? Não é bom faturar? Exatamente, a gente volta já. Enquanto isso, olha a hora aí, ó. São 6:34. Hora certa, hora boa. Hora do cafezinho, vou lá tomar. Na verdade, a hora do café é bem cedinho, né? Mas o café, toda hora, é hora de dar uma bicadinha, né? De dar uma golada. Bora lá, tomar uma moquinha. São 6:34, Brasil.
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1: Muito bem, são 6h42. Deixa eu agradecer o carinho da audiência da Elizabeth em Montevidio. Bom dia, Elizabeth. Ela toda simpática, como sempre, deseja aí um excelente dia na presença de Deus. Maravilhoso e abençoado fim de semana. Não é isso, Elizabeth? Um beijo, amiga. A Eva Ferreira tá em Caiapônia. Bom dia, Eva. Você tá boa, Eva? Deus Oride. A Deus Oride Leite em Montevidio. João Carlos na cidade de Itajá, também acompanhando a gente lá na Fazenda Dois Irmãos. Aquele abraço todo especial pro amigo guerreiro João Carlos em Itajá. Da água pro vinho, César e Paulinho, agora 6h43. Bom dia, Brasil, bom dia, Goiás, bom dia, gente querida, gente guerreira. São 6h43 até as 8h. Ó, tamo aqui, firme e forte.

0: E o que tiver que vir, virá, sem dúvida. O que é da gente, às vezes, nem precisa a gente ir atrás, né? O destino organiza para chegar até nós. O que é para ser seu, amigo, vai ser. Christian Ralph, saudade boa, aqui no programa Café com Leite. Agora são 6h55 e a gente vai assim, ó, numa boa, só no sapatinho. Até logo mais às 8 da manhã, com o melhor da música sertaneja, pra gente começar bem o dia. Aliás, pra começar bem, né? Porque é fim de semana, é sabadão, sábado!
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0: O mais amado do Brasil, e essa a gente toca, sabe por quê? Porque a gente sabe que você gosta. Princesa, olha a hora, são 6h56, Brasil.

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1: Bom dia, princesa. Bom dia, príncipe. Amado Batista, aqui no programa Café com Leite. Essa música é bacana, né? Legal essa música. Teve também Christian Ralph, Gustavo Lima e Bruno Marrone. Relação errada, são 7 horas em ponto em Goiás, 7 horas no coração do Brasil, são 7 horas aí, ó, na Serra Dourada. E aí, a hora tá certinha aí, meu amigo? Não perca o compromisso, hein? Não perca a oportunidade. Vacilou, bobeou, perdeu, então não perca a chance, ó. São 7 horas em ponto, um breve intervalo e eu volto já. Enquanto isso, continue mandando recados, mensagens, participando, interagindo aqui do nosso maravilhoso e gostoso Café com Leite. Programação feita com muito carinho para você, o melhor ouvinte de todos os tempos.
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35: 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A mãe dele virou pra ele e falou assim: eu já te falei pra você parar de ficar fazendo papel de besta na sala.
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1: E o Pix? Nada ainda. Olha a hora, são 7h04. É só alegria e astral aqui no programa.
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1: Sim, bora, bora. Nosso amigo João da Cobra tá aqui, ó, no nosso WhatsApp. E o Pix? Que Pix, João? Vai mandar Pix pra nós? Grande João da Cobra, gente finíssima, da melhor qualidade, tá em Portugal, matando saudades da família, né? João da Cobra é de Bela Vista, de Goiás. Eita, João! É o pescador que não é mentiroso, só confia, né, João? Só confia. Deixa eu mandar bom dia pra ela, nossa amiga querida Marcinha, lá de Cristalina. Como é que você tá, Marcinha? Tudo certo aí, querida? Bom fim de semana, vamos que vamos, logo mais tem aquela geladinha, né? Tem aquela aguinha boa, que passarinho não bebe, mas a gente bebe. Tudo isso pra começar um sábado assim, ó, inesquecível, né? Então, um grande abraço pra você aí, Marcinha, um beijo nesse coração e vamos que vamos. Obrigado sempre pelo carinho da amizade e da companhia, gente boníssima. É a nossa amiga querida Marcinha, lá de Cristalina. Abraço pra Gorete. Oi, Gorete. Cê tá boa, Gorete. Cristalina também. A Rose em Minas Sul. Aquele abraço, Rose. Tá participando aí da promoção Celular Novo. Tá querendo o celular, né, Rose? Eu sei que tá. Boa sorte. Viviane, na cidade boa de Itapaci. Bom dia, Viviane. Tudo bem por aí, Viviane? Zé Carlos Bittencourt em Brumado, Bahia. Zé Davi e Vânia Tavares, casal bonito e apaixonado. De onde? De Cristalina. Grande abraço aí pro José da Viva, né, Tavares, em Cristalina. Zé Ribamar, em São Miguel. Bom dia, Cadu. Quero oferecer a próxima música a todos os ouvintes que estão ligados aí na Serra Dourada. Bom fim de semana. Pra você também, Zé Ribamar. Fim de semana abençoado. Josefina Glória, tá onde? Em Minas Sul. Tudo certo aí, Josefina. Diva Oliveira. É a diva, gente. É a diva. É de posse, né? Então, um grande abraço aí para Diva Oliveira, Raimundo da Cruz, em São Miguel. Aquele abraço, Raimundo da Cruz. Edilson José, tá em São Simão, conferindo a nossa programação. E a Divina, ô Divina, como é que você tá, querida, na Fazenda São Bento? Agora são 7h08. E o coração aí, como é que tá? Tá bom ou tá mal? Hã? Eu acho que esse coração aqui do Rio Negro Solimões não tá bom, não. 7h08, bom dia, bom fim de semana. É moda boa, meu povo!

0: Se ela tá solteirinha no mundo, ainda mais nesse fim de semana agora, hein? Ah, imagina. Ih, danadinha, como sempre, danadinha. Maurício e Eduardo aqui no programa Café com Leite, agora 7h13.
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0: Segura o modão, essa é maravilhosa. Essa gente começa o dia bem, né? Meu Deus do céu, é moda no peito, senão eu deito. Olha a hora, minha gente querida, são 7h13. Chico Rei, Paraná.

0: com as nossas emoções, Chico Rei Paraná, um degrau na escada. E se beber, não dirija, viu? Beba com moderação. Como é que bebe com moderação com a moda dessa? Tem jeito, né? São 7h18, bom dia pro Santos em Trindade. Tá acompanhando o nosso programa, não é verdade? Lá em Trindade, capital da fé. Alô, Santos, bom dia. Fala comigo, Santos.
1: Bom dia, meu amigo Cadu. Tudo beleza com você, né?
0: Tudo certo.
1: É o Sargento Santos aqui de Trindade.
0: Ah, é o Sargento Santos.
1: E aí, tudo tranquilo, né?
0: Tudo.
1: Opa, pedindo pra você mandar um alô.
0: Ah.
1: Lá pra Luiz Alves. Pra minha filha Kate, meu neto Pedro, Emanuele e pra todos da família Leodoro, né? Encontram da família lá agora.
0: É verdade.
1: Tá todos ouvindo você lá em Luiz Alves.
0: Coisa boa.
1: Falou, meu amigo, é o Santão. Sargento Santos.
0: Sargento Santos, gente boníssima. Tá aí, ó, Sargento Santos em Trindade, mandando beijos e abraços e desejando aí um fim de semana especial pra toda a família, né? Pra toda a turma aí que ele falou. Valeu, Sargento Santos, tamo junto. Fim de semana abençoado pra você aí, meu querido. Cláudia Roberta, tá na cidade boa de Itapaci, a Cláudia do Pastel, e mandou um vídeo pra gente aqui, só pra passar figa aqui, né, Cláudia? Hã? Só pra fazer cosquinha no estômago. É a Cláudia Roberta de Itapaci, mandando especial aí pra companheira de trabalho, a Bruna. Oi, Bruna, um beijo, querido, um abraço pra todos aí. Fernando em São Simão, aquele abraço, meu amigo querido Fernando em São Simão, pro paizito, e o amigo Rafael Ômega. Pedrinho, tá em São Miguel, aquele abraço, Pedrinho. Onde é que tá o Pedrinho? Ah, tá no PA Rio Araguaia, Sítio Azulão do Reino, encantado. Valeu, Pedrinho. Senira, como é que você tá, amiga? Muito bom dia pra você também, tá, Senira? Abraço também pra quem? Pro Zé Ribamar, em São Miguel. Aquele abraço, Zé Ribamar. Olha, tá aí o nosso WhatsApp até as 8 horas da manhã. Tamo junto por aqui, hein? Tamo junto, colorindo a sua manhã gostosa de sabadão de fim de semana que está apenas começando. Estamos pegando início, né?

0: bom é assim, é pegar bem no comecinho pra curtir tudo. É o nosso 98480-8453. Liberadíssimo pra todo mundo participar e interagir do programa mais ouvido, mais gostoso do Brasil.
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0: Abel e Benício, sou louco, são 7h19.
2: Benício!

0: Grande abraço para Marcinha Pinheiro, de Cristalina. Diz que logo mais vai lá festar, né, no aniversário da cidade. É a Marcinha que não perde nenhuma resenha.
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0: Vai vendo, né, Marcinha? Olha a hora, 7h27.

0: Linda, linda, linda. Carlos e Jader, separados aqui no programa Café com Leite. Essa é maravilhosa. Como sempre, os meninos aí mandam bem, né? Carlos e Jader. Olha, teve também Daniel, Altair e Alexandre, Abel e Benício, Sou Louco. Agora, 7:30, deixa eu mandar bom dia pra quem? Pro Ulisses, em Cocalzinho. Aquele abraço, amigo querido. Ulisses, Edmilson Cardeiro e Novo Gama. É o Edmilson? O Cuida, Cuida? Alô, Edmilson, cuida daí que nós cuida de cá. E é pra cuidar, viu? Porque é fim de semana, então cuida, cuida. Gilson Matias, em Cristalina. Aquele abraço, Gilson. Abraço também pro amigo querido Chiquinho na Fazenda Ouro 2, Rio Verde. Pimenta em São Miguel acompanhando o nosso programa, né? Ô, Pimenta, forte abraço. DJ Felipe na cidade de Itapaci. E a nossa amiga querida Marcinha. E ela reforçou aqui, ó, o look pra festa de Cristalina, ó. Cadu, vou de calça de couro, daquela bem apertada, ó. Vai assuntando aí o estilo da Marcinha, ó. Jaqueta de couro. Chapéu do Texas. Chegou ontem pra mim, viu, Cadu? Chegou ontem. Produto importado. Perfume. Deu perfum. Aquele é onde passa todo mundo sente cheiro. E aonde pega, fica. E a bota do bico fino, que é onde acerta a marca, fica também. Todo estilo, Marcinha, todo estilo. Isso aí, querido. Um beijo, um abraço, boa festa pra você. Tá amassada que vai aí na festança boa de Cristalina, né? Pode se deparar, pode bater de frente lá com a amiga querida Marcinha, uma pessoa simpática, querida. Marcinha, beijo pra você. Bom fim de semana.
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2: Torcedor, olá torcedora, bom dia, excelente sábado, ótimo final de semana para todo mundo. Hoje tem futebol goiano em campo pela Série B do Campeonato Brasileiro. O Goiás joga às 16h contra a Ponte Preta no estádio Moisés Lucarelli. A equipe esmeraldina que vem de um empate 2x2 na última rodada com o CRB. A exemplo do Goiás, quem também joga às 16h é o Vila Nova, que visita o Criciúma no estádio Heriberto Rios. Vila que perdeu seu último jogo, 1x0 para o Juventude em Caxias do Sul. Um pouco mais tarde, às 18h, em confronto no estádio Antônio Ascioli, tem Atlético e Atletique, equipe da cidade de São João del Rei, no interior de Minas Gerais. O Dragão, que vem de vitória, bateu na última rodada 1x0 Fortaleza em sua casa no estádio Antônio Ascioli. Portanto, hoje, rodada 18, Série B do Campeonato Brasileiro, com os goianos em campo. 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
1: Muito bem, de volta.
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1: Isso mesmo, são 7 horas e 37 minutos, começando agora mais uma edição do nosso maravilhoso Promo Shopping. 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
5: Bom dia, Dudu.
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5: Bom dia, Goiânia, nossa capital de Goiás aí. 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

0: coisa, aí ele fala assim, não, gente, pior que é verdade. Então, como a gente é amigo, a gente foi criado aqui no Chavezão desde criança, né? 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E anda comigo, só se parece que anda com o pé mais na frente, assim, querendo fazer a diferença. Meu amigo, bom final de semana pra você. Que Deus te proteja muito aí, pra sua família. E a semana que vem, você vai estar. E hoje tem um convite especial pra vocês aqui na porta do Atacado, que tá acontecendo o nosso arraiar. É o penúltimo, então domingo, sábado que vem vai ser o último. As pessoas marcar bem essa temporada do mês de outubro. Obrigado, gratidão. E valeu, Brasil! Tchau, tchau!
1: Valeu, Zé Edson, lá do Atacado. Falou, tá falado. Grande abraço pra você, todos os clientes, todos os familiares, e que você aí, ó, continue prosperando cada vez mais e Deus abençoando sempre. Um fim de semana muito bacana, muito especial. Agora 7:42, manda um abraço aqui, ó, pro professor Marcos e Alexandre Pinheiro em Cristalina. Ambos são primos aí da Marcinha Pinheiro, né? Mandou um áudio pra gente aqui, creio eu que estejam na estrada. Então, uma viagem abençoada, né? Que Deus possa estar protegendo vocês aí neste exato momento. Alô, Marquinhos, em São Simão, aquele abraço, querido. É o Marquinhos e Lediana, é a dupla que faz a diferença, né? Lá no Hospital das Bicicletas. Em especial pro Marcelo, que trabalha, sabe aonde? Lá na Arte Mídia. Manuel Martins, Itapaci, aquele abraço. Pedro Henrique, na cidade de Itapaci. Cadu, manda bom dia pra família. Fumim, Lucas Fumim, Adelaide Fumim, Valéria Fumim, Ramos Fumim, Eduardo Fumim, a galera do Fumim. Pessoal tá lá, né? Conferindo a nossa programação. Boca Fotógrafo, na Seara. Pra quem? Pra todos que estão ouvindo aí a programação, né? A Valdete tá em São Simão e fala com a gente também. Ela quer mandar um bom dia, ela quer falar. Então fala aí, amiga querida Valdete. Abra o espaço pra ela aí. Né?
2: Que dia, Deus possa estar protegendo. Aqui é a Valdete. Quero que você ofereça uma música para Negra de Cachoeira, Celinha de São Simão e Sonho. Coxa de retalho. E Deus abençoe todo mundo da Serra Dourada.
1: Exatamente. A mensagem chegou pra ela lá, né, Valdete? Chegou lá, ó. Chega, vibrou. Abraço para o amigo querido Zezinho, em Cristalina, é o mecânico bom. Ei, Zezinho, gente finíssima, aí é profissa, né, meu amigo? Aí entende o sistema, com ele não tem conversa não, é direto na questão. Sônia Mendes, na cidade de Itapaci, bom dia, Sônia. Vera, tá em Cocalzinho também acompanhando o nosso programa, né, isso, Vera? Um beijo para você e um excelente final de semana. Antônio Urculino, na cidade de Itapaci. Aquele abraço, Antônio Urculino, em Itapaci. São 7:43.
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1: E eu tô aqui.
3: Cadu Alves.
1: Chitãozinho e Chororó. E aí, tempo, 7:44.

E a hora são 7h50. Ó, e o Pix? 7h50, até agora nada, hein? Será que vem esse final de semana pra tomar uma? Acabou. E já tem um sinal que acabou, tem Pix não.

0: Hein? João Paulo e Daniel, acabou aqui na programação da nossa maravilhosa e gostosa Rede Serra Dourada, liderança absoluta. Mandar um abraço pra ele, né? Vou fazer melhor, vou deixar ele falar. Ele gosta de falar, aliás, é comunicador e dos bons, né? Senhoras e senhores.
1: Meu amigo Cato Alves, beleza, meu querido? Tudo bem? Estou ouvindo a Rede Serra Dourada aqui em Goianira pelo aplicativo. Um abraço pra você, Cato Alves, né? A voz marcante do rádio. Um abraço ali, Tom Dourado, meu aniversário. Um abraço pra você aí. Valeu, Cadu Alves, Tom Dourado, hoje completando a zona de vida, hein? Manda uma pra nós, estou te ouvindo pelo aplicativo.
0: Alô, Tony Dourado, gente finíssima, um dos melhores comunicadores do Brasil, na cidade boa de Goianira. Alô, Tony, parabéns, meu querido. Muita paz, sorte, saúde, sucesso, felicidade sempre. E bênçãos e mais bênçãos aí na sua vida, né? Colega de profissão, quem sabe, sabe. Lembrou aí? Tony Dourado. Olha, finalzinho de mais uma edição do nosso programa, a gente volta, ó, depois de amanhã, na segunda, né? Exatamente, confirmado aí, produção? Então tá, 4 horas da manhã na segunda-feira, estaremos ao vivo para mais uma edição do nosso Café com Leite, porque a nossa missão é acordar você para mais um dia de alegria, de esperança, perseverança e, claro, de muitas realizações e com o melhor da música sertaneja. Deixo você na excelente companhia da amiga querida Grazi Tavares, que está chegando com alegria e alto astral e com muita emoção para comandar o seu Manhã Show. Para você, grande abraço. Fica a dica, se beber, não dirija, tá? Beijo nesse coração. Fim de semana abençoado para todo mundo. Fica com Deus, cuide-se bem e até lá. Tchau, tchau. Valeu!

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Oi, tudo bem? Excelente manhã de sábado pra você, um bom final de semana. Nossa, Manhã Show tá começando, então vem comigo que aqui só tem coisa boa.

0: É, já começou o nosso Manhã Show. Até o meio-dia, vem participar. Manda seu bom dia, seu alô pra quem você mais gosta aqui no nosso WhatsApp. Capricha no recado até 30 segundos aqui pro nosso WhatsApp, tá bom? 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Hoje, programa especial em dose dupla. Duas músicas seguidas do seu cantor, da sua dupla preferida. E você participa mandando seu recado, seu bom dia. A graça desse programa é a sua companhia. E do outro lado.
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0: Abrindo dose dupla com Gustavo Lima, 8 em ponto. Um excelente dia pra você.

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2: Chegando mais um Dose Dupla, agora com Barões da Pisadinha, 8 e 7. Bora animar esse fim de semana, desejo que seja maravilhoso pra você.

0: Rede Serra Dourada, apaixonada por Goiás, Barões da Pisadinha, agora 8h12, chegando as previsões astrais para o seu signo e na sequência tem a sua participação aqui na Pergunta do Dia.
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2: Valeu, valeu minha consagrada, valeu, valeu meu consagrado, bom dia para todo mundo, hein? Estamos aqui com muita alegria neste sabadão 18 de julho. A lua nova continua no signo de Virgem, né? Ela só entra em Libra amanhã a 1h57 da madrugada, tá? Bom, e Camila Ravanelli já está aqui preparadíssima para trazer para você as previsões do seu signo para esse sabadão 18 de julho, não é, Camila? Bom dia!
3: Muito bom dia, João! Muito bom dia ao nosso querido ouvinte! Chegamos ao sábado, estamos aí encerrando mais uma semana com a glória de Deus, né? Agradecendo mais uma semana e chegou aquele momento, vamos saber o que os astros preparam pra gente nesse final de semana. Com o horóscopo do João Bidu. Oi, Áries! Hoje você vai se sentir mais focado e com energia para concluir suas tarefas rapidamente e aproveitar o final de semana com tranquilidade, hein? Aproveite também para organizar o lar. No amor, estar aberto às novas experiências pode trazer surpresas inesperadas e fazer seu coração pulsar mais forte. Sua cor do dia é amarelo e os palpites para hoje são 39, 21 e 12. Taurina, taurino, hoje é um dia propício para impulsionar sua carreira e aumentar seus ganhos com energias positivas.

0: corporativas apoiando seus negócios. Seu charme e comunicação abrem portas para novos contatos nas redes sociais. No amor, a diversão e o romantismo ficam garantidos com mais conexão. Sua cor do dia é magenta e os palpites para hoje são 12, 36 e 39. Gêmeos. Alô, alô, gêmeos! O dia começa com boas vibrações para fortalecer os laços familiares. A noite promete leveza e surpresas, tornando viagens ou passeios mais encantadores do que o esperado. Aproveite o dia para equilibrar momentos juntos e aventuras fora da rotina, fortalecendo seu relacionamento. Sua cor é azul marinho e os palpites para hoje são 53, 17 e 51.
1: É, tá na hora da sua participação. Tem recado chegando aqui no nosso WhatsApp, é o 629-8480-8453. Um final de semana maravilhoso pra você. Já é de lei, já? Deu final de semana? Pode escolher aí. Meu amigo cheiroso tem que aparecer por aqui pra dar um bom dia.
2: Pronto.
1: Pronto. Tudo
2: e aí?
1: Bem com você, cheiroso?
2: Bom dia, Grazi.
1: Bom
2: tudo bom?
1: Bom dia pra nós. Tudo ótimo, graças a Deus.
2: Que maravilha. Bom dia aos nossos amigos ouvintes da Rede Serra Dourada, meus amigos, minhas amigas da Rede Serra Dourada, que é bom ouvir. A gente tá aqui de novo, né, pra desejar um bom fim de semana, um sabadão gostoso.
1: Amém.
2: Um domingo maravilhoso. E eu gostei dessa trilha. Levanta ela pra gente ouvir um pouquinho.
1: Boa, não é?
2: Boa.
1: Mimadinha.
2: É trilha pra fim de semana,
1: tá,
2: né?
1: É, com cara de final de semana. O que, que você vai aprontar esse final de semana?
2: Uai, ainda não sei, sabe? Eu acordei agora há pouco, nem olhei nosso grupo ainda de festinhas.
1: Ele tem que escolher pra qual evento ele vai, porque tanto disputado. Assim,
2: ontem mesmo eu nem saí de casa.
1: É, tá comportadinho, menina.
2: É, eu tava um frio danado,
1: tá,
2: né?
1: Tá esfriou mesmo.
2: Tava, eu dormi até de meia. Aí, é verdade. Aí eu nem quis sair, não.
1: Muito bom. Ó, eu também, eu tô só arrumando mudança, Jerusalém.
2: Gente, eu tô atrás de caixa de papelão pra essa menina mudar, você entendeu?
1: A única coisa que eu tô fazendo na minha vida é embalar trem.
2: Embalar, né? Embalando, porque é difícil. Mudança é complicado, né?
1: A gente só vê que tem tanta coisa na hora que vai mudar, né?
2: Exatamente,
1: eu nunca,
2: né,
1: vi um trem daquele.
2: Não,
1: você, gente,
2: quer ver pior é pra montar as coisas ainda em casa.
1: Que chega,
2: nossa,
1: né?
2: É que chega. Que você olha aquele monte de carro, tem que montar guarda-roupa, montar armário, montar não sei o quê.
1: É, quem tá contente é minha mãe, que eu vou pra lá, né?
2: Ah, tu vai pra casa dela?
1: Pensa.
2: Gente, a mãe da Grazi é uma maravilha. É bonita igual a Grazi. Parece irmãs.
1: Parece
2: irmãs.
1: Parece
2: demais.
1: Como é que pode,
2: e,
1: né?
2: E o cabelinho?
1: Igual que nem.
2: Dizem as boas línguas que ela cozinha muito bem.
1: Ah, minha mãe faz trem delicioso.
2: É, né?
1: É.
2: Gente, de vez em quando a Grazi traz pra gente, nos agrada aqui, que a mãe dela faz pra ela, e ela traz pra gente, que eu vou te contar, viu? É uma maravilha.
1: Muito bom. E você trouxe cafezinho pra nós hoje?
2: Olha, tem cafezinho quente. Então tem açúcar. Comprei sem açúcar.
1: Bom demais, sim, que é bom.
2: Tem pãozinho com presunto e mussarela.
1: Adoro! Eita, que é difícil seguir a dieta quando dorme com cheiro de bosta.
2: Mas comer e beber é bom demais da conta. Gente, olha, só desejando um bom fim de semana pra todo mundo. Felicidades pra você, que hoje é dia da gente dar aquela geral em casa, né?
1: É, hoje é dia.
2: É, ouvir na Rede Serra Dourada. Hoje tem um boteco?
1: Hoje tem boteco, a partir das 4 da tarde.
2: Boteco. Pensa, gente, modão, Milionários é Rico, Mato Grosso e Matias, de igual pra igual, um Durval e Davi, um Chitãozinho Choró. Só daquele jeito.
1: Meio-dia tem o Sabadão aqui na Serra Dourada.
2: Tem
1: aquela
2: também
1: animação pra gente já entrar no clima do fim de semana.
2: É, exatamente.
1: Tem que
2: só música top pra você dançar, pra você cantar, pra você curtir, porque a programação da Rede Serra Dourada é feita com muito amor e carinho pra você, ouvinte.
1: Com certeza.
2: Grazi, cheiro cheiroso pra você.
1: Beijo, cheiro.
2: Pros
1: obrigada,
2: nossos,
1: viu,
2: ouvintes, tudo de bom, paz e saúde.
1: Adoro quando você aparece por aqui.
2: E eu adoro quando você me chama pra falar nesse microfone potente. Aquele abraço, bom fim de semana pra todo mundo.
1: Pra você também, cheiroso, um ótimo dia. Marcinha Pinheiro tá ligada com a gente, desejando um ótimo sábado, que vai vir aqui tomar um cafezinho com a gente. Pode vir, tá convidada, viu, minha amiga? A Antônia Campos tá em Assear, um feliz sábado pra todos os ouvintes. Um beijo pra você também, minha amiga. Antônio Moreira tá em Correntina, na Bahia, ligado sempre na Serra Dourada. Bom final de semana para todos os ouvintes. Ulisses está em Cocalzinho também com a gente, mandando abraço para tia Cláudia, para todos os amigos, para nós aqui da rádio, pedindo dose dupla com Maiara e Maraíza. Um beijo. José Davi, a esposa Vânia Tavares em Cristalina com a gente também. A Val está em Montevidi. Um beijo para você. Um final de semana maravilhoso.
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1: Bora de dose dupla? Chegando ele, Gustavo Mioto, com participação de Murilo Ruffi, 8h19. Bom dia pra você, um final de semana maravilhoso.

0: muito bom dia, chegando com a nossa primeira quentíssima do Mundo 10 Celebridades. Olha os rumores de que Virgínia Fonseca e Vini Júnior reataram o romance e ganham mais um capítulo. Sabe por quê? Porque depois de passarem dias juntos num iate de luxo na Itália, os dois já têm destino definido. Vão voltar juntos para o Brasil nos próximos dias. Segundo informações, a viagem de Ibiza foi cancelada pelo próprio jogador, que preferiu retornar após a onda de críticas pela eliminação da seleção da Copa. Apesar de não assumirem um relacionamento, os dois já apareceram no mesmo cenário. Inclusive, Virgínia publicou uma foto sentada no colo do jogador em uma rede social privada. E é claro que a internet já decretou que esse casal está cada vez mais próximo e que os dois já estão juntos, só não querem oficializar nada pra ninguém. E é claro que vamos seguir daqui de olho em toda essa história, em toda essa novela chamada Virgínia Fonseca e Vini Júnior. Daqui a pouco eu tô de volta com outra quentíssima. As notícias do
1: meio artístico. Acerte a hora, 8h27. Bom dia pra você. 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
2: Tá na hora da sua participação, seu recado aqui no 629-8480-8453. Bora ouvir quem já tá participando? Lembrando que mensagens de voz até 30 segundos, tá? Porque assim todo mundo consegue participar da mesma forma. Heraldo, bom dia!
3: Bom dia, Grazi Tavares. Como é que você tá, Grazi?
2: Eu tô excelente.
3: Tá tudo bom, graças a Deus. Heraldo, Fazenda Fiúza Santa Luzia. Dia abençoado pra todos nós.
2: Amém.
3: Final de semana abençoado. Solzinho já tá firme, viu, Grazi?
2: Daquele jeito, né?
3: Grazi, hoje eu quero mandar um alô para minha amiga Vanisa, também para a Silvinha, lá em Cristalina, também para Ângela, Tauan e o Braga, lá na Chácara Olhos d'Água, na 436.
2: Certo.
3: Tá bom, Grazi? Serra Dourada, apaixonada por Goiás.
2: Sempre, né, Heraldo? Um abraço pra você, um final de semana maravilhoso. Marquinho tá em São Simão, ligado com a gente, mandando alô pro Renis Bicalho, pra toda a turma lá no Hospital das Bicicletas. Zé Vaqueira em Cristalino, um beijo, bom dia pra você. Minha amiga Alessandra, Edinaldo, Julie, Lucas, Gabriel na Fazenda, Cedro, mandando alô pra Vandete, o Boca, Elizabeth, a Miranda. Grazi, olha ao redor e conte suas bênçãos, a saúde, a família, os amigos, os sonhos, amar a vida, reconhecer que cada dia é um presente único. Tenha fé e gratidão sempre. Amém, minha amiga. Um bom dia. Raimundo da Cruz, em São Miguel do Araguaia, também com a gente, até se inscrevendo aqui na promoção. Boa sorte. Ô, Dário, bom dia.
4: Bom dia, Grazi.
2: Tudo bem?
4: Levantei cedo hoje animado, Grazi.
2: É mesmo?
4: Grazi, graças a Deus. Hoje eu tô com 140 anos. Que conta de noite, né? Eu tô 70 anos. Que é o Cabeça Branca da Vila Martins, São Miguel do Araguaia.
2: Hoje
4: não tem forró em lugar nenhum, né? Pra nós comemorar. O pé de valsa vai ficar até dia 10 de agosto sem forró. Mas tá.
2: Ai,
4: bom.
2: Muito bom.
4: Eu tô com saúde, vocês aí também, né? Que Deus.
2: Amém.
4: Te abençoe e te proteja. Todos os ouvintes, mando parabéns aqui pro Cabeça Branca. Paulo Medeiros, Zilda, Dona Maria, Ronaldo e toda da família dela.
2: Parabéns, abraço, viu? Muitos anos de vida, saúde, tudo de melhor na sua vida sempre, Odário. Então quer dizer que conta de noite? Eita! Então lascou mesmo aí. Felipe, bom dia.
5: Bom dia, Grazi.
2: Tudo bem?
5: É o JB, Felipe de Tatacia, Curral Lava Jato. Manda um alô pra nós aí. Esquece de nós não, estamos aqui agarrados, trabalhando. Todas as manhãs nós escutamos vocês aqui.
2: Maravilha.
5: Ó, hoje é meio frio.
2: Esfriou,
5: tá,
2: né?
5: Tá aqui agarrado. Pronto.
2: Bom trabalho pra você, Felipe. Pra toda a turma aí no Curral Lava Jato, ligado com a gente. Obrigada pela companhia. Adelmo, lá no Itapaci Shop, ligado com a gente. Grazi, bom dia. Hoje é um dia especial. É aniversário da pessoa mais querida da minha vida, minha esposa Dalza. Muitos anos juntos, que gracinha. Parabéns pra Dona Dalza, muitos anos de vida, saúde, que Deus abençoe e proteja sempre, para que ela possa realizar todos os sonhos da vida dela com muita alegria sempre, viu? Tudo de bom pra vocês, Adelmo. Manda um abração aí pra Dalza, tudo de melhor pra ela. Professor Marcos em Cristalina, já ligado com a gente também, um abraço pra você, um bom dia, Zaida.
6: Bom dia, criança.
2: Tudo
6: bom
2: bem?
6: Bom dia, minhas princesas aí, essa rádio maravilhosa. Ainda bem que hoje é sábado, nós
2: não,
6: não estamos órfãos dessa criança linda, maravilhosa, cacheadinha.
2: Tamo não, aí.
6: Tu és perfeita, menina, em tudo aquilo que você faz. E com você, Graça, só temos coisa boa mesmo, dia, semana. Ainda bem que hoje ainda é sábado e podemos
2: então
6: estar com você nesta manhã.
2: Exatamente.
6: Mas que você aquece a gente. A todos esses ouvintes que sabem ouvir o que é bom, Serra Dourada é muito bom. As nossas lindas princesas, Mari da Vila Andrade, Marcinha Pinheiro, cheiro bem cheiroso no coração de vocês, princesas.
2: Beijos, Aida. Um excelente dia pra você e pra toda a família também. Daqui a pouquinho eu volto com mais mensagens. Vem participar, 629-8480-8453.
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2: Em Dose Dupla de Recordação, ABBA, essa de 1986, Fernando, 8h45, bom dia.

0: WhatsApp 62984808453. Bora ouvir quem já tá participando por aqui? Zé Carlos, tá em Caldas Novas, ligado na Serra Dourada. Tô aqui sempre na melhor, viu? E ouvindo você todos os dias com essa voz maravilhosa que você tem. Um ótimo dia. Obrigada, Zé Carlos. Seja sempre bem-vindo. Um final de semana maravilhoso pra você e pra toda a família também, tá? Tiago, bom dia.
1: Oi, Grazi, bom dia.
0: Aqui tudo é o bem?
1: Thiago, aqui do setor aeroporto, São Simão, Goiás. A dupla de hoje que eu queria ouvir era Jean Giovanni, das antigas, né?
0: Aí é bom, hein?
1: Um final de semana para todos nós e que Deus nos abençoe.
0: Amém.
1: A todos.
0: Bom final de semana.
1: Para todos os ouvintes, beleza?
0: Obrigada, pra você também, um final de semana incrível. Zé Carlos Bittencourt tá em Brumado, na Bahia. Ele oferecendo música para Carla Silva de Souza, que mora aqui na cidade de Jardim, Goiânia, para todos os ouvintes da Serra Dourada. Um abraço para vocês, Zé Carlos, para todos aí na Bahia também, sempre curtindo a Serra Dourada. Júlio César está em Tarumã, ligado com a gente, um bom dia. Que seja um final de semana abençoado para todos nós, né? Obrigada pela companhia, mandando abraço para o Boca Fotógrafo, Marcelo Vascaíno, para o Raimundo Flamenguista, a esposa Nils e para a mamãe dele, a Cinésia. Diva Oliveira em posse, já participando, se inscrevendo na promoção. Um abraço.

0: nosso. Suziane em Cocalzinho com a gente também, um beijo. A Flávia, bom dia, Flávia.
1: Bom dia, Graziela Tavares.
0: Tudo bem?
1: Bem, garota?
0: Eu tô ótima.
1: Flávia de Minas Sul. Tô ligada na programação.
0: Tá no rala?
1: Roupa, ajeitando a casa. Mas
0: eu sei.
1: É a melhor que tem no estado de Goiás.
0: Tá.
1: Rede Serra Dourada, é bom ouvir. A programação tá só o ouro, Graziela.
0: Não tá? Tá só o ouro mesmo. Um beijo pra você, Flávia. Bom trabalho por aí. Hoje é dia, né? De arrumar a casa, deixar tudo organizado pro fim de semana. Eu, de tarde, vou fazer isso também. Eva Ferreira, em Caiapônia, ligada com a gente. Um beijo. William tá em Minaçu, desejando um ótimo final de semana com muitas bênçãos. Amém. Que assim seja, meu amigo. Pra todos nós. João Victor tá em Cristalina. Como é que você tá, Grazi? Eu tô bem demais, graças a Deus. Tá mandando alô pro pessoal da Manutenções G Chaves. A Miauzinha que tá tendo. Gilvan, Neguin, estão sempre lá ligados na Serra Dourada. Um excelente sábado para você também. Obrigada pela companhia. Janaína, em Cristalina, oferecendo toda a programação para a turma do Paraty da Avenida. Eva, Iracema, Lu e Amara. Um beijo para vocês. Gildomar.
2: Oi, Grazi. Oi. Bom dia, minha querida.
0: Tudo bem
2: com você? Que é o Gildomar aqui do bairro Cristal, que é de Cristalina, Grazi. Grazi, mandou um alô pro pessoal lá do Poxa Atacar, que tá ligadinho na programação da Serra Dourada.
0: Sempre, né?
2: Pessoal da Fazenda Buracão, Três Barras. E pra todos que tá ligadinho na programação da Serra Dourada, tá, Grazi? E eu tô aqui em Cristalina, um ventinho bem gostoso, um friozinho. E eu tô
0: frio.
2: Aqui lavando roupa. Bora lavar roupa, Grazi?
0: Bora!
2: Fica com Deus, tchau, obrigado. Deus abençoe.
0: Se tiver um solzinho, rapidinho, seca tudo, né não? Marcelo, bom dia.
3: Com alegria, minha amiga Graça Tavares.
0: Tudo bem?
3: Um bom final de semana para você, minha amiga. E para todos os ouvintes, os melhores do Brasil, principalmente minha amiga Antônia Campos.
0: Gente Zé boa.
3: Zé Tecu, Júlio César Correia, Marcinha Pinheiro, Elizabeth Montevidil, para professor Marcos, Sargento Milagre, Vandete, aqui em Aceara, para Bacana, Macaco do Lava Jato.
0: Uma boa.
3: E também para... É Clamar Moreira, né, também, não posso esquecer, meu amigo Aparecido, lá da Nelore, Paranã, Betinho também, lá na Nelore. Todos os ouvintes da melhor programação. E chama que é pressão. Aqui é Marcelo do Vascão.
0: Um beijo pra essa turma boa em Aceara, que eu tenho um carinho enorme, meu amigo Cleomar Moreira, pessoal lá no Moreiras Bar, sempre com a gente. Meu amigo Zé de Vita, esposa Sirlene, filho Leandro. Turma, gente boa demais, tá sempre com a gente, né? Bora de música? Daqui a pouquinho eu volto com mais mensagens. Vem participar, não vi o seu recado aqui ainda. Manda sua mensagem até 30 segundos, tô te esperando.
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0: Chegando a mais pedida da hora, o peão todo tatuado. 8h58.
5: 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Ela não vai pro roteio pra beber cachaça. Sabe o que é que ela tá interessada? Sabe o que é que ela quer?

0: A minha, né?
1: Ah,
0: aí de repente achou uma foto do pai dele e da mãe dele. Falou, mãe, quem que é esse homem bonitão aqui do seu lado? Ela falou, é seu pai, meu filho. E ele virou pra ela e falou assim, uai, e aquele barrigudo careca ali no sofá, então é quem?
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3: 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Bom dia, minha amiga Grazi, e a todos os ouvintes Serra Dourada FM. 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
2: É, chegou nosso final de semana. 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
1: Sei. O que mais tem, que tem de gostoso?
0: Tem o bolo de fubá, que é feito com os produtos da Ellen.
1: Adoro.
0: Tem a geleia artesanal, falou, tá falado, que essa, o dia que você vem aqui, você vai experimentar pra você ver. E assim, Graça, eu descobri, muita gente falava assim, como é que esse negócio da vovó, né? Então, a comida da vovó é melhor.
1: É.
0: E aí, com a minha experiência de negócio, eu descobri que a receita da vovó é o carinho que ela põe na quando ela tá fazendo.
1: Sem
0: dúvida.
1: Então,
0: comida pra ser boa, você tem que mexer direitinho, na hora certa, pô, mais. Tem gente que vai fazendo guerra, Graça, vai jogando um pouquinho a mais de manteiga, outro põe óleo, né? Vai esquentando na frigideira. Fica diferente. Então, por isso que tem alguma coisa anormal dentro que eles fazem.
1: E aí, fica mais gostoso, né?
0: 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E dizer para você um bom final de semana, que Deus proteja bastante você e sua família.
1: Amém.
0: E semana que vem a gente vai voltar para a última semana do nosso Arraiá. Já tô sentindo saudade, Grazi.
1: Pois é, uai.
0: Campanha, né?
1: Já tá acabando.
0: Um abraço pra você. Tá acabando.
1: Mas
0: e até valeu, Brasil! Tá, tchau, amiga.
1: Um abraço, Zed. Vai até as 2 horas da tarde. Acho que dá tempo se eu sair daqui agora. Acho que eu chego aí, viu, Zed?
0: É isso mesmo. Bora. Eu tô esperando.
1: Um abraço aí pra toda a equipe do Atacado. Falou, tá falado. Corre lá, viu, gente? Muitas coisas gostosas. Rede Serra Dourada, apaixonada por Goiás. Obrigada pela sua companhia, pelo rádio ligado. E vem comigo que aqui só tem coisa boa.

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1: Bom dia, Câncer! Hoje é um ótimo dia para aproveitar momentos de lazer, sempre lembrando de reservar um tempo para si, tá? No trabalho, contatos e vendas fluem melhor e tarefas feitas sozinha podem trazer boas surpresas. No amor, há oportunidade para fortalecer laços e expressar seus sentimentos. Aproveite seu dia, sua cor é preto e os palpites para hoje são 47, 2 e 9. Para você do signo de Leão, seu talento para negócios fica em alta, trazendo boas oportunidades financeiras. Aproveite para organizar os seus gastos e planejar o seu futuro. O contato com amigos fica animado e cheio de energia, enquanto a paixão surge à noite com surpresas e fortalecimento da sintonia. Sua cor do dia é amarelo-ouro e os palpites para hoje são 55, 39 e 3. Virgem, hoje o universo favorece avanços na carreira com Urano e Plutão impulsionando as oportunidades. Aproveite para enviar currículos, hein? Seu bem-estar fica fortalecido pelo apoio dos amigos e seu lado solidário brilha. No amor, o charme e a descontração tornam tudo mais prazeroso. Sua cor hoje é roxo e os palpites são 57, 39 e 30.
2: Bora de recado aqui no nosso WhatsApp? Vem participar, manda sua mensagem, capricha no seu recado até 30 segundos aqui pro 629-8480-8453. Do Célio, tá em Cristalina. Bom dia, Graça. Tá tudo bem com você? Eu tô maravilhosa, excelente, graças a Deus. Manda um bom dia aí pra todos os ouvintes, um abraço. Gostei desse áudio aí, desse moço de 140 anos. Vou calcular quantos anos que eu tô também. Eu tô com 64, do Célio. Dessa conta aí, eu já cheguei no 64. Falei, credo, aí. Minha mãe, deixa eu fazer a conta da minha mãe. Minha mãe, mês que vem, faz 120. Uai, credo. Ah, não, essa conta aí dá, a gente fica mais triste, né, não? Edna, em Campo Alegre, ligada com a gente. A Edna de Souza. Lá do sítio Vitória, na escuta sempre. Um ótimo final de semana para todos nós. Manda um alô pra gente aqui. Um beijo para você, Edna. Suzana Alves está em Caiapônia já se inscrevendo. Vocês estão ligeiros. Tô gostando de ver. Essa promoção tá arrebentando, né? Você que quer trocar de celular aí, um celular novinho, não tá barato não, viu, gente? 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

0: 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Vanderlin em São Miguel, um beijo, bom dia. O Fernando tá em São Simão. Manda alô pro meu pai Zito e pro nosso amigo Rafael Ômega. Um beijo pra vocês, bom trabalho. A Rosângela tá em Cristalina. Grazi, aqui hoje é feriado. Tô em casa, arrumando a casa. Então manda um abraço aqui pros meus filhos Moisés e Matheus. Tchau, beijo e fica com Deus. Bom trabalho aí pra você, minha amiga. Bom descanso também depois, né? Odai Ramos em São Simão. Bom dia, minha querida amiga Graziela. Tudo bem? Eu tô excelente, graças a Deus. Um ótimo final de semana. Obrigada pra nós. Ivaneide.
1: Bom dia, Grazi. Tudo bom?
0: Tudo bem?
1: Aqui é a Ivaneide, eu falo de Garapuava, Onaí, Minas Gerais. Queria pedir duas músicas de Edson e Hudson. Eu só não vou saber o nome das músicas, mas qualquer um de Edson e Hudson. Oferecer para meu esposo Francisco, para meus filhos, que amanhã nós vamos fazer 2 anos de casado.
0: Ó!
1: E 32 anos de convivência.
0: Caramba, que legal!
1: Mas 2 anos de casado realmente no papel.
0: Que linda!
1: E dizer que eu amo muito ele.
0: Que bonitinho! Muita felicidade para vocês, tá, Ivaneide? Tudo de melhor sempre. Sônia Mendes em Itapaci já se inscrevendo aqui na promoção, boa sorte. A Antônia Campos está em Aciara, Retribu, com outro abração para o meu amigo Marcelo Vascaíno. Bom dia para vocês. Aparecida em Chaveslândia, ligada com a gente. Graças, que Deus abençoe seu dia hoje, amanhã e sempre. Amém, minha amiga, todos nós. Beijo para a Luciene, ligada com a gente também. Um bom dia, tá tudo bem por aí? Um final de semana incrível, tá? O Gil Gomes tá em Cachoeira de Goiás, ligado com a gente. Esse é aniversário hoje, Gil? É, um beijo então pra você. Muitos anos de vida, saúde, tudo de melhor. Tudo de bom pra você, pra sua família. Iraides Gomes tá em Itapaci, desejando um bom final de semana. É, Deus está no comando de tudo. Amém, minha amiga. Elisângela?
2: Bom dia, Graça.
0: Oi, maravilhosa.
2: Elisângela. Tô aqui na Galeria dos Cosméticos, né? E vim desejar um ótimo final de semana a todos, né? Clientes da galeria aqui dos cosméticos, né?
0: Tanta coisa linda lá, gente.
2: Eu estou fazendo aniversário, mas quem ganha o presente é os nossos clientes.
0: Arrasou!
2: Precinho bacana, então vem aqui conferir. Loja aberta até as 5 horas da tarde.
0: Que legal. Guardando
2: vocês. Um forte abraço, Grazi.
0: Ah, parabéns pra você, Elisângela. Que Deus abençoe sua vida com alegria, com saúde, ainda mais prosperidade. Que tudo que você possa colocar a mão, que Deus abençoe, dê muita alegria pra você, pra sua família, pra toda a equipe aí da Galeria dos Cosméticos, o pessoal que tá sempre, sempre curtindo a Serra Dourada. Obrigada por todo o carinho que tem comigo, com a nossa equipe também, pela confiança, a parceria de sempre, tá, Elisângela? Muita saúde, que Deus abençoe, te proteja, te dê muita alegria. Parabéns também a todos os aniversariantes de hoje, dia 18 de julho. Um beijo. Hoje é aniversário da minha sobrinha, Sara, também fazendo aniversário hoje. Dia maravilhoso, né? Bora de música? Daqui a pouquinho eu venho com mais recados, vem participar. Agora no seu rádio, Dose Dupla. Chegando um Dose Dupla daqueles que a gente adora. Roupa Nova, essa pra voltar no tempo do ano de 1987, com a força do amor. 918, um bom dia.

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2: De volta por aqui com mais uma quentíssima do Mundo 10 Celebridades. Será que o amor falou mais alto? Luan Pereira voltou a movimentar a internet depois de comentar com um emoji apaixonado uma foto da ex-noiva, Victoria Miranda. Os dois também voltaram a se seguir nas redes sociais. Isso foi o suficiente para levantar suspeitas de uma possível reconciliação. Vale lembrar que o término foi anunciado há poucos dias, Victoria. Chegou a desabafar dizendo que dormiu ouvindo um Eu Te Amo e acordou com o fim do relacionamento. Agora os fãs já estão na torcida para que esse romance ganhe um novo capítulo. E a gente segue na torcida também, aqui com mais novidades. É claro que a gente volta e conta tudo para vocês. Até já com outra quentíssima.
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3: Acerte a hora, 9h28. Bom dia pra você.
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4: O único goiano que ainda sobrevive no Campeonato Brasileiro da Série D, a quarta divisão, hoje o Goiatuba entra em campo. O Azulão do Sul recebe a partir das 6h30 da noite, em Goiatuba, no estádio Divino Garcia Rosa, o Ferroviário do Ceará. Na fase anterior, terceira, o Goiatuba eliminou no mata-mata o Manauara do Amazonas, enquanto que o Ferroviário passou pelo Imperatriz do Maranhão. Hoje, portanto, o confronto da ida, 6h30 da noite. E na semana que vem, em Fortaleza, a partida de volta. Quem passar de Goiatuba e Ferroviário estará na fase quartas de final. A última antes do acesso para a sonhada terceira divisão do Campeonato Brasileiro da Série D. E estas e outras informações esportivas você confere diariamente no Serra Dourada Esportes, aqui na Rede Serra Dourada, de segunda a sexta-feira, do meio-dia às 14h.
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0: Manhã Show de volta, agora 9h34. 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
1: Meu médico, meu amigo.
2: O entrevistado da semana é o Dr. Frederico Nacrut, PhD em Medicina Intensivista. Com que frequência devo procurar o cardiologista, doutor Nacrut?
3: Sintomas de aperto no peito, desmaio, palpitação, principalmente durante o esforço. Como o pessoal de casa tem que entender que o coração é uma máquina. E uma máquina, um motor, quando se esforça, ele vai reclamar. Então, durante um esforço, durante qualquer tipo de esforço que você realiza ou que vai realizar, e você sinta dor no peito, em aperto, que irradie para a mandíbula ou membro superior esquerdo, com irradiação para o dorso, isso é uma dor torácica típica do coração. Se você tem um parente, um familiar que tem desmaios, que tem palpitação, o coração bate descompassado, principalmente

principalmente durante o esforço e que bate também no pescoço, você deve procurar o especialista. A Sociedade Brasileira de Cardiologia afirma que a partir dos 18 anos, você deve no mínimo uma vez ao

0: Minha amiga de Libra, meu amigo de Libra, hoje é um ótimo dia para descansar e refletir, equilibrando momentos de tranquilidade com energia para se divertir, tá? Confie na sua intuição no trabalho e use seu charme no amor para conquistar. Aproveite cada momento e siga seu coração com harmonia e leveza. Sua cor, lilás, e os palpites para hoje são 38, 34 e 25.
1: Escorpião,
0: hoje é um dia favorável para fortalecer relações de amizade e manter os laços familiares firmes. Aproveite para renovar ambientes e se abrir para novidades na vida afetiva, onde a paixão fica em destaque. Fique atento a possíveis reencontros e oportunidades com o ex. Sua cor do dia, cinza. E os palpites para hoje são 41, 59 e 4.
1: Sagitário.
0: Oi, Sagitário. Hoje é um dia ideal para conquistar reconhecimento no trabalho e se destacar, tá? Aproveite o bom astral para explorar novas conexões, fazer mudanças e se divertir. Na área afetiva, prepare-se para momentos apaixonados e possibilidades de um novo romance. Sua cor, verde claro. E os palpites para hoje são 2, 38 e 43.
2: Chegando o seu recado, sua mensagem aqui no 629-8480-8453. Boca Fotógrafo, bom dia.
3: Bom dia, Graça. Sou eu, Boca Fotógrafo de Aceara, na passarela da Serra Dourada. Graça, eu coloquei o raio pro lado de fora, que é agora da minha casa aqui, né? Na minha chácara é o amor. Vou regrar minhas plantas agora. Foi bem no momento do alô de Júlio César Corrêa. Eu ainda fiz brincadeira ainda pra minha tia ouvir aqui. Obrigado, Júlio César, pelo alô. Eu fiquei feliz demais, bem no momento que eu liguei o rádio, né? E tô mais feliz ainda porque no próximo dia 10 agora eu vou estar completando mais um ano de vida, viu? Alô, Marcinha Pinheiro, curta bem no rodeio hoje, amiga.
2: Tá chegando o nível, né, Boca Fotógrafo? Um abraço pra você, menino. Final de semana maravilhoso. Janilson Teles, tá em São Simão. Bom dia, Grazi. Tô aqui na minha mãe tomando um cafezinho com ela. Que Deus abençoe seu fim de semana. Coisa boa, né? Final de semana, reunir a família. Ah, não tem nada melhor do que isso. Manuel Martins, em Itapaci. Que Deus abençoe sempre. Amém a todos nós. Antônia Campos, tá em Aciara. Grazi, quero esse celular pra mim. Meu celular não tá travando, mas tô precisando de um novo. Então já vem cadastrar, viu? Boa sorte pra você, pra todo mundo que tá se cadastrando. Eu vi que ela já até participou.

0: participou. Muito bem, Antônia. Boa sorte aí para todo mundo que tá se cadastrando nessa promoção. Em breve tem ouvinte premiado, viu? Dona Gorete?
1: Estamos em Goiás. Mandar um abraço para os meus 4 netos. Caenha, Keiso, Nicolas e Matheus. Tchau e obrigado, tô aqui deitada.
0: Eu já ia falar, dona Gorete, a senhora tá com a vozinha de que acabou de acordar, mas tá deitadinha ainda, tá certo. Esse tempinho mais frio tem que aproveitar mesmo. Domingos em São Miguel, Domingos Vicente ligado com a gente. Bom dia, dona Graça, obrigada, um beijo pra você. A Cida, rainha do gelo, já se inscrevendo também, anotou aqui um horário. Falta mais um, tá? Daqui a pouquinho tem, boa sorte. A Rosinete tá em Rio Quente, tudo bem por aí, menina? Um excelente final de semana para você, já participando também da promoção, boa sorte. A Auripa, em Tatuíra, Grazi, hoje amanheceu um friozinho muito bom. Quero mandar um alô para minha irmã Sandra, lá na Fazenda Major Carneiro. E para Luciana, na Fazenda, e também para Dona Maria José, minha vizinha. Meu netinho João Lucas, um abraço especial para você, Grazi. Bom dia, obrigada, um beijo. Final de semana maravilhoso aí para toda a sua família. Alessandra em Cristalina mandando alô pro pessoal lá no PA Barra Grande. A mãe Lourdes, o pai Wilson, pro Walter, Ana Cristiane e em especial Diego. É aniversário dele hoje. Quantos aniversariantes hoje, né? Parabéns, muitos anos de vida pro Diego. Saúde, tudo de melhor na vida dele. A Marcilene em Itapaci, na Fazenda Água Fria, já se inscrevendo na promoção. Boa sorte. Anotou com o Cadu, anotou com a dona Grazi, já tá se inscrevendo. Então, boa sorte, tá? A Simone Rezende, bom dia, flor do dia. Tá lá em Cristalina, ela e o Edivânio, ligadinhos na Serra Dourada. Grazi, ouvindo você todos os dias. E esses programas maravilhosos da Serra Dourada, aqui no Sítio Recanto Tranquilo, seu programa é mil. Como é que eu faço para participar dessa promoção, Grazi? Ó, você vai enviar para a gente seu nome completo, a cidade, o seu bairro, telefone para contato e vai ficar atento à programação. Você precisa anotar a data e dois horários que o celular tocar. Fazendo isso, você já concorre a esse sorteio, tá bom? Boa sorte. Marcinha, bom dia!
2: Boa tarde, amiga, tudo bem?
0: Bom dia, menina.
2: Passando para desejar um excelente sábado a todos, né? A todos.
0: Amém.
2: Os amigos, ouvinte. E dizer pra boca que eu não vou não, viu? O que Cadu falou, eu não vou seguir não, viu? Porque aqui tá frio demais. E eu no frio não sou ninguém. Não consigo, viu? Boca, vou ficar te devendo essa, viu? Eu vou deixar pra ir num próximo rodeio que tiver, mas esse ano não dá pra enfrentar não, cara. Tá muito frio. Abraços, Marcinha Pinheiro.
0: Beijo, Marcinha. Bora curtir esse frio então com música boa? Tá na hora.
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0: Ana Castela, 949.

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1: Olá, ouvinte. Um ótimo sábado para todos. Eu sou Neila Santos. Já estamos em clima de festa. A Prefeitura de Aparecida de Goiânia confirmou a realização do Aparecida é Show de 2026, que acontece de 6 a 9 de agosto. O evento será na cidade administrativa Maguito Vilela, com portões abertos a partir das 7 da noite e a entrada solidária, mediante a doação de 1 quilo de alimento ou ração. Grandes nomes da música nacional, como Natan, Klebe Cauã e Zezé de Camargo e Luciano, já estão confirmados. A programação completa e todos os detalhes dessa festa você confere hoje no Jornal do Meio Dia. A gente te espera.
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1: 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Obrigada pela sua companhia, pelo rádio ligado. E vem comigo que aqui só tem coisa boa.

0: da Apaixonada por Goiás. Zenete Cristiano com Mulher Maravilha em dose dupla pra você. 10 e 9, bom dia.
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2: Você que é do signo de Capricórnio, foco no trabalho deve trazer boas recompensas e estimular suas finanças. Mas lembre-se, o sucesso vem do esforço. Aproveite o desejo de sair da rotina para explorar novas aventuras, viajar ou encontrar quem faz seu coração bater mais forte. O dia é muito bom para paqueras e momentos de carinho. Sua cor é amarelo e os palpites para hoje são 14, 5 e 59. Aquariana, aquariano, hoje é um dia de foco e produtividade, ideal para finalizar tarefas rapidamente. Adote hábitos mais saudáveis e deixe para trás o que não te serve mais. Aproveite momentos de lazer e, se estiver solteiro, esteja atento às possibilidades amorosas. A sorte está ao seu lado. Sua cor é salmão e os palpites para hoje são 45, 36 e 52. Pisciana, pisciano, hoje é um ótimo dia para fortalecer os laços familiares e aproveitar momentos de lazer com quem você ama. O astral favorece encontros com amigos e momentos de diversão. No amor, seu charme fica afiado. Aproveite

0: para conquistar e, quem sabe, transformar a paquera em algo mais sério em pisciano e pisciano. Sua cor? Azul claro. E os palpites para hoje são 32, 14 e 44. E o horóscopo do dia no seu rádio fica por aqui. A gente se encontra na próxima segunda-feira, mas como eu lembro todo sábado, aos domingos, a gente tem um encontro marcado no YouTube, no canal do João Bidu. Só você escrever na busca ali do YouTube, João Bidu, que a gente tem lá o horóscopo do dia também, tá? Então a gente te espera. Beijo, bom final de semana, juízo, tchau, tchau!
1: Chegando a sua participação, seu recado no 629-8480-8453, meu amigo Pedrinho.
2: E é Graça Tavares, meu amor, minha princesa, como você tá? Tá
1: eu tô
2: bem?
1: Melhor
2: tá
1: agora que
2: bem?
1: Você chegou.
2: Gelado, mas aqui fez frio essa noite, rapaz do céu. Passamos pra desejar um final de semana bom pra você, minha filha, pra você e toda a sua família.
1: Amém.
2: E para toda a família Serra Dourada, e para sua mamãezinha, que Deus abençoe cada vida de cada um.
1: Amém. Viu? Obrigada.
2: Deus abençoe. Eita, Lelê, vem que aqui só tem coisa boa. Pedindo PR de Paraguaia, sítio do Azulão do Reino Encantado.
1: Adoro quando você aparece por aqui com essa animação, Pedrinho. Um excelente fim de semana para você. Romeu Batuta tá em Cristalina, ligado com a gente também. O Pedro Henrique em Itapaci, mandando alô para toda a família Fumim, Lucas Fumim, Alaide Fumim, Valéria Fumim, Ramos Fumim, Eduardo Fumim. Beijo para vocês. Luciana Antunes em Crixás também com a gente. Um beijo, um bom final de semana. Sueli tá em Campo Alegre. Ligar, tá frio por aí, menina? Um excelente fim de semana, obrigada, tá? A Maria José em São Simão também com a gente, o Vanderlei.
3: Fala, Grazi, bom dia.
1: Bom dia.
3: Lá de cá. Grazi, queria hoje mandar um abraço especial, um alô especial para uma pessoa que passou comigo durante toda a semana.
1: Ó. Oh.
3: Essa pessoa hoje é você. Obrigado pelo carinho, pelo respeito.
1: Ô, oh, meu amigo.
3: Por tudo que você fala aí, por tudo que você faz. Acaba que deixa o dia da gente mais leve, na correria do dia a dia. É muito bom escutar pessoas que nos elevam, nos levam para cima. Então, você tenha um excelente final de semana. Que o
1: Amém.
3: Senhor Jesus, com infinito bondade, possa te abençoar, proteger a sua família.
1: Amém.
3: Te guiar por bons caminhos e que você continue levando essa paz, essa alegria, esse amor, esse carinho por todos que ouvem você. Tranquilo? Bom final de semana.
1: Ô, oh, Vanderlei! Tchau. Obrigada pelo carinho, eu sou todo emotivo, olho encheu d'água com isso aqui, obrigada de verdade, que vale mais pra mim do que qualquer pagamento, qualquer outra coisa, sabe? Obrigada mesmo, a gente faz com o maior carinho, né, toda a produção aqui da Serra Dourada, toda a equipe faz essa produção aqui com o maior carinho do mundo, por isso que vocês sentem aí do outro lado dessa forma. Curta muito, venha sempre participar, tá bom? Bom final de semana. A companhia sua é que faz diferença pra nós. A Auripa tá em Tataíra, ligada com a gente. Falou que tá um friozinho por lá, mandando... Ah, já mandei esse recado, mandei? Pra Sandra, né? Um bom final de semana. Um beijo pra vocês. Walter em Cristalina. Grazi, manda um feliz aniversário pro meu irmão Diego. Tá lá no PA Barra Grande, em Cristalina, ligado com a gente. Parabéns pro Diego. Quantos ouvintes fazendo aniversário hoje? Que bacana. Eduardo em Caiapone já se inscrevendo também na promoção. Boa sorte. A Marcinha Pinheiro. Grazi, eu falei boa tarde porque eu levantei agora. Eu já fiz um mexido e almocei. Que legal. Não falei no áudio porque ia ficar grande. Tá certo, uai. Já acorda logo, já faz um almoço, já ajeita a vida, né, Marcinha? Ai, muito bom. Socorro, tá em Caldas Novas. Bom dia, minha amiga. Venha em Caldas Novas conhecer esse local maravilhoso. Singapura Shop. Daí vamos conhecer você também. Menina, não costumo recusar convite, não, viu? O trem aí tá chique, hein? Vou aparecer, uma hora apareço, aí eu te mando mensagem, viu, Socorro? Um beijo pra você, abração pra essa turma boa em Caldas Novas com a gente também. Mano Teles tá em Cristianópolis, falou que tá grudado no radinho. Que coisa mais boa. Bom final de semana, um dia abençoado pra você também. E quem mais tá grudado aí no radinho ligado com a Dona Grazi, hein? Vem participar até 30 segundos, manda seu recado. Chegando Leandro e Leonardo em dose dupla pra você. 10h15, bom dia.

0: Mais uma recordação pra você agora do ano de 1976. Bora voltar no tempo com Raul Seixas, 10h22.
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2: Para fechar o nosso Dose Dupla, voltando pro ano de 1973 com Metamorfose Ambulante, sobre as mudanças constantes que tem na nossa vida, que a gente deve aceitar, né? E não ligar muito pro que os outros acham disso. 10h26, bom dia.

Olha só, o cantor Zé Felipe entrou no clima da sofrência, viu? O cantor foi assistir o show do colega Léo Foguete ao lado de ninguém mais, ninguém menos do que Carlinhos Maia, mas acabou virando personagem da apresentação. O cantor interpretava uma música sobre desilusão amorosa quando se aproximou dos dois, justamente no trecho que fala Coração Vazio. Carlinhos Maia caiu na risada e gravou tudo. Depois da festa, Zé ainda apareceu nos stories dizendo que nem sabia se estava com ressaca ou apenas com muito sono. Os fãs, é claro,

0: aproveitaram para brincar com a nova fase de solteiro do cantor. Será, hein, que ele segue mesmo solteiro ou está apenas aí camuflando um novo amor? A gente tá de olho em toda essa história, hein? Qualquer novidade, eu volto e conto tudo pra vocês. Daqui a pouco, eu chego com a última quentíssima de hoje. As notícias do
1: meio artístico. Acerte a hora, 10h31, bom dia. 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

0: Manhã Show de volta, agora 10h35, chegando detalhes da minha vida com Bruno Carvalho.
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Meu amigo Bruno Carvalho, fui casada por 7 anos. Morávamos numa casa confortável, com carro na garagem e tudo. Meu marido estava sempre de terno para ir ao trabalho. E tínhamos uma filha linda, de 6 anos.

tudo começou a desmoronar, Bruno. Quando eu encontrei, sem querer, algumas mensagens no celular de meu marido. Era troca de mensagens com uma colega dele, de trabalho. Ah, Bruno, as conversas eram calorosas, tão quentes que eu não conseguia acreditar que era o meu marido que dizia tudo aquilo. Ele era outra pessoa, totalmente diferente daquele homem de quem eu me casei. Sem confrontá-lo imediatamente, comecei a juntar esforços para conversar com ele. Numa noite, não aguentando mais tanta frieza por parte dele e sem descobrir mais nada, resolvi confrontá-lo. Depois de uma briga acalorada, ele saiu de casa batendo a porta com toda força. Eu estava totalmente dominada pela raiva e o ódio só crescia dentro de mim. Ele negou veementemente, mas não me convenceu. Decidi que iria pegar os dois juntos e armei um plano. Disse a ele que iria passar uns dias onde minha mãe morava para eu esfriar a cabeça. Ele concordou e disse que era bom mesmo para eu me acalmar e tirar essas bobeiras da minha cabeça. Só que aí, Bruno, deixei minha filha lá e voltei para cá. Aluguei um carro bem diferente do meu e decidi que, naquela semana, eu iria segui-lo e descobrir a verdade. Não precisou de nenhuma semana, Bruno. No mesmo dia, o vi saindo da empresa e o segui. Ele foi em casa, se arrumou todo e saiu. Bem ali, num prédio, pertinho da nossa casa, ele parou o carro e poucos minutos depois desceu uma morena, muito bonita, porém com um jeito muito vulgar. E dali seguiram para um restaurante romântico. Ah, eu não consegui me controlar. Já entrei no lugar fazendo um escândalo que atraiu todo mundo. Atraiu todos os olhares. A situação chegou ao ápice quando ele tentou se defender e me culpar, me acusando de estar distante e fria. E ainda disse que quem não tem em casa, busca fora. Em meio a gritos e lágrimas e cheio de vergonha, decidi ir embora. Após aquela noite, expulsei ele de casa e não deixei ele entrar nunca mais. Nem quando vinha buscar nossa filha para passar o fim de semana com ele. Após meses de terapia, Bruno, descobri que não tinha perdido muita coisa, sabe? Pois eu já nem o amava mais. Ele, sem mim, Bruno, infelizmente não conseguiu superar as dificuldades da vida de homem solteiro. E em pouco tempo, nem casa para morar ele tinha mais. E eu refiz a minha vida. Estou namorando e sinceramente não tenho a menor intenção de me casar novamente. Estou feliz comigo mesma e pretendo continuar assim por muito tempo. Amigo Bruno Carvalho, essa é a história da minha vida. E para terminar, eu gostaria que você tocasse uma música do Leonardo que eu gosto muito. Só o tempo vai dizer.

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2: Chegando em Dose Dupla pra você, Maiara e Maraíza, 10h44.

0: Sai pra lá, seu louco.
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3: Capítulo deste sábado, de Quem Ama Cuida. Elisa não consegue fazer Adriana desistir da vingança. Andréia diz a Joel que não pode contar a Rafael que não tem dinheiro, a fim de não ser rejeitada. Pilar diz a Ingrid que quer articular a nomeação da filha para presidente da joalheria. Bruna sente uma dor forte de cabeça e desmaia. Adriana observa Ademir com a secretária Sueli. Contei o que vai acontecer hoje em Quem Ama Cuida.
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4: Chegando o seu recado, sua mensagem aqui no nosso WhatsApp é o 629-8480-8453. Bora ouvir quem já está participando? Bom dia.
5: Bom dia, Graça. Manda uma música aí para nós aqui na São Simão, Comida Caseira Nossa Senhora Aparecida, para Iraci, para mim, que é o Ademilson, né?
4: Um abraço.
5: Para todos os ouvintes aí na Serra Dourada, tá? Um abraço.
4: Bom trabalho para vocês, obrigada pela companhia. Eri Flamenguista está em Domiciano Ribeiro, também ligado com a gente. A Genesi está em Montevidéu, desejando um excelente final de semana para todos os ouvintes. Beijo. Raimundo da Cruz, já participando, se inscrevendo na promoção Celular Novo, boa sorte. A Mari está em Cristalina, desejando um final de semana de muitas bênçãos para mim, para Maria Vitória, Maia, para todos da Serra Dourada. E Grazi, hoje é aniversário da nossa linda cidade, completando 110 anos. Então manda aí a programação para todos nós cristalinenses. A vocês da Serra Dourada, o meu abraço carinhoso. É a Mari da Vila Andrade. Um beijo, minha amiga. Adeil Tadalta está em Itajá, ouvindo as melhores, né? Um ótimo final de semana. Obrigada, minha amiga. João Lucas.
6: Oi, Grazi.
4: Oi.
6: Bom dia. Eu tô aqui ajudando minha mãe a fazer o almoço.
4: Que bonitinho.
6: Bem gostoso para nós.
4: Depois você conta pra gente o que vocês estão fazendo de bom pro almoço.

0: Tá bom? Um beijo pra você, pra mamãe. Curta muito aí o fim de semana. Cimeire Souza tá em Itapaci também ligada. O Ronivaldo.
1: Bom dia, Grazi. Aqui é o Ronivaldo de São Miguel do Araguaia. Manda um alô aqui pra nós aqui no setor Oeste. Estamos aqui ouvindo o seu programa. Obrigado, bom trabalho pra você, Grazi.
0: Obrigada, pra nós. Maria Amélia, bom dia.
2: Bom dia, Grazi. É Maria Amélia, minha amiga, gastei barra. Tô aqui na cantina cuidando da minha filha. Tive tempo de mandar uma mensagem pro seu, vou mandar um bom dia pra ela.
0: Ah, muito bem.
2: Um dia eu mando, dando um mando, fico muito bom. Dormiada aqui na cantina. Serra Dourada é muito bom ouvir.
0: Sempre,
2: minha
0: né?
2: Minha filha na Caldas Nova, passeando com os filhos dela. Aniversário da minha netinha de 15 anos, abraço meus filhos, meus
0: coisa
2: netos.
0: Boa.
2: Esposo João, todos vocês da Serra Dourada. Fica com Deus, abraço pra todos.
0: Beijo, Maria Amélia. Pra você também, bom trabalho. Francimário e a esposa Nair estão em São Simão. Bom final de semana. A Antônia Campos em Aciara falou que gostou muito do Dose Dupla com o Leandro Leonardo. Que bom que você curtiu, minha amiga. Chiquinho.
3: Bom dia, Graça. Aqui é o Chiquinho na Fazenda 2. Estamos aqui na escuta, Ragado, como sempre. Serra Dourada com Graça Tavares, melhor do Goiás. Bom
0: maravilha.
3: Dia pra você e toda a sua família. Deus abençoe o final de semana todos os ouvintes da Serra Dourada e os ouvintes de Grazi Tavares, que são sempre os ouvintes fiel todos os dias.
0: Com certeza.
3: Beleza, Grazi, abraço, fica com Deus.
0: Beijo, Chiquinho, tá lá na Fazenda Ouro 2, em Rio Verde, ligado com a gente, bom dia, tá? Marcelo! Gostou do Dose Dupla, né, Marcelo? Muito bom, que bom que você curtiu. Cláudio?
4: Todo dia eu ouço o seu programa. O maior prazer que eu vi esse programa seu. Desde que eu não ouço esse programa seu, todo dia.
0: Bonitinho.
4: Fica com Deus.
0: Amém. Bom trabalho pra você, Cláudio. Tá lá na rodagem ligado com a gente, né? Daqui a pouquinho mais mensagens. Vamos de música? Agora no seu rádio, Dose Dupla. Chegando Dose Dupla com Jorge Mateus, 10h54.

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0: Bora de participação aqui no 629-8480-8453. Deixa eu ouvir quem tá me fazendo companhia aqui.
1: Oi, Grazi. Bom dia, menina.
0: Oi,
1: bonita.
0: Menina
1: tudo
0: bonita.
1: Tô aqui, graças a Deus, tudo em paz. Graças a Deus. Que Nossa Senhora Justiça nos conceda um final de semana abençoado, né?
0: Amém.
1: De muita saúde, de muita prosperidade.
0: Que assim seja.
1: Alegria e paz no mundo que precisa, né? Então, gostaria muito, se possível, colocasse aí no das duplas. Qualquer uma de Guilherme Santiago.
0: Ah, bom, hein?
1: Dá tempo ainda. Beijo.
0: Um beijo pra você, Eliene. Um abraço aí pra toda a família Minasu, ela que já tá se inscrevendo com a gente na promoção Celular Novo. Boa sorte, tá? Leidiane Tomás em Caiapônia. Gostou do nosso Dose Dupla com Raul Seixas, né? Que bom que você curtiu. Quem também gostou foi a Flávia em Minasu. Falou que o seu Cidelcino arrasou. Ó, até gravou. Que bom que você curtiu, minha amiga. Bom dia pra você. José Figueiredo tá em Caldas Novas, já ligado com a gente. Um beijo, um bom fim de semana. João Lucas falou que tá lá fazendo arroz, feijão, carne de panela e mandioquinha frita. E uma saladinha de tomate. Que delícia. Vai ficar incrível esse almoço. Ainda mais você ajudando, né, João Lucas? Parabéns, meu amigo. Um bom almoço pra vocês logo mais, tá? Minha boca encheu d'água aqui só de pensar. A Vânia.
2: Bom dia, Grazi.
0: Oi,
2: aqui é
0: Vânia.
2: Tia Vânia aqui do Rio Quente.
0: Tá
2: mandar
0: boa.
2: Um beijo pra todos vocês aí. Temporada aqui tá pancada.
0: Eita. Esse mês de julho aí em Rio Quente.

0: Das novas é só o ouro, né? Márcio, bom dia.
1: Bom dia, bom dia, bom dia, Grazi.
0: Olha esse mindinho.
1: É, aqui é o Márcio, caminhoneiro, mora em Venda Serra, Grazi. Estamos voltando aqui de Formosa, aqui, tô cortando por dentro aqui.
0: Certo.
1: Aqui por dentro e lá no ar, pra me sair lá em Cristalina, sentido a São Paulo, Rio Grande da Serra.
0: Vai com Deus.
1: Ligadinho aqui na Serra, dona DPM. Grazi Tavares.
0: Ah.
1: Pode pedir uma música pra você aí. Como é que é o Nossa Senhora Aparecida?
0: Linda,
1: depois,
0: né?
1: Depois para a minha família lá de Rio Grande da Serra, todos os barricos de aço ali no transporte, Transípoli, e todos os caminhoneiros do Brasil, o Miletinho Eric, que está no colo do senhor, e para todos da Serra da LPM, Pimentinha, Estelinha, e todos os pessoal aí. Tá bom, minha linda? Um beijo para você do seu coração.
0: Obrigada.
1: Para São Paulo. Muito bom, tchau, obrigado.
0: Oh, adoro quando ele faz isso. Um abraço para você, Márcio. Boa viagem. Obrigada pela companhia. Vai com Deus. Um final de semana maravilhoso. Arliane, em Itaguaçu, também com a gente. Um beijo. Dinei.
2: Grazi, bom dia, bom dia. Grazi.
0: Tudo bem?
2: Como é que você tá? Tudo bem,
0: Grazi? Eu tô excelente.
2: Grazi, toca aquela música do Zé Vaqueiro para nós, e a mais nova dele. Lança ela aí para nós, aí. Falou, minha amiga, um abração. Passando aqui em Pilar, para um pouquinho, conversa com nós em Pilar.
0: Se Deus quiser.
2: Tem muita gente que quer conhecer você, Grazi, tá? Muita gente em Pilar quer conhecer você pessoalmente.
0: Que legal. Tá?
2: Tchau, minha amiga, um abração. Fico com Deus.
0: Se Deus quiser, vamos ter oportunidade, né? O Kinka também puxou minha orelha, né? Que eu passei na frente lá e não parei, mas é uma correria do dia a dia. Mas vamos ter uma nova oportunidade, se Deus quiser, e a gente vai com calma assim, tá, Dinei? Um abraço pra você, pra toda a turma em Pilar de Goiás, sempre com a gente. Curtindo a Serra Dourada. Bora de música? Tá chegando a mais pedida da hora. Minha amiga Antônia Campos vai gostar.
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0: Chegando Renato e Rafael, Quando Eu Amo, 11 e 3.

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1: Olá, gente. Neila Santos mais uma vez por aqui. Um ótimo sábado para todos. Uma estrutura que traz insegurança ao setor Faisalvilha em Goiânia.

0: está com os dias contados. A prefeitura vai demolir um prédio inacabado na Avenida Ismerino Soares de Carvalho, abandonado há 18 anos. Um laudo técnico da Defesa Civil constatou risco de desabamento, além de outros perigos à saúde e segurança pública. O secretário de Eficiência, Fernando Pertenella, detalha como será esse trabalho no final do mês. Acompanhe os detalhes na nossa reportagem completa agora no Jornal do Meio Dia. A gente te espera.
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1: Rede Serra Dourada, apaixonada por Goiás. Obrigada pela sua companhia, pelo rádio ligado. E vem comigo que aqui só tem coisa boa. E começa a partir de agora as 12 músicas mais

0: perdidas durante toda a programação, preparadas especialmente para você, o melhor ouvinte do mundo.
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0: Abrindo as mais com Fred e Fabrício, 11 e 12.

0: Serra Dourada, Danilo e Davi, não mexe nas minhas gavetas, 11h20, bom final de semana.
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0: Rede Serradourada, aqui nas mais, Cleiton e Romário, Zeneto e Cristiano, não namora, 11:25, bom dia pra você.
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2: E a última quentíssima de hoje é pra falar que nem tudo são flores na organização de um casamento, pelo menos quando o assunto é orçamento. Juliette e o noivo Kaique divertiram a internet ao mostrarem os bastidores dos preparativos. Kaique confessou que ficou assustado com os gastos e chegou a sugerir cancelar a festa para fazerem uma viagem. Mas Juliette foi bem direta. Casamento é só uma vez na vida. Viajar, a gente viaja várias vezes. A conversa bem-humorada dividiu opiniões. Enquanto alguns concordam que casar está cada vez mais caro, outros lembraram que o casal tem condições, sim, de realizar esse casamento dos sonhos. E é com essa que a gente vai se despedindo. Um beijo todo especial, a gente volta a se encontrar na segunda-feira com mais quentíssimas do mundo das celebridades. E eu estarei esperando por todos vocês. Bom final de semana e até lá!
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0: Acerte a hora, 11:26. Bom dia pra você.
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4: Baculejo, dois meninos custosos pra caramba, pensa.
5: Não, aí vem coisa.
4: Um deles tinha 10 anos, o outro tinha 7.

0: E a mãe deles sabia que qualquer coisa errada que acontecia no bairro deles lá, a culpa era deles. É sempre assim. Um dia ficou sabendo, Baculejo, que tinha um padre que tinha fama de educar meninos, sabe?
1: Sei.
0: Aí ela mandou o mais novo pra missa. Disse que era pra ir lá no padre a hora que o padre estivesse rezando a missa.
1: E aí?
0: Aí, na hora que o menino entrou na igreja, o padre já bateu o olho e falou assim: minha criança, onde está Jesus? E ele ficou parado olhando pro padre sem entender muita coisa. O padre falou de novo, mais sério: minha criança, onde está Jesus? De repente, esse menino virou um tiriço no mundo, Baculejo. Pegou o beco pra casa, na hora que ele chegou, abriu a porta do quarto dele, entrou debaixo da cama. O irmão dele chegou pra ele falar: o que que foi? Ele falou assim: ó, nós estamos encrencados e feios, viu? Sumiram com o tal de Jesus aí e vai falar que a culpa é nossa.
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3: Campeonato Brasileiro, ontem dois jogos movimentaram a 19ª e última rodada do primeiro turno. No Maracanã, Fluminense e Red Bull Bragantino empataram 1-1. O time de Bragança Paulista abriu o placar com Eduardo Sacha, enquanto que Inácio empatou para o Fluminense. Já o Mirassol venceu o Grêmio 2-1 em partida que aconteceu na cidade de Mirassol. Os gols do time do interior paulista foram marcados por Edson Carioca, ex-Goiás, e Bruno Santos, enquanto que Carlos Vinícius descontou para o Grêmio. Agora o Brasileirão volta na terça-feira com Atlético Mineiro e Bahia. Na quarta tem Coritiba e Palmeiras. No mesmo dia, São Paulo e Atlético Paranaense, Inter e Cruzeiro, Chapecoense e Flamengo, enquanto que na quinta-feira, o fechamento da rodada 19 com Corinthians e Remo.
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2: 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Bom dia!
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2: Bora ouvir quem tá por aqui no nosso WhatsApp participando? Claudimar tá em São Simão. Bom dia, Grazi. Saudações rubro-negras para você. Passando para desejar um bom final de semana. E avisa aos secadores que não deu certo torcer contra o nosso Celeflá, não. Muito bom. Já começamos ganhando, né? Claudimar, bom dia.
3: Ô, Grazi.
2: É o Carlos.
3: Bom dia, Grazi. Como é que você tá?
2: Tudo bem?
3: Eu tô bom, graças a Deus. Tô num rancho aqui na beira do Rio Verdinho aqui, tô morando aqui.
2: Ó. Oh.
3: Tô fazendo um almoço ali também.
2: O que, que vai ter de bom?
3: Uma abobrinha verde, um molho de abóbora, um melete de abóbora.
2: Que delícia, hein?
3: Uma delícia. Um grande abraço pra você.
2: Obrigada.
3: Um beijão pra você. Fica com Deus. Você é excelente.
2: Obrigada, Carlos. Um beijo, bom final de semana, bom almoço pra você. Juliana, em Minaçu, também já ligada aqui na Serra Dourada. Meu amigo Joaquim Quinca, em Pilar de Goiás, lá no bar do Quinca. Grazi, bom dia. Foi bom ouvir você lembrar de mim. Mas é claro, meu amigo, tá sempre aí ligado com a gente, né? Um bom trabalho pra você. Boca Fotógrafo, bom dia.
4: Até segunda-feira, minha amiga Grazi Tavares. Gostaria de desejar um feliz final de semana abençoada para todos os ouvintes da melhor rádio do Brasil.
2: Amém.
4: E eu tô em festa hoje, viu, Grazi Tavares?
2: É.
4: Tô em festa hoje. Depois eu te mando as fotinhas para você ver aí da festa que vai acontecer aqui hoje em Aceara aqui.
2: Só com banda ouro,
4: e muito mais. Desejo um ótimo final de semana, especialmente pra você e também sua maridão Cirilão Seleção e sua mamãe Dona Soneide.
2: Beijo, Boca, bom fim de semana, curta bastante, depois você me mostra as fotos. Júlio César em Tarumã ligado com a gente, o Erenilson em Cristalina, Flávia já se inscrevendo também em Minaçu. Beijo pra Cinesa em Tarumã, o

Mundo da Cruz, em São Miguel. Minha amiga Elizabeth chegou por aqui. Um beijo no seu coração, bom dia. Um lindo fim de semana, abençoado por Deus. Abraço para todos os ouvintes maravilhosos. Saudade de você, minha amiga. Que bom que você está aí curtindo a Serra Dourada.

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0: Natan e Zé Maqueira, a segunda mais pedida de hoje. Bora para os últimos recados? Deixa eu mandar um beijo, bom dia para Rayane em Cocalzinho, ligada com a gente, participando, se inscrevendo da promoção. Minha amiga Antônia Campos em Seara também já fez a sua inscrição. Boa sorte, cadastrou certinho, tá bom? Júlio César em Tarumã, tchau Grazi, até segunda-feira, se assim o nosso bom Deus permitir. Estaremos juntos novamente. Desde já, desejo um excelente sábado abençoado por Deus para você e toda a família. Obrigada. Um beijo para a Arliane em Itaguaçu também se inscrevendo com a gente. A Geni Costa em Minaçu. A Maraísa em Caiapônia, lá da Mara Modas. Tudo bem por aí, menina? Boa sorte para você aí na promoção. Da Mila em Caiapônia também com a gente. Sinésia, bom dia.
1: Tchau, até segunda-feira. Um bom final de semana para você. Um bom descanso.
0: Amém, para nós. Um abraço para o Márcio em Brasília. Tá na rodagem ligado com a gente, né? Zé Carlos Bittencourt em Brumado, na Bahia. Solange, lá do assentamento Vitória, município de Cristalina, também se inscrevendo. Boa sorte. A Maria Cristina em Itajá, lá na Vila Morgado. Alessandra, no Cedro, também com a gente, boa sorte. Gabriele, em Piranga de Goiás. Raimundo da Cruz, em São Miguel. Grazi, um excelente final de semana para você e para toda a sua família. Obrigada. Diva Oliveira, em Posse, também com a gente, já participando, se inscrevendo. Ulisses, em Cocalzinho, feliz sábado, minha amiga. Até segunda-feira. Tenha um bom apetite, um bom final de semana. Obrigada para nós. Dinaí ou é o Fiotão?
2: Bom dia, Grazi.
0: É a Dinaí.
2: Fazenda Caetano.
0: Um abraço, tá lá na Fazenda Caetano ligada com a gente, né? O Dinei em Pilar de Goiás também com a gente, um beijo pra você. Antônia Campos, até segunda, né, minha amiga? Amanhã tô de folga, se Deus quiser. Vá com Deus e um bom final de semana, até segunda. Marcelo?
3: Final de semana, Grazi, um bom pão de queijo com café amanhã.
0: Ele não esquece, né, Marcelo? Você acredita que essa semana eu não tinha feito? Aí ontem eu fiz a receita, deixei lá no congelador, que amanhã é sossa. Que eu sempre brinco, se não tiver esse pão de queijo no domingo de manhã, é briga na certa com o meu digníssimo. Como a gente não quer brigar, né, já deixei meu pão de queijo encaminhado. Um abraço, Marcelo, curta muito seu fim de semana. Abraço também pra Thalia Barcelos, em Bonópolis. Tá certinho o seu cadastro, tá? Boa sorte. Vem participar com a gente de novo. Bora então com a primeira posição das mais. Na sequência, chegando pra você, Helder na Ação, gente boa demais, comandando esse sabadão até as 16h. A partir das 16h tem o nosso boteco. E eu desejo que você tenha um final de semana maravilhoso, abençoado. Vou pra casa descansar, mas segunda eu tô de volta. Te espero aqui pontualmente às 8h. Obrigada de coração pelo seu carinho e companhia. Agradeço a todo mundo que participou, que fez desse programa incrível, como sempre é, né? Preparado com o maior carinho do mundo pra você, ou melhor também, ouvinte do mundo. Bora encerrar então? Até segunda, bom final de semana. E ó, nunca se esqueça, você é do tamanho do seu sonho. Você pode conquistar o que seu coração desejar. Mas pra isso, corra atrás e não desanime, que essa hora vai sim chegar. Um beijo da Grazi, bom final de semana. Tchau!
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toda a rede Serra Dourada. E você participando 629-8480-8453. Mensagem de voz, tá? Manda aí, vai. Manda o seu áudio pra cá que eu vou colocar no ar pra toda a rede escutar. Então não perca tempo. Enquanto isso, Wesley Safadão e Mentira Estampada.

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0: Muito bem, Rede Serra Dourada, aqui o nosso Sabadão, hein? Sabadão é bom demais, muito bom, e com a sua participação ainda melhor. Você curtiu Cheia de Manias, Raça Negra e Tiaguinho. Quem tá passando por aqui? Vamos lá, vamos WhatsApp. Olá, tudo bem? Boa tarde, meu amigo. Manda um abraço aí pra minha tia Marlene, que mora em Cocalzinho. As minhas famílias, minhas amigas e também os meus amigos, e pra todos vocês aí da rádio. Uma ótima tarde e um bom final de semana. É o Ulisses, né, de Cocalzinho. Cocalzinho, Ulisses, valeu, aquele abraço. Recado mandado. Quem tá ligada? Vem aqui, calma o WhatsApp, devagar. Isso. Tamo juntos, conectados na esplanada do Rio Quente, lá no Hotel Serra Madre. Olha que beleza. É, muito bom, hein? Conectada no celular. Quem é, gente? É a Kaline de Rio Quente. Oi, Kaline. Obrigado pela conexão, pela conectividade, pelo celular, não vou dizer rádio, é celular, conectado na Rede Serra Dourada. Um grande abraço para você aí, tudo de bom, tá? O Ian Douglas é de Morrinhos, olha que beleza, vamos ouvir aqui quem mandou áudio.
1: Fala, meu amigo Helder, aqui é o Ian, cidade de Morrinhos, estamos aqui na colheita do sorgo, acompanhando seu programa. Avisa o secador aí que o Flamengo ganhou, viu? Tem boca não, mas ganha mesmo. Helder, manda pra nós aqui uma música do Antônio Gabriel pra nós aqui. Qualquer um deles aí, manda pra nós aqui que tá curtindo seu programa. Tchau, obrigado.
0: Valeu, Ian Douglas. Aquele super abraço pra você aí e toda a programação pra tu, tá bom? Espero que você goste aí da nossa programação aqui do Sabadão e você possa, cada música que você ouvir, falar, gosto demais dessa, sinta oferecida a você, viu, meu amigo Ian Douglas de Morrinhos, aquele super abraço, obrigado pelo rádio ligado e pela participação. Boa tarde, Helder, um alô pra dona Josefa Ireno, Deus abençoe, é o Raimundo Milhomem lá de São Miguel do Araguaia, abraçando a dona Josefa, também o Ireno, valeu Raimundo, eu também abraço você, viu, obrigado aí pela participação e um excelente final de semana pra você. Júlio César Correia tá por aqui, vamos ouvir.
2: Boa tarde, Helder Nasson, um abraço para você e todos da programação A Melhor do Brasil, Sabadão. Um abraço para o Raimundo Flamenguista, sua esposa Nilza, Boca Fotógrafo, Marcelão Vascaíno, minha mãe Cinésia, em Itarumã, Goiás.
0: Bom demais. Valeu, obrigado, Júlio César. Agora eu vou fazer o seguinte, ó. Vou tocar que tô atrasado. Israel e Rodolfo, depois tem Jankok. E no próximo bloco eu volto com as suas participações por aqui, que são muitas, viu? Mas eu tô atrasado.
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0: Então vamos tocar.

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Júlio César Correia, que mandou áudio, tá mandando abraço também pro Marcelo Vascaíno, pro Boca Fotógrafo, né? Obrigado aí, estamos juntos, misturados, no Sabadão Helder até às 4. Valeu, obrigado, Júlio César! Bom dia.

0: Valeu, obrigado! Grande Cláudio Mar, São Simão, aquele abraço pra você, tudo de bom, tá? Quem tá por aqui também é ele!
1: Boa tarde, meu amigo Eldenaço! Mais um sabadão para nossas contas, é isso aí, o sabadão tá só o ouro. E um abraço aí para minha amiga Antônia Campos, Macaco no Lava Jato, Aparecido na Nelore Paranã, Betinho na Nelore, Cássio na Nelore. Para meus amigos Cici Pintor, Clamar Moreira, Marcinha Pinheiro, Elizabeth Montevideo, para Maria Laura, para também Zé Carmen Tecu, Júlio César Correia, sua mãe Sinésia, Vandete e todos os ouvintes da melhor programação. Chama que é pressão, aqui é Marcelo do Vascão e meu amigo Sargento Milagre.
0: Valeu, aquele abraço, Marcelão. Tudo de bom aí, obrigado pela sua participação aí. Vamos que vamos por aqui, né? Muito obrigado pela companhia e pelo áudio aí sempre, não falta. Boa tarde, meu amigo Helder Nasson, tô aqui também. Cimeire de Itapaci, obrigado Cimeire, aquele super abraço aí. Valeu Douglas mais uma vez, Ian Douglas lá de Morrinhos, bom demais ter você por aqui, hein? Boa tarde Helder, saudações rubro-negras, um ótimo final de semana a todos. Mande um abraço pros meus filhos Emanuel, Júlia e Laura, meus pais Tereza e Bartolomeu, minha prima Marcinha Pinheiro, meus amigos Mário Zan, Maria Laura, Antônio Marques e Marcelão Vascaíno. É o professor Marcos de Cristalina. Valeu, professor Marcos. Um abração para você. Tudo de bom.

0: Kevin do Chris, aqui no nosso Sabadão Serra Dourada, e tá ok, muito bem, então tá ok, então vamos dar sequência. O Flamengo ganhou do Olímpia, Matheus, tá dizendo aqui, né, 4-2 foi o placar do jogo, Matheus de Crixás. Tá bom, valeu Matheus, aquele abraço.
1: Tudo de bom aí, aí, é isso aí, valeu Matheus.
0: Quem tá por aqui também, deixe-me ver, é o Márcio, é? Mandou um áudio aqui, que ele está nos dizendo, vamos ouvir.
2: Boa tarde, meu amigão, tudo

0: bem?
1: Tudo.
0: Aqui é o Márcio Caminhoneiro, eu tô passando aqui em Cristalina, vou lá pra São Paulo agora.
1: Olha.
0: É, dá parabéns pela cidade, 110 anos, parabéns Cristalina, cidade maravilhosa, povo hospitaleiro aí, um abraço pra todo o pessoal de Cristalina aí, e pedir uma música aí com o Daniel, Nossa Senhora Aparecida. Ofereço para todos, para a rede de transporte, minha família, lá de Rio Grande da Serra. E para você, meu amigão, tudo de bom. Tchau, obrigado.
1: Valeu, Márcio. Tome, buzina. É? Aí faz até música, hein? Valeu, grande Márcio. Aquele abraço pra você. Boa viagem. Uma tarde abençoada e um ótimo final de semana pra você, Helder, e todos da Serra Dourada. Hoje festa, 110 anos da nossa linda cidade, tá? Manda a programação pra todos nós cristalinenses, ok? Mari da Vila Andrade. Muito bom, então, Mari. Obrigado pelo seu recado aqui, pela mensagem. Parabéns, Cristalina, todos os cristalinenses, 110 anos, viu? E continue crescendo sempre assim, forte, bonita, abençoada e cheia de gente bonita, inteligente e feliz. Obrigado, um grande abraço. Boa tarde, Helder, excelente sábado para você, um abração. E para todos os meus amigos, entre eles o Marcelo Vascaíno, estamos juntos até as 4, Antônia Campos e a Ciara. Obrigado, Antônia! Aquele abraço para você e um abençoado fim de semana.
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0: Muito bem, Squareheads com Happy. Agora 1 e 3, né? 1 e 3, intervalo já já mais sabadão. Sabadão Serra
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Muito bem, com você aqui no Sabadão Serra Dourada. Vamos juntos por aqui até as 16h tem Sabadão, né? É verdade, é verdade. Você anda fazendo o que por aí de bom? Hã? Curtindo a programação da Rede Serra Dourada aí do Sabadão, né? Claro, com certeza, tudo isso e muito mais. 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

0: Sabadão Serra Dourada, Filho do Piseiro. Raparigas é o nome da música, viu? Excelente tarde pra você, bom sábado. Abraçar aqui quem que tá conosco aqui, o Júlio César continua participando, né, Júlio César? Obrigado, viu? Calma aí, WhatsApp, vamos lá que eu chego, vamos lá que eu chego. Isso! Aqui o Marcelo Vascaíno aqui mandou mais uma mensagem aqui. Deixa eu ver o que ele tá dizendo.
1: Abraço aí também, meu amigo professor Marcos. Isso aí, um abração para você, professor. Uma boas férias. E também para minha amiga Bel Lavadeira.
0: Valeu, Marcelo, obrigado. Tudo de bom para você aí, curtindo a Serra Dourada. Elizabeth Montevidil.
2: Oi, Helder. Boa tarde. E aí, tudo jóia? Tudo Olha, bem? Eu passando para dizer que estamos juntos, porque estou ouvindo a Serra Dourada. Sabadão, sol ouro. Agora dando uma organizada na casa e curtindo a melhor do mundo, né? A Serra Dourada, que é apaixonada por Goiás. Eu, Elizabeth Montevidil. Abraço, um abençoado fim de semana para você e para quem fará parte dele. E abraço para todos os ouvintes, em especial Soneide Miranda, Boca Fotógrafo, Dejane Vandete, Luciana Encrichaz, Alessandra na Fazenda Cedulo, a Marcelo Vascaíne, a família dele, todos aqui em Montevidil. Tchau, tchau.
0: Obrigado, Elizabeth. Aquele super abraço.

0: Alok com Dive Into Me aqui na programação do nosso Sabadão Serra Dourada. Depois do intervalo tem mais. 1:32.
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Sabadão com Gustavo Mioto e Novo Sozinho. José Davi mandando alô e pedindo alô. José Davi, esposa Vânia Tavares em Cristalina. Aquele abraço, obrigado. Matheus de Crixás também, uma boa tarde para você. Boa tarde, Helder. Música para nós. Deusmar de Caldas Novas. Alô, Deusmar. Alô, Caldas Novas. Um abração, viu, Deusmar? 1h52.

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2: Menos é mais. E saudade inconveniente aqui no nosso Sabadão Serra Dourada. Que beleza, valeu Júlio César Corrêa de Itarumã, que tá por aqui, só alegria, brother, valeu a Cimeira de Itapaci também, obrigado pelo rádio ligado ainda, a Arliane tá em Itaguaçu, o Ian Douglas de Morrinhos, como eu participo da promoção, Ian, fica ligado aí agora, não vou poder falar, daqui a pouco eu falo o texto aqui pra você entender como é a participação, tá? Boa tarde, Alder, beleza? Manda um alô pra nós aqui em São Simão. Isaías, grande Isaías, aquele alô, aquele abraço, obrigado pela companhia. A Ronilda de São Simão mandando boa tarde, obrigado, Ronilda. Também a Kaline de Rio Quente, que tá se cadastrando pra participar do sorteio, obrigado. O Thales de Crixás. Ah, tá tudo certo, certíssimo, Thales. Obrigado pela sua participação, hein? Chegando Ana Castela, olha onde eu tô.
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Muito bem, muito bem, muito bem. 12h27, 28 agora, né? Você ouviu então Bruno Martini e Belong. Belong. Belong é o nome da música. vamos lá. Pessoal perguntando aqui como é que participa da promoção, né? Foi o Ian Douglas lá de Morrinhos. Mas teve mais gente aqui, agora eu não lembro mais quem foi. Seguinte, vamos lá. Eu vou explicar a promoção, então, mas presta atenção. Você não vai anotar agora, não, tá bom? Agora não é hora para você anotar. Vou nem falar a hora para você não confundir, tá bom? Ai, ai. Então eu só vou falar da promoção, tá bom? Vou falar da promoção. Não é hora de anotar, não é para anotar agora, não. Vou nem falar a hora para você não anotar a hora errada aí, tá certo? É o seguinte. O pessoal quer saber como participar. Você vai anotar a data. Então, exemplo. Hoje é dia 18, então você anota aí 18 de julho. No dia 18 de julho, que é hoje, você tem que anotar dois horários em que você ouvir o celular tocar. Aí vai... Eu não vou colocar aqui para não te confundir, né? Aí vai falar assim, promoção, celular novo com a serra dourada. Aí vai fazer piriri, piriri, barulhinho do celular tocando, certo? Então, ao ouvir esse som e ouvir a hora que o locutor vai anunciar, quem estiver aqui no horário, o locutor vai falar um horário lá, vai falar a hora, porque vai ser a hora certa. Não anota a hora que tiver no seu relógio aí não, tá? Porque às vezes, ah lá, ele tá falando da promoção. Às vezes o relógio está com um minuto a mais, ou um minuto a menos, ou até dois minutos de diferença do nosso aqui. Aí vai dar errado. Então não anota a hora que o locutor falar. Às vezes acontece que do locutor falar a hora errada aqui, aí ele falou, nem percebeu que ele falou errado, mas ele falou a hora. Né? Vamos supor que ele trocou um número 2 pelo 5, né? Ou trocou de lugar, né? A casa decimal, alguma coisa assim. Então você anota o que o locutor falar, a menos que ele corrija. Se ele corrigiu, opa, peraí, falei errado, não é essa, não é essa, corrija na hora. Mas anota o que ele falou, tá bom? Aí vamos lá, um exemplo. Eu tô dando exemplo, você ouviu o celular, promoção, o celular lá tem, piriri, piriri, tocou o barulhinho do celular. Aí o locutor falou assim, 4h25 da manhã, vamos supor que seja. Aí você vai anotar lá assim, 4h25. Aí você continua ouvindo a rádio, pá. Aí o locutor vai falar de novo, vai tocar aquele barulhinho de novo, assim, promoção, celular novo, piriri.

0: você ouvir o celular tocando, aí o locutor vai falar, vamos supor, é 19 horas e 5 minutos. Aí você anota lá, 19 horas e 5 minutos. Pronto. Você anotou umas 4h25, outras 19h05. Você anotou dois horários no mesmo dia, dia 18 de julho. Aí você já envia o seu cadastro. Prontinho. Tá resolvido seu problema, cadastro feito. Tá? Anotou os dois horários no mesmo dia. Não manda um. Ó, o locutor falou 5 horas da manhã. Aí 5 horas da manhã você manda lá assim, 5 da manhã. Aí depois você ouve ele falar a hora, falar a promoção, meio-dia. Aí você manda meio-dia. Não, aí não vale, você mandou um horário só. Né? Apesar que você mandou, ah, mandei os dois, mas mandou diferente. Mandou um 5 da manhã, outro meio-dia, não adianta. Não, assim não vale cadastro. Certo? Acho que ficou bem explicado, né? Espero que sim. Qualquer dúvida, me chama! Chama, chama que eu resolvo. Tá certo? 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Valeu, aquele abraço. 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

0: Muito bem, esse é o Sabadão Serra Dourada com você. Uma ótima tarde, bom sábado, excelente final de semana. Ah, mandar aqui um boa tarde para o Fernando, que está mandando um alô para o pai, o Zito. Seu papai, o Zito. E também o amigo Rafael Ômega. Bom demais, Fernando. Alusão para o pai Vito, Zito com Z. E para o Rafael Ômega. Valeu, obrigado. Simone de Minas Sul mandando boa tarde por aqui. Tô ligadinha. Obrigado, Simone. Aquele abraço, viu? Um excelente final de semana para você. Ah, boa tarde, Helder. Quero ouvir a próxima música. Atenção, atenção. É a próxima música. Próxima música. Ofereço. Atenção, tá oferecendo. Ofereço. Ah, escuta aí, às vezes é para você, ó. Ofereço para uma pessoa especial que amo, hein? Que é Carla Silva de Souza. Mora na Cidade Jardim, né, em Goiânia, ó. Tá ouvindo pelo aplicativo, tá bom? E ofereço também para Lucy o quê? Lucileide Amorim, para o Boca Fotógrafo, para o Marcelo Vascaíno, para Elizabeth e todos os ouvintes da Serra Dourada. Pessoal, eu falei, presta atenção. Tá oferecendo, pode ser para você, tá bom? Obrigado, é o Zé Carlos Bittencourt de Brumado, na Bahia. Ô, Zé Carlos, um abração, obrigado pela sua participação, hein? Some não, meu amigo, vamos junto por aqui, tá? Obrigado aí pelo rádio ligado e pelo WhatsApp.
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0: The Underdog Project, aqui no nosso Sabadão Serra Dourada com Remember. Vem aí, Serra Dourada Esportes, o boletim informativo, intervalo, já já mais pra você.
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3: Campeonato Brasileiro da Série B, ontem 5 partidas movimentaram a 18ª rodada. Em São Bernardo e Avaí empataram 1-1. Mesmo placar para América Mineiro e Ceará, que empataram em confronto na cidade de Belo Horizonte. Ontem também o Juventude bateu o Cuiabá 2-0. Teve empate em Londrina entre Londrina e Botafogo de Ribeirão Preto, 0-0. E o Fortaleza se recuperou da derrota para o Atlético, vencendo o Novo Horizontino por 1-0. Lembrando que hoje o futebol goiano estará em ação. Daqui a pouco, a partir das 16h, com Vila Nova e Criciúma. Criciúma e Vila Nova em Criciúma. Tem também no mesmo horário Ponte Preta e Goiás em Campinas. Às 18h, o Atlético recebe o Atletic. Hoje também tem Sport e Operário Ferroviário. E estas e outras informações esportivas você confere diariamente no Serra Dourada Esportes, aqui na Rede Serra Dourada, de segunda a sexta-feira, do meio-dia às 14h.
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0: Esse sou eu. E por aqui, esse é o nosso Então vamos juntos por aqui até as 4 da tarde com um sabadão para toda a Rede Serra Dourada. Abraçando você e a sua participação, que é muito bom ter aqui comigo no nosso sabadão, viu? Zé Carlos de Caldas Novas, um abraço para você, a diva de posse, o Boca Fotógrafo. Ele tá aqui, ó, dizendo de Iaciara, direto de Iaciara, mandando um forte abraço para toda a família de fora, especialmente o Júlio César Correia de Itarumã, Elizabeth Montevidil, Doutor Zé Bira, do Vale do Jequitinhonha. E obrigado pelo alô, Zé Carlos Bittencourt, Boca Fotógrafo, aquele abraço. Muito obrigado aí pela sua participação conosco aqui no nosso Sabadão Serra Dourada, hein? Sua mensagem é bom demais receber por aqui. A Sinésia Nogueira tá em Itarumã, tá ligada, tá participando, tá mandando áudio. Vamos ouvir.
1: Boa tarde, meu amigo Helder. Um abraço pra você na rádio, meu filho César na Itarumã, pro Raimundo Flamenguiz, pra Nilza, pra Isabel.
0: Muito obrigado. É repetida a mensagem? Deixa eu ver.
1: Pro Marcelão Vascaíno, pro Boca Fotógrafo, pros filhos do Marcelão, pra esposa.
0: Ah, era continuando a mensagem. Muito bem, obrigado, Sidésia Nogueira, de Itarumã. Aquele abraço. Por aqui, Henrique Juliano, ficamento.

0: Sabadão Serra Dourada, gravidade, né? Muito bem, aqui na nossa programação do Sabadão. Abração aí, só o ouro, viu? Continua acompanhando, valeu. Júlio César Correia de Itarumã. Boa tarde, meu amigo, Deus abençoe nosso final de semana. Abraço pro Marcelo Vascaíno, Simão, o Boca Fotógrafo, pra Zaida, ou ele escreveu Zaida, né? Pra Mari, todos que estão na escuta. É a Marcinha Pinheiro, obrigado, Marcinha Pinheiro de Cristalina. Tudo de bom. O Boca Fotógrafo mandou um áudio e falou: ouve aí, é pra eu ouvir, só eu ouvir ou é pra eu colocar aqui pra todo mundo ouvir, Boca? Então eu vou ouvir antes e depois eu coloco pra todo mundo aqui, tá bom? E tem áudio chegando também aqui de quem? Da Alzira, vamos ouvir.
1: Boa tarde, Everson. Que Alzira da Santa Bete Cachoeira Bonita. Eu crio a música, Tentei Te Esquecer. E pra você, e pro meu neto Pedro. E tudo ouvinte vai ouvir na rádio Serra Dourada. Feliz sábado por ser à tarde aí.
0: Tá bom. Terminou? Terminou. Obrigado pela sua participação então, viu, Alzira de Cachoeira Bonita. Um grande abraço. Valeu demais sua participação por aqui, tá? Vamos lá. Deixa eu ver aqui. Estamos chegando no finalzinho desse bloco. Ixi, já? Aí, rapaz, a hora vai adiantando. Que coisa, hein? Deixa eu só conferir aqui direitinho, então. O Boca Fotógrafo tá agradecendo aqui a Marcinha Pinheiro. Obrigado também, Marcinha Pinheiro. Eu vou colocar, Boca, vou colocar seu áudio aqui. Você não me falou se era só pra mim ou se era pra todo mundo. Agora todo mundo vai ouvir, hein? Vamos lá.
2: Alô, meu amigo Helder Naasso, sou eu, Boca Fotógrafo de Aciara. Estou fazendo questão de participar mais uma vez para poder agradecer também a nossa amiga Cinesa Nogueira. Muito obrigado, Cinesa Nogueira. Fiquei muito feliz também pelo alô seu, não só o seu, mas o de todos que eu ando recebendo aí também, aí, né? Dessa família minha, é legal de fora aí. Por quê? Estou mais feliz ainda, Helder Naasso, porque no próximo dia 10 agora do mês que vem estarei fazendo aniversário. Muito obrigado, Helder Naasso.
0: Opa, valeu, Boca Fotógrafo! Já vou mandar parabéns antecipado aí com mais de 20 dias de antecedência, viu? Quase um mês, né, na verdade. Boca Fotógrafo, abração, obrigado pela sua participação.
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0: Muito bem, Sabadão Serra Dourada. E você curtiu Silence Medusa? Bom, por um rápido intervalo, daqui a pouco tem mais Sabadão, aliás, a meia hora final, porque às 4 tem o Boteco na Rede Serra Dourada, tá? Falando em boteco, agora também tem humor para você dar aquela boa gargalhada. 3h33.
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0: Com você aqui na Rede Serra Dourada, 3h38, meia hora final do nosso sabadão aqui na Serra Dourada, né? Então vamos lá. O Boca Fotógrafo tá indo para uma festa de cavalgada. Eita, Boca! Muito bem, hein? Boca Fotógrafo lá de Iaciara. Obrigado pela sua participação, viu, Boca? Boa cavalgada lá, boa festança, né? A Sinésia Nogueira. Tá dizendo o quê, Sinésia?
1: Boa tarde, Helder. E o meu vai ser dia 25 agora. Eita. Dia 25 agora eu faço aniversário.
0: Tá pertinho então, hein? Parabéns, já antecipado também pra você, viu? Sinésia Nogueira de Itarumã. Vai ser aniversariante aí no dia 25 próximo. Um grande abraço. O Adão tá em Itapaci.
2: Adãozinho da Guarda Segurança de Itapaci, Goiás. Vamos almoçar nesse momento, meu amigo. Estamos aqui ouvindo a Serra Dourada FM.
0: Bom demais, hein? Valeu, Adãozinho. É, tá indo almoçar agora tarde, né? Pois é. Mas vou contar aqui pra vocês. Não ia contar não, mas já que você chamou pra almoçar, eu nem almocei hoje, gente. Eu tô aqui numa fraqueza, numa fome, porque... Sabe o que que é? Que uns amigos meus aí, um casal de amigos, resolveu casar no sábado, 10h30 da manhã. Pensa. Então, levantei, me arrumei, fui pro casório, que era pra começar às 10h30, cheguei atrasado. Cheguei lá, já era 11 horas, 11 e pouquinho. E a noiva não tinha chegado, não tinha começado o casamento, é coisa nenhuma. Então, fiquei lá só 15 minutinhos e vim embora, porque eu tinha que trabalhar. Então, eu saí de lá, né? Nem a noiva tinha chegado. Nos convidados não estavam nem colocados em seus lugares direito. Estava ainda na organização, já tinha chegado muita gente. Mas, enfim, saí de lá do jeito que cheguei, sem comer nada, né? Sem beber nada. E vim trabalhar. Estou aqui até agora, né? É, pois é. Então, se estivesse mais pertinho, Adãozinho, eu ia acabar aqui, ó, que tá pertinho, e aí murçar mais você. Mas, então,

0: Um aquele abraço, obrigado pela sua participação, hein? Bom almoço aí.
1: Alô, meu amigo. É, o Denavia aí, tá tudo certo por aí?
0: Tá.
1: Manda um alô também.

0: da pro Goiás.
1: Muito bem, fala aí, o Emerson Teles, Itapacinho, um grande abraço pra você, tudo de bom. A Maria Laura, oh, Maria Laura, que tem me abandonado.
2: Boa tarde, meu amigo Edenor, tudo bem? Aqui é Maria de Cristalina, Barra Final Velho, tudo bom? Meus amigos da Foguinho. Estamos aqui curtindo o Senhor Dourado, Sabadão, tá muito bom a programação. Um abraço pra você, Camargo da Vila Andrade, professor Marcos, Marcelo Vascaíno, Marcinha Pinheiro. Abraço para o Boca Fotógrafo, para o Sargento Milagre, para o Tenente Vasco e para todos os ouvintes de Serra Dourada, para minha tia Marta. Abraço para todos que estão escutando Serra Dourada. Um ótimo sábado e um excelente domingo para você. Fica com Deus, meu amigo, do nosso.
1: Muito bom e muito obrigado. Um abração pra você e toda a família, tá? Maria Laura de Cristalina. Vamos de música então com o Maurício Eduardo, Melhor Lugar.

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Luan Santana, aqui na programação do Sabadão Serra Dourada. É isso aí, Luan Santana. Muito bom, hein? Obrigado pela sua participação aqui comigo, viu, Luan Santana? Agora eu vou falar para você que o seguinte da promoção, celular novo na Serra Dourada, você anota a data.

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0: Muito bem, aqui no Sabadão Serra Dourada, você curtindo o Edson e Hudson e Não Deixo Não. Boa tarde, Helder Naasson aí. Um alô pra nós aqui nos Americanos, Luziane, a Chácara da Paz, é o Walter. Obrigado, Walter! Um abração pra você aí, todos na Chácara da Paz em Luziane, obrigado pela companhia, viu? Tchau, até segunda, valeu, obrigado. Júlio César Correia de Itarumã, tchau pra você, meu amigo, minha amiga da Rede Serra Dourada, que ficou comigo até aqui, tô indo embora. Eu sou o Helder Naasson. Volto segunda-feira, meio-dia com esporte, às duas da tarde com o Tocando Sucesso, tá? Saideira Whitney Houston, How Will I Know? Rapaz, Whitney Houston, que é isso, hein? Ô, louco. Daqui a pouco tem Boteco na Serra Dourada com o Nélio Rodrigues. Abração, gente, bom fim de semana!
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1: É o Boteco Serra Dourada na sua tarde boa, hein? Sabadão, final de semana. Aonde quer que você esteja ligado, sinta-se abraçado, hein? É só aumentar o volume e curtir só moda boa, hein? Até às 8.
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1: Agora são 4 horas e 7 minutos, 4 e 7, nessa tarde linda, agradabilíssima de sabadão. Hoje, dia 18 de julho de 2026. E até às 8 horas da noite tem o nosso Boteco Serra Dourada tocando só modão, hein? Moda boa, moda de qualidade. Aquela moda caprichada é aqui no nosso boteco. Então aumenta o volume, eu de cá, você de lá, naquela parceria maravilhosa. E até às 8 horas da noite, só modão, hein? Você gosta daquela moda de viola, aquela moda apaixonada, aquele modão que você ouvia lá quando era criança, aquela moda lá que toca no churrascão da família, na pescaria. Você que gosta de recordar aquele tempinho, né? Que você tava lá na fazenda, lá junto com o vovô, com a mamãe, papai, os primos, a família toda, tomando aquele cafezinho quentinho, aquele cafezinho com leite. O papai, né? Logo de manhã aí, já se preparando para ir trabalhar, ouvindo ali, né? O locutor falando, a hora de música em música. Então, tudo isso, essa memória afetiva, você vai curtir aqui no nosso Boteco Serra Dourada até às 8 horas da noite, hein? Você comigo, a gente juntinhos até às 8 horas da noite. E você fica à vontade para participar, hein? Manda sua mensagem, aquele abraço, aquele beijo, aquela mensagem por texto, por áudio, aquele áudio com até 40 segundos. 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

0: 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E aonde quer que você esteja ligado, muito obrigado pelo carinho, seja em casa, na rua, no seu trabalho, nos ouvindo através do nosso aplicativo, no site, na Parabólica. Você que nos ouve pela primeira vez, seja bem-vindo. Você que nos acompanha todos os dias, muito obrigado pelo carinho. Você, amigo motorista, obrigado pela sua carona. Você que está no comércio, com o seu ambiente na Serra Dourada, valeu demais. Pessoal aí que tá no trabalho ralando, bom trabalho, tá no descanso, bom descanso. Agradeço a todo mundo pela sintonia e vamos juntos, hein? Até às 8 horas da noite, tocando só modão no nosso
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0: E anota primeiro aí, ó. Depois eu pergunto pra você, hein? Quem cantou primeiro aqui no Boteco? Eita modão, hein? Rio Negro e Solimões. Chora, chora viola. Chora.

0: Serra Dourada, a Modão, hein? Jean Giovanni, espuma de cerveja, teve aí do João Mineiro e Marciano aí, Modão, hein? Rapaz, essa do João Mineiro e Marciano, vou te contar, hein? Amantes e Amigos e Chora Viola, Rio Negro Solimões, a primeira aqui do nosso boteco, Boteco Serra Dourada até as 8 horas da noite, tocando muita moda de qualidade pra você. E fica à vontade pra você participar, manda aquele áudio aí com até 40 segundos, a sua mensagem por texto, participe aqui do nosso boteco até as 8, só moda de qualidade. O compromisso aqui do boteco é tocar só modão, só moda boa, então manda sua mensagem, se interaja conosco aqui nessa tarde agradabilíssima. Afinal de contas, é sabadão, hoje dia 18 de julho, e até às 8 estamos juntos aqui no nosso Boteco Serra Dourada, e fica à vontade para você participar, hein? 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Agora são 4 horas e 21 minutos nessa tarde maravilhosa, hein? Ei, sabadão, hein? Sabadão, só alegria. E vamos mandar alô pra galera, hein? Alô é o que interessa e o resto não tem pressa, hein? E não tem pressa mesmo, hein? Porque até as 8 horas estamos aqui sem pressa alguma de terminar o nosso boteco, hein? Tudo que é bom, o pessoal fala que dura pouco, mas o boteco não dura pouco não, hein? São 4 horas aí de muita moda boa, hein? Então você comigo até as 8. Depois eu vou perguntar pra você aqui, ó. Quem cantou primeiro no boteco? Então já fica esperto aí, hein? Quem cantou primeiro no boteco? Aí você vai ter que responder, né? Estou ouvindo desde o comecinho, desde 4 horas da tarde, vou falar, então prova. Prova que você está ouvindo. Aí fala, ó, a primeira música, a primeira dupla a cantar foi essa aí. Aí eu falei, ó, rapaz, tá ouvindo mesmo, hein? Provou bonito. Beleza, deixa eu mandar aqui abraço para nossa amiga Marcinha Pinheira. Marcinha, né? Tá nos ouvindo, curtindo aqui o Boteco Serra Dourada nessa tarde maravilhosa. Nesse sabadão, aniversário de Cristalina. Cristalina completando aí 110 anos de emancipação, hein? Parabéns à nossa querida Cristalina, cidade maravilhosa, cidade dos cristais. Eu tenho um cristal lá em casa de Cristalina, hein? Presente do meu amigo Ronald, né? O Ronald que me presenteou com esse cristal, falou, Nélio, ó, uma lembrança aí de Cristalina, hein? Abraço pro nosso amigo Ronald, gente boa, e a nossa amiga Marcinha Pinheiro tá lá descansando o feriadão, e ela falou, ó, já tô aqui esperando o jogo da França com a Inglaterra pra saber quem vai ser o terceiro lugar. Marcinha, terceiro lugar na Copa do Mundo é igual dançar com a irmã no final da festa. Já imaginou dançar? É, a mulher dançando com o irmão no final da festa e a irmã, né, dançando com o irmão no final da festa, no forró. Aquele, sabe aquele forrozão, aquele bailão? É o irmão dançando com a irmã no final da festa. É igual o terceiro lugar de Copa do Mundo. Você tá doido? E ela tá aqui, né? Alô, Marcinha!
1: Boa tarde, amigo. Tudo bem?
0: Joia.
1: Deus abençoe nosso final de tarde, né? De sábado. E, né, já começou o Boteco arrasando os corações, hein?
0: Só o ouro.
1: Nego Solimões.
0: É, moda boa. Chora, viola.
1: Ei, Goiás bom, hein? Abraços, meu amigo. Fica com Deus.
0: Valeu, minha amiga Marcinha Pinheiro, Marcinha flamenguista, né? Torcedora do Mengão. A Marcinha falou, ó, né? E amanhã eu estarei torcendo para a Espanha. Não tô nem imaginando a Argentina ganhando

0: Tito, tem que aguentar o povo gritar Messi no meu ouvido o tempo todo. Ei, Márcio, nós estamos lascados, hein? Eu tô imaginando se a Argentina for campeã, o que esse povo vai endeusar esse Messi. Eu não quero nem pensar, né? Vai falar o Messi é melhor do que o Pelé. Vamos falar isso aí, né? Vamos falar o Messi é melhor do que o Pelé. Ah, não, eu não dou conta, não. Né? Imagina só esse povo ganhando. Meu Deus do céu, né? Você tá doido? Então amanhã eu sou espanhol desde pequenininho, né? Nasci lá em Madrid, lá na Catalunha, né? Lá na Catalunha. Então amanhã sou espanhol desde menininho. E abração especial aqui pra nossa amiga a Vânia Tavares e José Davi, que estão nos ouvindo, hein? Alô, Vânia! Alô, José Davi! Muito obrigado pelo carinho, estão em Cristalina, curtindo o feriadão, é aniversário de Cristalina, Cristalina completando 110 anos. Muito obrigado aí, Vânia Tavares e José Davi. A nossa amiga, a Adeilta, ela tá em Itajá, tá ligada também. Falou, né, tô aqui no QAP, ligada no Boteco e vou até às 8, hein? Curtindo essas modas maravilhosas. Grande abraço para você, Adeilta. Muito obrigado pelo carinho. Vera Rodrigues está por aqui também. Alô, Vera Rodrigues.
1: Lélio Rodrigues, tudo bem com
0: Beleza.
1: Você? Beleza. Pois é, estamos aqui na escuta do seu programa todo sábado, né? Não só todos os sábados, todos os dias, né? Mas todos os sábados tem aquele compromisso, né?
0: É, o boteco.
1: De nós fechar o boteco junto. É. Tchau, obrigado.
0: Até às 8, né? Para a gente fechar esse botecão maravilhoso e curtir essas modas aqui. E 8 horas. Encerrar os trabalhos. Mas não vamos pensar nisso, não, né? Vamos pensar que o boteco está começando e até às 8, só modão. E a nossa amiga Aline Alves está em Cocalzinho ligada, hein? Ela falou, né? Tô aqui ligado, curtindo o sabadão e ouvindo o Boteco Serra Dourada, que tá simplesmente demais. O grande Ivo, Ivo, gente boa, né? O Ivo, ex-atleta do Tigrão, Anapolina, Atlético Mineiro. Ele falou, né? Tô aqui curtindo o boteco, de olho no gato e outro na frigideira, hein? Tô com o ouvido no boteco. E de olho no jogo do Tigrão. O Tigrão tá jogando lá em Criciúma contra o Criciúma. E o Vila acabou tomando um gol aí, né? Então o Vila tomou um gol aí do Felipe Matheus, né? Aos 9 da primeira etapa. Então o Criciúma vai batendo o Vila por 1-0. Grande abraço, meu amigo Ivo, gente boa, né? Ivo, ex-atleta do Tigrão, ex-centroavante daqueles dos bons, hein? Você que não conhece, né? Não conheceu aí o Ivo, né? Quando jogava, o cara realmente era matador, era aquele centroavante ali que ficava ali, né, com quem não quer nada, mas o cara sacudia, né, realmente era um cara que tava ali na área e bobeava, que nem aquela música do Trio Paradador, né, bobeava era pimba. Então um abraço pra você, meu amigo Ivo, gente boa, gente fina, né, tá em Cocalzinho ligado conosco. Antônia Campos tá por aqui também. Alô, Antônia, mandando aqui abração pra Minelli Rodrigues, para toda a turma da Serra Dourada, nossa amiga Antônia, gente finíssima, nos ouvindo todos os dias em Iaciara. E vamos juntos, hein? Até às 8. Já já mais abraço, hein? Daqui a pouquinho eu mando mais alô pra galera. Agora tem Eduardo Costa. Não acredito. E vamos embora. É o nosso boteco tocando só modão.

Toca aqui na Serra Dourada, modão apaixonado, Chico Rei Paraná, Minha Serenata, antes Eduardo Costa, Não Acredito. Vamos juntos, hein? Até às 8 horas da noite com o nosso Boteco Serra Dourada. Fica à vontade para você participar, manda sua mensagem por texto, por áudio, aquele áudio com até 40 segundos. 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

0: 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Intervalo e eu volto já já. Agora 4h34.
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1: Serra Dourada, hein? Aquele modão caprichado é aqui na rádio que é bom ouvir. Agora são 6 horas e 38 minutos na sua boa e ótima tarde, tarde linda, agradabilíssima de sabadão, hoje dia 18 de julho de 2026. E você curtindo aqui o Boteco, nessa tarde maravilhosa, onde quer que você esteja acompanhando a Serra Dourada, muito obrigado pelo seu carinho, pela sua sintonia, descansando, trabalhando, dirigindo, nos ouvindo através do nosso aplicativo, no site, na Parabólica. Agradeço a todos que estão ligados na nossa programação nessa tarde linda. E o pessoal aí de Cristalina curtindo o feriadão, né? Aniversário de Cristalina, 110 anos, hein? Um século e 10 anos de história, a nossa querida Cristalina. E parabéns, então, a todos os cristalinenses, aos amigos aí de Cristalina, por esse aniversário e essa galera gente boa, né? Que é ouvinte, que gosta muito da Serra Dourada. Então fica aí o nosso abraço e parabenizando sempre Cristalina, né? Completando hoje mais um ano de vida, um século e 10 anos de história, em 110 anos. Parabéns, Cristalina, parabéns aí aos cristalinenses. E abração para você que tá em Caldas, a galera de Caldas Novas aí nos 90,7, abração Caldas e toda a região aí, valeu pelo carinho. Pessoal de Itajá e toda a região nos 94,9, Cocalzinho e toda a região nos 89,1, você de Aciara e toda a região nos 96,7, agradeço a todo mundo aí pelo carinho, e Cristalina região nos 95,7. Muito obrigado a todo mundo aí pela sintonia e vamos mandar alô pra galera, hein? Alô é o que interessa e o resto não tem pressa. E abração aqui pro nosso amigo Walter, o Walter que tá em Lusiânia acompanhando a gente. Grande Walter, muito obrigado aí pelo carinho, pela sintonia. Nossa amiga Vani tá por aqui. A Vani tá na área. Eu falo, né, tô por cá, hein? Tô por cá, curtindo o Boteco Serra Dourada. No 12, ela colocou aqui, né, um vídeo, falou, ó, o sonzão tá ligado. Tô curtindo o Boteco e vou até às 8. Grande abraço para você, Vani. A Maria Isabel, toda a família que nos acompanha sempre. Abração, Vani, agradeço aí pelo carinho de todos os dias. A nossa amiga Alessandra Rosa. Alessandra tá ligada também. Abração pra ela e toda a família. Alô, Alessandra!
2: Boa tarde, Nélio.
1: Boa tarde.
2: Alessandra, Edinaldo.

0: Um abraço para você, Alessandra. Pediu uma moda aí com o Christian Ralph. Agorinha essa moda vai tocar aqui no nosso boteco. Muito obrigado, amiga Alessandra. Abraço para você, o Edinaldo, os filhos, a Julie e o Lucas Gabriel, acompanhando a gente. Ele tá aqui também. Grande Marcelão Vascaíno. Deixa eu tirar aqui o rapidinho aqui, né? Agora sim, vamos lá, meu amigo Marcelão. Seja bem-vindo aqui no boteco. Marcelão que tá na mesa 33, hein? Tá na resenha lá com o Júlio César, hein? Ó, né? Tô aqui batendo aquele papo com o grande Júlio César. Ei, Marcelão!
1: Boa tarde, meu amigo Léo Rodrigues.
0: Boa tarde.
1: Eu não vou deixar você sozinho nesse boteco, não.
0: Ô, rapaz, né? De jeito maneira.
1: Melhor programação. É isso aí. Uma boa tarde para você, meu locutor nota mil. E todos os melhores do Brasil. Somente minha amiga Antônia Campos, Cleomar Moreira, bacana. Aparecido, na Nelore Paranã, Betinho na Nelore Paranã, Cássio também na Nelore Paranã, e também para meus amigos Cici Pintor,
0: grande
1: Marcinha
0: Cici.
1: Pinheiro, Elizabeth Montevidio, Maria Laura, seu pai Mariozan, para professor Marcos, Zé Carlos Mitecu, Júlio César Correia, Sargento Milagres, Vandete, Miranda, para Dona Lúcia em Chaverlândia, é o Botecão,
0: rapaz.
1: Todos os ouvintes, os melhores da programação.
0: Valeu, Marcelão.
1: Chama pressão, aqui é Marcelo do Vascão.
0: Grande Marcelão, tem mais um pedacinho.
1: Estamos aqui,
0: ó,
1: na mesa 33, aqui, eu, rapaz, e o César Corrêa.
0: Tô vendo aqui, rapaz, né? O Marcelão com a camisa do Vasco e o Júlio com a camisa do Mengão na resenha, né? Então abraço aí, Júlio, companheirão. E ele tá aqui, né? O professor Marcos tá na área. Alô, professor Marcos, gente boa, gente fina. Ele falou, né, tô aqui na mesa do goleiro reserva. Eu falei, sim, que mesa é? Você falou, na mesa 12. Na mesa do goleiro reserva. Então abraço aí, meu amigo. Professor Marcos tá na mesa 12, curtindo o Boteco Serra Dourada. Tá mandando aqui um beijão pros filhos, o Emanuel, a Júlia e a Laura e os pais, né? A Tereza e seu Bartolomeu, e manda aqui um beijão pra prima, a Marcinha Pinheiro, e manda abração pros amigos Mariozan Botafoguense, a nossa amiguinha Maria Laura, o Antônio Marques, que tá nos ouvindo também, grande Antônio Marques, gente boa, gente fina, o Marcelão Vascaíno, que acabou de participar. Então abração pro professor Marcos na mesa 12, tomando uma geladinha e ouvindo a Serra Dourada. Não sei se o professor Marcos bebe, né, mas, né, eu acho que é uma geladinha, né? É um guaranazinho? Deixa eu ver aqui. Deixa eu dar uma olhada aqui. Ah, é um guaranazinho. É uma Coca Zero. Ah, beleza. Grande professor Marcos, hein? Aquele abraço. Muito obrigado aí pela sintonia. E ele tá aqui também. Zé Carlos Bittencourt tá embrumado na Bahia, hein? Grande Zé Carlos Bittencourt. Gente boa, gente fina. Tá mandando abração aqui pros ouvintes. Falou, ó, vou contigo até às 8 horas da noite, hein? Manda abraço aqui pra nossa amiga a Lucileide Amorim, a conterrânea, nossa amiga Lucileide, que está em Aciara, Elizabeth em Montevidio. Manda abração para toda a turma que está acompanhando aqui o Boteco. Pediu aqui uma moda boa, hein? Agora eu passo para você, meu amigo, o grande Zé Carlos Bittencourt. Ele falou, ó, tô no QAP, ligado na Serra Dourada, positivo e operante. Valeu, meu amigo, o grande Zé Carlos Bittencourt. Leidiane Tomás está por aqui também nos ouvindo. Grande abraço, Leidiane. Agradeço pelo carinho. Está em Caiapônia, nos ouvindo através do aplicativo. Valeu demais. Elizabeth está aqui, ó. Elizabeth está na área. Falou, né, tô aqui ouvindo, curtindo o boteco. Ela deixou um áudio que eu vou passar daqui a pouquinho. Grande abraço, amiga Elizabeth. Está em Montevidio, curtindo de montão aqui o nosso Boteco Serra Dourada. E o Júlio falou, ó, né, essa resenha com o Marcelão tá boa demais, rapaz, né? Tomando a geladinha, trocando ideia com o Marcelão, é só alegria, rapaz. Marcelão é gente boa. Tamo aqui na mesa 33, só na resenha. Valeu, grande Júlio, e vamos de moda. Agora tem João Paulo e Daniel. Só dá você na minha vida. 15 faltando para as 5.

0: modão, hein? Gelo e gelo, as águas do São Francisco, hein? As águas subiram, aí fui pra casa da Moreninha esperar as águas baixarem. Ei, coisa boa! Antes de Paulo e Paulino, Saudade Boa de Briga e João Paulo e Daniel, que música maravilhosa, hein? Só dá você na minha vida, é o nosso boteco, tocando muita moda boa até as 8 horas da noite, você fica à vontade, participe, deixa aí a sua mensagem por texto, aquele áudio bacana com até 40 segundos, participe aqui da nossa programação. Nossa amiga Diva Oliveira tá ligada, tá ouvindo, tá em posse, grande abraço para você, Diva Oliveira, te agradeço muito pelo carinho. A nossa amiga, a Daniele Cristina, também tá ligada, tá em Caldas Novas, hein? Grande abraço para você, Daniele. Agradeço pela companhia, tá curtindo de montão aqui o nosso boteco. E ele tá aqui, ó, o grande Zé Bira. Zé Bira, gente boa. Seja bem-vindo, meu amigo.
1: Boa tarde, né, Rodrigo?
0: Zé Bira, tarde.
1: Passando já você, uma ótima tarde.
0: Oh, valeu, Zé Bira.
1: Da Serra Dourada. Tô aqui com meu radinho ligado no boteco, ouvindo esses modão. Essa música João Mineiro Manceno, a música João Mineiro Manceno adoro pra caramba.
0: Ah, opa, aquela é boa, hein?
1: Eu quero beijar meu batar, Boca, Zé de Vita, nossa amiga Mineira, nossa amiga Elizabeth, nossa amiga Roberto, Zé Bonitinho, Cardoso, todos que estão na escuta do programa. Deixa uma boa tarde, abençoado por Deus. E se beber, não dirija.
0: É, se beber, não dirija. E se for dirigir, não beba. É o recado do nosso amigo Zé Bira, né? Recado importante. Valeu, Zé Bira. Tá no Vale de Jequitinhonha, no Norte de Minas, acompanhando a gente. E a nossa amiga Elizabeth tá aqui. Elizabeth, seja bem-vinda.
2: Boa tarde, Mélio.
0: Boa tarde.
2: Comigo tudo jóia. Estou vindo da Serra Dourada, porque
0: valeu.
2: É bom ouvir.
0: É, aqui a é bom demais, hein?
2: Montepedir.
0: Só alegria.
2: Abraço pra você, um final de semana cheio da presença de Deus.
0: Amém.
2: Abraço aos meus amigos.

0: Os Boca Fotógrafo, Marcelo Vascaíne, a família, Dejane, Vandete, Luciana, Miranda, em Crixás, a que dividiu a Lucenil, Jorge Dilso, Daniel, Cinderley, José Carlos Bittencourt, Alessandra na Fazenda Cedro, enfim, se eu esqueci algum nome, a Soneide, a mãe da Grazi, e todos que estão em sintonia. Tchau,
1: tchau. Isso aí. Valeu, Elizabeth, muito obrigado pela sintonia, tá em Montevidéu, curtindo de montão aqui nosso boteco. E quem tá nos ouvindo também, Flonelli Rodrigues, quer ouvir uma moda aí, né? Caprichada com Zezé e Luciano. É o nosso amigo, o Luciano, né? Luciano sem medo de ser feliz. Então, um abraço. Ah, tá pedindo... Ah, entendi tudo errado aqui, né? É a música, né? Sem medo de ser feliz. É a Thalita, né? A Thalita, porque tem aqui, né? Tá um rapaz aqui no perfil, achei que era o Luciano. É a música do Zezé e Luciano. É a Thalita de Itajá. Ei, Thalita, você tá doido, hein? A Thalita me confundiu aqui, me deixou doidinho, né? Fiquei aqui igual aquele zagueirão lá quando foi marcar o Messi, né? Todo perdido. Então, um abraço, Thalita. Abraço aí para os amigos de Itajá. E pedir uma moda aqui com o Zezé e Luciano. Vou passar daqui a pouquinho. Muito obrigado aí, a Thalita, pela sintonia. Curtindo de montão aqui o nosso Boteco Serra Dourada. Agradeço aí pela companhia. E quem também está nos ouvindo é o nosso amigo aqui, o Luiz Henrique. Alô, Luiz Henrique, está em Caldas, hein, acompanhando a gente. Abração para o Luiz Henrique e os amigos aí de Caldas Novas, curtindo o nosso boteco, que está simplesmente demais, hein? Só modão! E agora tem essa aqui, ó. Essa moda é boa demais, hein? Essa aqui vai especial para nossa amiga Antônia Campos, que gosta muito, hein? Amor Bandido! Ei, modão! É o Miguel Carlos aqui no nosso boteco!

0: Serra Dourada. Ei, moda maravilhosa, hein? Essa aí vou te contar, hein? Saudade aí com Christian Ralph do ano de 1989. Paixão preferida. Antes, Miguel Carlos, Amor Bandido. Vamos juntos, hein? Até as 8 horas da noite com o nosso boteco. Fica à vontade, participe, deixando a sua mensagem por texto ou por áudio, aquele áudio com até 40 segundos. E se interage aqui no nosso boteco, que tá simplesmente demais, hein? Pensa num programaço. É o nosso boteco, hein? Tocando só modão. Boteco Serra Dourada. Ouviu uma vez? Não tenha dúvida, hein? Vai virar freguês. Intervalo e eu volto já.
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1: Você ligado na rádio que todo mundo ouve, Serra Dourada, que é bom ouvir. Essa é a sua. E quando o berrante tocar, é porque o boteco tá no ar. Até às 8, só modão, hein? Só moda boa. Só moda caprichada. Agora são 5 horas e 9 minutos, 5 e 9, na sua boa e ótima tarde. Tarde linda, agradabilíssima de sabadão. Hoje, dia 18 de julho de 2026. E até às 8 horas da noite, nosso Boteco Serra Dourada, com muita moda boa para você curtir, hein? Fique à vontade, sinta-se à vontade. E vamos juntos, eu de cá, você de lá, naquela parceria maravilhosa, até às 8, com muita moda de qualidade. Foi só uma horinha, hein? Foi só a primeira hora. Rapaz, que passou de moda boa nessa primeira hora aqui, hein? Cê tá doido, hein? Rio Negro Solimões, João Mineiro e Marciano, Jean Giovanni, Eduardo Costa, Chico Rei Paraná, João Paulo e Daniel, de Paulo e Paulino, Gini e Geno, Miguel Carlos e Christian Ralph, hein? Foi só a primeira hora, só aperitivo, né? Só aquele aperitivo aí, o esquenta pra você não arredar o pé do nosso boteco até as 8 horas da noite. Fique à vontade, sinta-se à vontade, participe conosco, manda aquele áudio com até 40 segundos, sua mensagem por texto e participe de montão aqui do nosso boteco, que tá simplesmente demais. E abração especial aqui para nossa amiga, a Rosilaine Martins, ela que tá em Itajá nos acompanhando. Grande abraço, Rosilaine, curtindo aqui o nosso boteco, valeu demais! E alusão aqui especial para nossa amiga Marli, a Marli que tá em Rio Quente ouvindo a gente. Ela falou: eita, moda boa, hein, Nélio? Essa moda do Miguel Carlos aí é boa demais, hein? Coloquei o som do 12. Então, abraço pro nosso amigo Marli, que tá em Rio Quente ouvindo a gente. Valeu, Marli. Agradeço pela companhia, pelo carinho. Nosso amigo Paulo César, ele tá em Morrinhos, hein? Todo dia ligado. Alô, Paulo César. Aquele abraço, hein? Companheirão. Curtindo aqui o nosso boteco, a Jacira. Tá nos ouvindo em Aciara. Grande abraço para você, Jacira. Agradeço aí pela companhia, pelo carinho, acompanhando de montão aqui o nosso boteco. Alusão para Amanda Rodrigues, ela que tá em Caldas Novas, hein? Grande abraço para você, Amanda, acompanhando aqui o nosso boteco, pedindo aqui uma moda. A Nair também tá em Caldas Novas. Alô, Nair, aquele abraço, minha amiga. Valeu aí pelo carinho, pela sintonia. Abração pros amigos aí de Caldas Novas, nosso amigo

Adenir Pintor, também tá ligado, hein? Grande Adenir, agradeço pela companhia. E o Zimar Martins tá em Itajá, ligado também. Grande abraço para você, Zimar. Muito obrigado aí pela companhia, pelo carinho, né? Nossa amiga Zimar, gente fina, curtindo de montão aqui o nosso Boteco Serra Dourada. Maria Laura e o paizão Mariozão Botafoguense estão ligados também. Alô, Maria Laura e o paizão e o grande Mariozão Botafoguense. A nossa amiga Mari também nos acompanhando. Carlão e a Mirani ligados também. O companheirão gente fina, né? O Sargento Milagre, o Lobo Apaixonado, também tá ligado conosco aqui. Valeu, Sargento Milagre. Agradeço aí pela companhia, pelo carinho de sempre. A nossa amiga Ayla Santos, grande abraço, Ayla, companheira aqui do nosso boteco, valeu demais. E o nosso amigão, gente fina, tá ligado também. Ele falou, né, tô aqui também no QAP da Serra Dourada, hein? É o nosso amigão, o Jovaldo Vieira, ele que tá em Seabra, na Bahia. Grande abraço pra você, Jovaldo, agradeço muito pela companhia. Cleomar Marques, também tá ligado, hein? Grande Cleomar Marques, acompanhando a gente, deixou o áudio aqui. Alô, Cleomar Marques, seja bem-vindo, deixou um áudio, né? O áudio aqui não tá indo, vou baixar direitinho aqui. Na próxima entrada que eu fizer, eu passo o áudio aqui do grande Cleomar Marques, companheirão aí de Iaciara. E vamos de moda, hein? A Thalita, né, pediu aqui, falou, quero ouvir uma moda aí com Zezé e Luciana, então vamos tocar essa moda aqui que a Thalita pediu. Agora são 5h12, é o nosso boteco, hein? Até às 8h, e o compromisso aqui é tocar só modão, só moda boa.

0: Serra Dourada. Aú, moda boa, hein? Chitãozinho Chororó. Pode ser pra valer. Antes Alain e Aladim, Aprendiz do Amor. E Zezé e Luciano, saudade do ano de 1995. Sem medo de ser feliz. E vamos juntos, hein? Até as 8 horas da noite. Sem medo de ser feliz. Com muita alegria, descontração. A gente aqui, né? Com aquele coração cheio de amor pra dar, aquela alegria maravilhosa, exalando alto astral. Então até às 8, muita coisa boa aqui no nosso boteco. Eu de cá, você de lá, você fazendo aí os seus afazeres, cuidando aí, né, do quintal, lavando o carro, de repente aí tá tomando a sua geladinha, falou: Ned, cheguei em casa agora, rapaz, né? Acabei de chegar, tava ali ralando, trabalhei muito, agora quero descansar. Colocou aquele chinelão, né, aquele chinelão folgadão, né? Colocou aquela bermuda, aquela camiseta, né? Toda folgada e tá curtindo o boteco de montão, né? Igual o nosso amigo, o grande Olavo Marques, hein? Alô, Olavo Marques, gente boa! Ele já postou aqui, falou: Neto, tô aqui curtindo o boteco Serra Dourada no 12, né? Colocou aqui um vídeo, né? Com o sonzão do 12 no boteco e falou: tô aqui curtindo o boteco e tomando a minha geladinha, hein? E mandou aqui, né? Falou: ó, presta atenção no serviço, hein, meu amigo Nélio? Olha só, rapaz, né? Aqui tem estoque até pra domingo à tarde. Você tá doido? Então, um abraço pra você, meu amigo Olavo Marques. Ele que é de Caiapônia, mas tá morando no Mato Grosso, né? Tá lá na Fazenda Moarama. Valeu, meu amigo Olavo Marques. Abração pra você, pra toda a família. Quem também tá nos ouvindo é a nossa amiga Maria Amélia. Maria Amélia, gente boa, hein? Ela e os netinhos aí. Maria Amélia, seja bem-vinda, minha amiga.
1: Aqui é o...
2: Oi, Nero Rodrigues.
1: Oi, Renan Rodrigues.
2: Aqui é o Luan Rafael.
1: Aqui é o Luan Rafael.
0: Luan Rafael.
1: São fã.
0: Valeu, Luan.
1: Eu sou fã da Serra Dourada.
2: Abração pra você.
1: Um abração pra você.
0: Valeu.
2: Com Deus.
1: Mandou um abração aí.
0: Valeu. Luan Rafael.
2: Oi, amiga, que é Maria Mera da Ceibada. Tô aqui na cantina aí, mandou um áudio pra você. Luan Rafael.
0: É, Luanzinho, gente boa.
2: Entendeu? Eu tô falando, ele é vergonhoso, eu não quis, não.
0: É.
2: Abraço pra vocês. Na Serra Dourada, eu tô aqui na cantina, aqui com gente, minha menina. Deus abençoe.
0: Valeu.
2: A sua tarde, fica com Deus.
0: Valeu, abração pro Heitor. Luan Rafael, quando eu fazia aqui de manhã, a Maria Amélia mandava as fotinhas dos menininhos aí, bem pequenininho, né? Lá, bebezinho, né? E agora já estão aí grandinhos, né? Correndo pra lá e pra cá. Então, um abraço aí pro...

0: Heitor e o Luan Rafael. Então, um abraço, minha amiga Maria Amélia. Te agradeço pela companhia. Tá aí na cantina, né? Trabalhando e ouvindo de montão aqui o nosso Boteco Serra Dourada, que tá simplesmente demais. Nosso amigo Caio tá por aqui também. Direto aí de Conceição da Barra, no Espírito Santo. Alô, Caio!
1: Olá, meu amigo Nélio Rodrigues.
0: Opa,
1: boa tarde, meu
0: bem-vindo.
1: Amigo. Estou aqui sentado aqui, só olhando a chuva cair.
0: Ó, chovendo.
1: Tomando um cafezinho quente, curtindo que é isso, o botecão aí da Serra Dourada. Manda um modão pra nós aí, meu chegado. Aqui é Caio, aqui
0: na
1: da
0: hora.
1: Cidade Conceição da Barra, no Espírito Santo. Ok, Nélio? Um abraço.
0: Valeu, final de
1: semana,
0: Caio,
1: pra você e pra todos os ouvintes da Serra Dourada e a equipe de vocês, viu? Ok? Que é nota mil. Valeu, meu chegado. Até mais.
0: Até mais. Grande abraço pra você, meu amigo Caio. Tá lá em Conceição da Barra, no Espírito Santo, curtindo a chuva. Ele falou, ó, tá chovendo aqui. Eita, nós, hein? Rapaz, tá chovendo lá no Espírito Santo, lá em Conceição da Barra. Grande abraço pra você, Caio. Te agradeço pela companhia. E agora tem Felipe Falcão. Modão apaixonado, hein? Essa aqui vai direto no coração, hein? Ei, moda boa! Hoje não é o nosso dia.

0: se a moda é caprichada, toca aqui na Serra Dourada. Modão aí com André Andrade, Faixa Amarela, antes Felipe Falcão, Hoje Não É Nosso Dia. E até as 8 horas da noite tem nosso Boteco Serra Dourada. Fica à vontade para você participar, manda sua mensagem por texto ou por áudio, aquele áudio com até 40 segundos. E se interaja conosco aqui nessa tarde agradabilíssima de sabadão, sábado, fim de semana e todo sabadão a partir das 4 horas tem o nosso Boteco, hein? 4 horas de muita moda boa. Então fica aí. Instante só e eu volto já já trazendo mais moda aqui no Boteco. 5h34.
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0: 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No aplicativo é na promoção, quase que eu faço confusão aqui, né? Deixa eu mandar um abraço pro nosso amigo Gente Boa, ele que tá aqui, ó, ligadão, é o Gaspar da Patrola. Alô, Gaspar da Patrola, Gente Boa, seja bem-vindo aqui no nosso Boteco Gaspar. Ouvi uma vez, vira freguês, né? Grande Gaspar. Boa tarde. Nélio,
1: agora há pouco você falou no Ivo Marques.
0: Grande Ivo.
1: Jogador do, ex-jogador do Atlético. O Ivo é o orgulho nosso aqui de Cocalzinho. Foi um representante no futebol profissional. Nós temos muito orgulho do Ivo aqui.
0: Grande
1: e
0: Ivo.
1: E até hoje ele bate um bolão, né? Dá trabalho, rapaz, ainda no campo. Tá quase 70 anos e jogando muito.
0: Grande Ivo, hein?
1: Lonélio, um abraço.
0: O Ivo jogou muito no Tigrão. Citou o Atlético, né? Ele jogou no Atlético, na Napolina, no Atlético Mineiro. Mas se destacou muito, eu, né, particularmente, eu lembro muito do Ivo no Vila Nova, né? Eu tava até pesquisando aqui no Instagram, eu vi aqui um gol do Ivo, rapaz, né? Deixa eu soltar esse gol aqui, né? Um gol do Ivo aqui, ó. O goleirão saiu ali catando mamona, Ivo pegou um chutaço, a zaga rebateu contra o Goiás, rapaz, né? Eu acho que foi o Jorge Batata que tirou a bola ali dentro do gol, né? Aí o Ivo comemorou ali naquele vestiário ali, né? O vestiário que era o vestiário do time mandante, né? E aí o Ivo foi lá abraçar e a torcida vibrando, abraçou o Luvanô. Ivo, você lembra desse gol aí, rapaz, né? Se o Ivo lembrar desse gol aí, depois manda mensagem aqui. Abração pro Ivo, companheirão, tá em Cocalzinho, né? Como o Gaspar disse aí, orgulho, né? Orgulho de Cocalzinho. O nosso amigo Ivo Marques, ex-atleta de futebol, jogou muito no Tigrão, né? Então, um abraço, Gaspar da Patrola. Te agradeço pela sua sintonia, pelo carinho de sempre. E quem também está nos ouvindo é nosso amigo Carlão, né? Grande Carlão. E a companheira fiel, a Mirani. Então, um abração, Carlão, Mirani. Muito obrigado a vocês aí pelo carinho, pela sintonia. Nosso amigo Osmar tá ligado também, né? Grande Osmar, tá em Cocalzinho. Tá escrevendo aqui a mensagem. Tô esperando aí. Então, valeu, Osmar. Gente fina. Elzimar Martins tá por aqui também. Alô, Elzimar. Ela tá em Itajá. Elzimar em Itajá nos ouvindo, né? Grande abraço, Elzimar. Muito obrigado aí pelo carinho de todos os dias, né? Elzimar que participa sempre conosco. E a Juliana, ela tá em Pires do Rio. Alô, Juliana!
2: Boa tarde, Nélio Rubens. Boa tarde. Aqui é a Juliana, de Pires do Rio. Queria mandar um abraço para minha tia Maria Amélia, meu tio João, minha prima Jaciara, que tá lá com ela, e todos da Serra Dourada.
0: Maravilha. Então, um abração aí para Juliana, que tá em Pires do Rio. Abração para Jaciara. A Juliana que mandou aquele abração especial para Maria Amélia, né? Com muito carinho, né? Juliana que tá em Pires do Rio, terra boa. Abração pros amigos aí de Pires do Rio. Grande abraço, amigo Juliana. Agradeço aí pela sua participação, pela sua sintonia aqui na Serra Dourada. E a Vânia Alves está em Corumbá de Goiás. Alô, Vânia!
3: Boa tarde, meu amigo Nélio.
0: Boa tarde.
3: Boa tarde, Corumbá. Tenha um sábado abençoado aí, meu amigo.
0: Valeu.
3: Final de sábado abençoado. E tô aqui ligado nesse boteco aí.
0: Rapaz,
3: e
0: tá
3: manda
0: demais,
3: aí pra
0: hein?
3: Nós. O cavalo sabe que eu choro. Manda aí pra nós, né?
0: Grande abraço, minha amiga Vânia. Vou ver se tá aqui, Vânia. Ver se o Cidelcino colocou aqui à disposição aqui. Meu cavalo sabe. Se tiver, eu passo pra você. Se não, eu passo outra moda boa. Grande abraço, amiga Vânia. Abração pra você, pra toda a sua família. As netinhas Aruna, Gabriela e Amanda Gabriela. Muito obrigado aí pelo carinho de sempre. E o Antônio Marques tá aqui, hein? Grande Antônio Marques. Manda aqui um abração pra mim, Nélio Rodrigues. Ele tá mandando também aqui um abraço pra nossa amiga Marcinha Pinheiro. Marcinha, gente boa. A Mônica Alves, o grande professor Marcos. Professor Marcos, torcedor do Mengão. E o Jorge Tavares. Então, um abração pra essa turma maravilhosa aí, né? Marcinha, Mônica, professor Marcos e o Jorge Tavares. Valeu, meu amigo Antônio Marques, tá em Campo Alegre de Goiás, acompanhando de montão aqui o nosso boteco, hein? Que tá simplesmente demais, tocando só modão até as 8. E falando em moda boa, agora tem essa aqui, ó. Essa é demais, hein? Eita, moda boa, né? Creone, Mangabinha e Barreirito. Esse trio que não é mole não, hein? É o trio

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0: Moda é apaixonada, toca aqui na Serra Dourada. Modão aí com Ronaldo Viola e Praiano, o mesmo castigo, teve ainda Leonardo, a Malvada, Trevo de Tumbiara com Racine e Rafael, as Andorinhas, trio Parada Dura aqui no nosso boteco, hein? Até as 8, só moda boa, moda de qualidade. Eu de cá, você de lá, naquela parceria, e você mandando aí a sua mensagem por texto. Manda o seu áudio com até 40 segundos. 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Tá chegando a piada e eu volto já já com muito mais moda boa aqui no nosso Boteco Serra Dourada.
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Agora são 6:05, 6:05 na sua boa e ótima noite, noite linda, maravilhosa de sabadão, final de semana e só alegria, onde quer que você esteja ligado, muito obrigado pelo carinho, em casa, na rua, no trabalho, nos ouvindo através do nosso aplicativo, no nosso site www.redeserradorada.com.br. Você que nos ouve pela primeira vez, seja bem-vindo, você que nos acompanha todos os dias, agradeço muito pelo carinho, alôzão para você motorista, você que tá nas estradas da vida dirigindo e ouvindo a gente, dando aquela carona especial, tá aí no seu caminhão, na carreta, no ônibus, na van, no veículo de trabalho, de passeio, tá aí carregando a Serra Dourada nas andanças, muito obrigado aí pelo seu carinho, que Deus te abençoe e sempre te conduza ao seu destino com muita paz, com muita alegria, você que nos ouve pela primeira vez, seja muito bem-vindo, você que nos acompanha sempre, fica aí o nosso agradecimento especial pela sua sintonia, por esse carinho especial que você tem por todos nós, aqui da Serra Dourada, por toda a rede Serra Dourada. E você que está no comércio com o som ambiente, valeu demais, está no barzinho tomando a geladinha, tomando aquele guaranazinho, aquela aguinha mineral, né? Aquela aguinha com gás, valeu aí pelo carinho, pela sua sintonia, valeu aí a todos que estão curtindo aqui o nosso Boteco Serra Dourada, essa noite de sabadão, comecinho de noite de sabadão, né? Hoje é dia 18 de julho de 2026, e fica à vontade para você participar, deixar sua mensagem por texto ou por áudio e se interaja conosco aqui no nosso boteco, que tá simplesmente demais, hein? É o Boteco Serra Dourada. Ouviu uma vez, não tenha dúvida, hein? Vai virar freguês. Não tem conversa, não tem jeito. Se ouvir uma vezinha só, vai virar freguês. Tem gente que fala assim, não, né? Não vou virar freguês, não, rapaz, né? Eu escuto vários programas de rádio, nunca virei freguês de nada. Não vai ser do boteco, né? Que isso vai acontecer. Aí o amigo fala, não, experimenta, vai lá, rapaz, né? Experimenta, né? Se você tá falando aí demais, vai lá. Ouve uma vezinha só pra ver se você vai continuar aí com essa conversa, né? Essa conversa fiada. Então eu vou lá. Aí vem, começa a ouvir o boteco.

0: Aí houve a primeira moda. Porra, rapaz, essa primeira moda é boa, hein? Gostei. Aí houve a segunda. Ó, gostei também. A terceira. Ó, rapaz, essa é boa, hein? Aí houve a quarta. Quando ele percebe, ele já tá ouvindo a música que encerra o boteco. Então é isso, meu amigo. É a pessoa que vira freguês, né? Ouviu uma vez, vai virar freguês e vai voltar sempre aqui no boteco, hein? Então, muito obrigado a todos que estão curtindo de montão aqui o nosso boteco Serra Dourada, que tá simplesmente demais. E quem tá nos ouvindo, curtindo aqui o nosso boteco, é nosso amigo Osmar, né? Grande Osmar, deixa um áudio aqui pra gente, vamos ouvir aqui o áudio do grande Osmar. O Osmar, que tá em Cocalzinho. Diz aí, meu amigo Osmar.
1: Ô, Nélio, boa tarde.
0: Boa tarde.
1: Pois é, eu tava escrevendo aqui, mas demorei um pouco, né? Eu queria agradecer aí o nosso amigo conterrâneo aqui, o Ivo. Grande jogador Ivo. Mesmo, jogou contra o meu Flamengo.
0: É, rapaz.
1: Uma partida do Atlético e Flamengo, ele jogou, sabe? Esse dia eu torci contra o Flamengo, viu? É? Eu torci pra ele fazer o gol lá, mas infelizmente não deu. Mas o Ivo é nosso orgulho aqui mesmo, como disse aí o Gaspar, meu conterrâneo. Aí tem também o nosso amigo Lio, tem o Negro da Paz. Um abraço a todos vocês, pra todos eles aí. Beleza. É, essa rádio é boa, hein? Só passa modão. Tô
0: só
1: por aqui,
0: moda boa. Grande Osmar, rapaz, nosso amigo Osmarzinho, né? Deixou um abraço aí pro grande Ivo, né? Ivo, gente boa, gente fina. Nosso companheirão aqui, né? O Ivo, fiquei conhecendo o Ivo aqui através da Serra do Arão. Já conhecia antes, né? Aí um dia eu vi aqui uma foto, falei, rapaz, né? Parece que eu conheço, né? Essa pessoa, não sei de onde. Eu perguntei pra ele, você é o Ivo que jogou no Vila Nova? Ele falou, rapaz, sou eu mesmo. Eu falei, o quê? É você? Aí a gente, né, troca uma ideia aqui pelo WhatsApp, né? Então, abração pro Ivo, recebeu um abraço do Gaspar da Patrola, do Osmarzinho, o Ivo que é orgulho aí de Cocalzinho, terra boa, né? E segundo o Gaspar, o Ivo ainda tá batendo o bolão, né? Tá lá ainda dominando com a direita, com a esquerda, né? O cabeceio continua lá, aquele cabeceio caprichado, aquele domínio no peito, quando vem arredondinho, o Ivo dá aquela ajeitada, né? Tem aquela história, né? Quem já foi bom não esquece nunca. Uma vez, né, eu fui jogar, eu também jogo, né? Uma vez eu fui jogar contra o Wildemar. O Ivo jogou, né? Contra o Wildemar, contra o Goiás, né? O Wildemar, que era médio volante ali com a camisa 5, né? Um exímio jogador, né? Jogava muito ali na cabeça de área, né? Grande médio volante, foi jogar no Flamengo. E uma vez eu joguei contra o time do Wildemar. O Wildemar, né? Já com uma certa idade. Aí eu falei, rapaz, né? Aí jogava a bola no pé do homem, o homem dominava. Eu falei, que é isso? Ele só dominava ali, né? E já distribuía o negócio. Falei, meu amigo, né? Quem sabe, sabe, né? Não tem jeito, né? Então, abração pro grande Ivo, hein? Valeu, Ivo, aquele abraço! E a Daniele, ela tá em Montevidéu, tá nos ouvindo, a Daniele Marques acompanhando a gente. Valeu, Daniele. Júlio César Corrêa tá aqui. Ele falou, né? Tô aqui no boteco, rapaz, no arré do pé. E tô esperando você perguntar quem cantou primeiro no boteco, né? Tô esperando aqui você perguntar, que a resposta já tá aqui. Então, um abraço aí pro Júlio César, mamãe Sinésia Nogueira, o grande Raimundo Flamenguista e a esposa, a Nilza. E alôzão também aqui, especial pro nosso amigão Hermano, o Hermano que tá em Itajá nos ouvindo, hein? Alô, Hermano, aquele abraço. Gente boa, gente fina, curtindo aqui o nosso Boteco Serra Dourada, valeu demais. Marcelão Vascaíno tá aqui, né? Marcelão, a esposa Laudilene, Enzinho do Vascão, deixaram um áudio aqui que eu vou ouvir já já. Grande Marcelão, muito obrigado aí pela sua sintonia. Marcelão que tá lá, né? Tá lá sempre acompanhando ali o futebol. Marcelão que é apaixonado por futebol e ele falou, ó, segura aí que vamos ser campeão. O G7 vai buscar a taça, né? Tem a taça de futebol do salão, campeonato de futebol do salão, tá sendo disputado em Aciara. E o G7 tá ali, né? Tá nas cabeças, né? E o Marcelão tá lá sempre torcendo, geração 7. Então um abraço aí pro Marcelão, Enzinho e a turma toda aí de Aciara. E esse campeonato aí que tá de parabéns, hein? Marcelão manda sempre as informações aqui. E o campeonato bem organizado, né? Os times aí com ótimos jogadores, uma tabela ali, né? A fórmula de disputa, né? A fórmula bem feita. Então parabéns aí pros organizadores, a turma toda aí de Aciara. Valeu, meu amigo Marcelão, te agradeço aí pela companhia, pelo carinho, e vamos embora. Daqui a pouquinho tem mais participações, e agora tem Rick Renner. A saudade que não deixa quieto, é aquela saudade que chega ali e aperta o coração. Ei, saudade matadeira.

0: nosso boteco, e o sonzão aí do Rogério Regiane, rachando o aluguel, teve ainda Teodoro e Sampaio, Carisma e Rick Renner, Saudade Matadeira, e vamos juntos até as 8 horas da noite, com muita moda boa aqui no Boteco Serra Dourada. Ouviu uma vez, vira freguês, hein? Não tenha dúvida, hein? Uma vezinha só, você vai virar freguesaça aqui do nosso boteco. E você que está nos ouvindo em qualquer parte, em qualquer lugar, muito obrigado aí pelo carinho, pela sua sintonia. E Marcelão Vascaíno está na área. Marcelão falou, essa moda aí que passou do trio Parada Dura, que história é essa, meu amigo Marcelão?
1: Ó.
0: É, uma durinha voando sozinha. Fazerão.
1: Minha mãe, minha velhinha, tá aí em
0: Dona
1: Goiânia.
0: Dona Anitta.
1: Minha velhinha tá em Goiânia passeando esses dias. E essa música eu só lembro da minha véia.
0: Dona Anitta.
1: Minha mãe, Dona Anitta. É isso aí, meu amigo Nélio Rodrigues. Chegou aqui Vavá Prosa Boa.
0: Ó. Vavá Prosa Boa, rapaz, né? Eita, é o Vavá Prosa Boa aí. Então, um abraço, meu amigo Marcelão. Te agradeço aí pela sua sintonia, curtindo aqui o nosso Boteco Serra Dourada nessa noite maravilhosa. E alôzão também aqui especial, o nosso amigão, o Gente Finíssima, ele que tá em Penápolis, interior de São Paulo, é o nosso amigo Dinho, né? Grande Dinho, companheirão, tá ligado, tá ouvindo, o Gesley tá em Cocalzinho, tá ligado também, valeu Gesley, aquele abraço, gente boa toda vida, nosso amigo Rubens Lopes em Aciara, o nosso amigão, né, que todo dia tá nos ouvindo, o grande Robson Lopes, do Salão WR, Thalita, nossa amiga Thalita Guedes aí, a galera da Top Car que nos acompanha todos os dias, muito obrigado pelo carinho de sempre. Quem também nos ouve é o nosso amigo Cleomar Moreira, tá no Moreiras Bar aí, acompanhando a Serra Dourada, grande Cleomar Moreira, companheirão, curtindo aqui o nosso Boteco Serra Dourada, e o Cleomar Marques tá ligado também. Alô, Cleomar!
2: Boa tarde, Nélio. Nélio, aqui é o bom da Serra de Aciara. Foi, gostaria de ver a música com o milionário José Rico aí. Duas camisas. Uma fala para Zé de Vito.
0: Grande Zé de Vito.
2: Joaquim Costela, o Cueia, Nego Tua das Placas, o Buda, o Povoado em Poeira, Extrema, Levantado, Claretiana, Sabonete, Água Quente, Brejo Cândido, Bom Sucesso, Santa Teresa, Povoado Prata, Stromba, rapaz, Engenheirozinho Leonda e família. Para todos os ouvintes aqui, viu? Tatu.
0: Grande Tatu.
2: Povoado Tatu, Beto Bela. Viu? Para todos os ouvintes. Aqui é o Cleomar Marques, conhecido por Bom da Serra, de Aciara.
0: Maravilha. Abraço para o nosso amigo Cleomar Marques. Pedi uma moda boa que vou passar daqui a pouquinho. Abraço para nossa amiga Bel Lavadeira, hein? Também ligada. Alô, Bel Lavadeira, aquele abraço. Alôzão pro Nego da Paz, hein? Grande Nego da Paz. Tá no Bar da Paz, em Cocalzinho de Goiás, nos ouvindo. Abração para ele. Toim Sonsim. Nosso amigo Selmin, né? Grande Selmin, gente boa, meio metro. Essa turma, gente fina aí, que nos acompanha sempre aí no Bar da Paz, hein? Abraço para você, meu amigo Nego da Paz. E agora tem essa moda boa aqui, hein? Duas camisas, Milionário e José Rico. Agora 6h25.

0: cidade, TV de Milionário José Rico, duas camisas e o nosso boteco, hein? Até as 8 horas da noite, com muita moda de qualidade e você participando através do nosso WhatsApp. Manda sua mensagem por texto ou por áudio, aquele áudio com até 40 segundos, aquela mensagem bacana por texto, se interage aqui na nossa programação. Chegando Serra Dourada Esporte e eu volto já já trazendo muito mais moda caprichada aqui no Boteco Serra Dourada.
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2: O Goiatuba joga hoje pela Série D, quarta divisão do Campeonato Brasileiro, fase oitavas de final. Daqui a pouco, 6:30, no estádio Divino Garcia Rosa, em Goiatuba, o Azulão do Sul tem pela frente o Ferroviário do Ceará. São dois confrontos, ida e volta. Hoje, a partida no interior de Goiás e depois, no final de semana que vem, domingo, tem Ferroviário e Goiatuba. Quem passar desse confronto estará na fase quartas de final do Campeonato Brasileiro da Série D. Na terceira fase, o Goiatuba passou pelo Manauara, enquanto que o Ferroviário eliminou o Imperatriz do Maranhão. 6:30 da noite, Goiatuba e Ferroviário. 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
0: Serra Dourada, agora são 6:34. 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
1: 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E até às 8 tem Boteco Serra Dourada, hein? Tocando muita moda boa pra você, fica à vontade pra você participar. Nosso amigo Olavo Marques tá aqui, né? Então, tá certo, Olavo, vou passar agora a música que você pediu aqui. Muito obrigado aí pelo carinho, pela sintonia. Quem também nos ouve é o Ducélio, Ducélio que tá em Cristalina. Ducélio Félix acompanhando a gente, valeu Ducélio. Alusão especial também aqui pro Jonathan, Jonathan Vieira, grande Jonathan, tá em Caldas Novas, hein? Falou, Nélio, tô aqui ouvindo, curtindo a Serra Dourada, que tá simplesmente demais, hein? Gosto muito do Boteco. Olha, meu amigo Jonathan, agradeço pela companhia. Cici Pintor, grande Cici, gente fina, gente boa, alusão Cici, ele que tá nos ouvindo em Iaciara, abração pro Cici, a turma toda aí de Iaciara, curtindo aqui o nosso Boteco. O... Cadê o nome?

Em Iaciara, abração pro Cici, a turma toda aí de Iaciara, curtindo aqui o nosso boteco. Cadê o nome dele? Achei aqui, rapaz, né? É o Wilson de Souza. Grande abraço pra você, Wilson.

Modão, é o som do Gino e Geno procurando treta. Teve ainda Daniel e o Dino Frank Moraí, que moda maravilhosa, hein? Minha Mensagem e de Paulo e Paulino, Amor de Primavera. É o nosso boteco nessa noite maravilhosa. Boteco Serra Dourada, ouviu uma vez, não tenho dúvida, hein? Vai virar freguês. Aonde quer que você esteja ouvindo o boteco, curtindo a Rede Serra Dourada, valeu pelo carinho, descansando, trabalhando, nos ouvindo aí no seu poçante, né? Você motorista, muito obrigado pela sua carona, tá dando aquela carona especial pra Serra Dourada e nas suas andanças, agradeço muito pelo carinho. Você que tá no comércio, tá aí no barzinho, tomando geladinho, guaranazinho, né? Tomando aquele refri e curtindo essas modas maravilhosas, agradeço aí por você estar com o som ambiente na Serra Dourada. Você que nos ouve pela primeira vez, conhecendo os trabalhos aqui da Rede Serra Dourada, valeu demais, hein? Seja bem-vindo aqui à Rádio Que É Bom Ouvir. Esse é o Boteco Serra Dourada, prazerão, sou Nélio Rodrigues e tô contigo até às 8 horas da noite, hein? E fica aí, hein? Não muda de sintonia, porque aqui só toca modão. Beleza? Fechou? Então vamos juntos aqui com o nosso boteco até às 8 horas da noite. Eu tô acompanhando o jogo aqui entre Inglaterra e França. E a Inglaterra tá ganhando de 4 a 0, hein? 4 a 0. Meu amigo, eu tô vendo aqui a animação dos jogadores franceses. Eles estão numa animação. Pensa só, né? Os caras eram favoritos para ganhar a Copa do Mundo, foram desclassificados, estão aí num desânimo e estão tomando uma peia.

Na Inglaterra tá jogando com vontade, né? Inglaterra 4, França 0. Se a França não abrir o olho, vai tomar uma peia aí histórica, hein? Eles que não esforcem e não abram o olho, não, vão tomar um sacode aí de 5 pra cima, né? Então, que fiquem espertos, hein? Meu amigo, é duro, hein? Você ser favorito, falou assim, ó, vamos chegar na Copa, vamos ganhar. E aí você fica ali, né, na fase semifinal, e ter que assistir de camarote, né, Espanha e Argentina. Então pensa no ânimo dessa turma ainda, tá parecendo aquele jogo, né, de solteiro contra casado no final do ano. Eita nós, hein, mas é bom, né, é bom pra gente aprender, né, aquela frase lá em Provérbios, né, a soberba precede a queda, a soberba precede a queda. Chegaram soberbos e aí a queda foi inevitável. E a Marcinha falou que tá ouvindo, né? Falou, ó, aliás, tá vendo o jogo, hein? Marcinha, você percebeu a animação aí do Mbappé? O Mbappé tá numa animação, hein? Igual eu falei, né? Tá aquela animação. Falou assim, Mbappé, você vai dançar com quem? Não tem ninguém pra você dançar. Tem sua irmã ali, Mbappé. Falou assim, mas minha irmã, cara? Você tem a sua irmã. O Mbappé tá com essa cara, né? Cara de quem tá dançando com a irmã no final da festa. Cê tá doido. Marcelão falou que tá acompanhando o jogão também. Abraço pra você, Marcelão. Abraço pro nosso amigo Adenilson Barba, tá na Fazenda Sabiá, em Rio Verde, hein? Curtindo aqui o nosso Boteco Serra Dourada. Abração pra ele, pra toda a família, a esposa Zenilda, a filha Ana Carolina. Tá curtindo o nosso boteco, hein? Valeu, meu amigo Adenilson. O Adenilson na Fazenda Sabiá, ligado conosco. Nosso amigo Zé Carlos Bittencourt tá aqui também, no Arredou Pé, hein? Falou, Nelly, tô aqui ouvindo, rapaz, curtindo o boteco. Valeu, meu amigo, o grande Zé Carlos Bittencourt. A nossa amiga Diva Oliveira tá nos ouvindo também, tá em posse. Alusão pra Ana Sônia também em posse. A Vânia na Fazenda Brejinho também nos acompanhando, curtindo aqui o Boteco Serra Dourada. E vamos de moda! Agora tem René e Ronaldo. Fonte de desejo, agora faltando 5 para as 7.

Ei, saudade boa, hein? Que moda maravilhosa. Essa aí, com certeza, todo mundo já ouviu. E quando essa moda toca, a memória afetiva realmente é turbinada, né? A memória afetiva é ativada no 12. A gente recordando essa moda aí com essa dupla que é histórica na música sertaneja, na música raiz, Lourenço e Lorival, Como Eu Chorei. Essa música que já foi regravada aí por muita gente, mas nas vozes de Lourenço e Lorival não tem igual, né? Como Eu Chorei, ei modão! Teve ainda Renê e Ronaldo, Fonte de Desejo, é o nosso Boteco Serra Dourada até as 8 horas da noite. Fica à vontade, participa da sua mensagem por texto ou por áudio, aquele áudio com até 40 segundos e se interaja conosco.

0: Aqui no Boteco, hein? Boteco Serra Dourada. Ouviu uma vez, não tenha dúvida, vai virar freguês.
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1: É, quando o berrante tocar é porque o boteco tá no ar. 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Ouvi uma vez, vira freguês. Agora são 7:06, na sua boa e ótima noite, noite linda, agradabilíssima de sabadão, sabador, final de semana, só alegria. E o nosso boteco até às 8 horas da noite, hein? Que beleza! E aí, já sabe aí qual música que tocou primeiro aqui? Aliás, que música não, música ficou mais difícil, né? Qual dupla cantou primeiro aqui no boteco? Se você sabe, manda a resposta pra mim. Fala, Nélio, tô acompanhando desde o comecinho. Desde a hora que começou esse boteco, desde a hora que aquela porta subiu, eu tô acompanhando o Boteco Serra Dourada. Tô aqui na minha mesa, né? Na mesa, o Marcelão tá lá junto com o Júlio César na mesa 33. Antônia na mesa 14. Marcinha na mesa 13. A mesa do nosso amigo Olavo Marques, a mesa Boa Ideia, a mesa 51. Nosso amigo professor Marcos na mesa 12. Tem aqui o Júnior, né? O Júnior Pereira, ele tá em Caldas Novas, falou que tá na mesa 9, na mesa do centroavante. Falou, ó, tô aqui na mesa do artilheiro, na mesa 9. E

0: O nosso amigo aqui, cadê o... Ah, tem ele aqui também, rapaz, né? É o nosso amigo aqui, o Wilson, Wilson de Souza. Ele falou que tá na mesa 25, na idade dele. Ele falou, tô na minha idade, tô na mesa 25. Tá certo, meu amigo, né? E aí, que mesa você tá? Tá aí nos ouvindo desde o comecinho? Manda pra mim o nome aqui, fala nele, eu sei, rapaz, quem cantou primeiro. Não vem com essa história aí, não, rapaz, não vem, né? Com essa história aí de que... É, eu tô acompanhando ele o começo, né? Então prova, né? Então manda pra mim aqui, hein? Manda aí quem cantou primeiro aqui no Boteco. Já, já, eu vou falar o nome aqui da galera, né? Que tá nos ouvindo desde o comecinho. E abração aqui pra ele, rapaz, tá ligado, tá ouvindo desde o começo, né? É o nosso amigão aqui, gente boa toda vez, o Júlio César, tá aqui preparado. Ele falou, Nery, pode perguntar que a resposta já tá aqui. Tá certo, Júlio, abração pra você, vou perguntar agora, né, o Júlio tá meio ansioso, então um abraço pra você, Júlio, alôzão também aqui especial pra nossa amiga Alessandra Rosa, tá na Fazenda Cedro, juntamente com a família, o esposo, o Edinaldo e as filhas, a Julie e o Lucas Gabriel, o João Fonseca, tá participando aqui também, grande abraço pra você, João, curtindo aqui o nosso boteco, mandando abração pra todo mundo, pra toda a galera que tá ouvindo a Serra Dourada, nessa noite de sabadão. A Suelen Cristina tá participando aqui também, grande abraço para você, Suelen, ela tá em Montevidéu, grande abraço para você, Suelen, e os amigos aí de Montevidéu, terra boa, né? Valeu aí pelo carinho, pela sintonia. E a Laís Xavier tá ligada também, ela falou, Nery, tô aqui, hein, não esqueça de mim. Tá certo, Laís, de jeito nenhum, a Laís é ouvinte fiel, né? Ouvinte fiel a gente não esquece de jeito maneira. Então, um abraço para você, a Laís Xavier, tá em Aciara, acompanhando aqui o nosso Boteco Serra Dourada. Agradeço aí pelo carinho, pela sintonia. A Aline Alves tá em Cocalzinho também, ligada desde o comecinho. A Aline tá aqui, né? No arré do pé. Então, um abraço para você, Aline. Agradeço aí pela companhia. O nosso amigo, o Maurício, tá em Salitre, no Ceará, nos ouvindo através do aplicativo, hein? Grande abraço para você, Maurício. Agradeço pela companhia. Nosso amigo Caio. O Caio também tá ligado, ó. Tá no... nosso aplicativo, nos ouvindo. Valeu, Caio, tá em Conceição da Barra, ligadão aqui no Boteco Serra Dourada desde o começo. A Alessandra tá aqui, ela falou, Nery Rodrigues, pode perguntar que a resposta já tá aqui, ó. Ah, então vou perguntar daqui a pouquinho. Então um abraço, minha amiga Alessandra, agradeço pela companhia, pelo carinho de sempre. O Claudionei tá em Padre Bernardo, abração pra ele, pra toda a família. Tá pedindo aqui uma moda, né? Ah, agora eu passo pra você, meu amigo Claudionei, gente fina, abração pra ele, a mamãe Zilá, o paizão Itamar, a esposa Marta, o mano aí, o Claudio Omar, a cunhada Vilma, a turma aí que tá em Padre Bernardo e Cocalzinho de Goiás, né? Muito obrigado aí pelo carinho de vocês, curtindo de montão aqui o nosso Boteco Serra Dourada. Zé Carlos Bittencourt já tá aqui com a resposta na ponta da língua, né? Grande abraço pra você, Zé Carlos Bittencourt. Nosso amigo José Figueiredo tá em Caldas Novas, hein? Grande Zé Figueiredo, gente boa, deixou um áudio aqui pra gente. Zé Figueiredo, seja bem-vindo aqui no Boteco, meu amigo. Vamos ver aqui, né, o que ele tá falando aqui, né? Vamos ver. Agora sim, vamos lá, Zé Figueiredo.
1: Boa noite.
0: Boa noite.
1: Tô ligadinho aqui na Dete.
0: Ô, oh, valeu.
1: Caldas Novas, Goiás.
0: Valeu, Zé Figueiredo.
1: Manda pra nós aí, o mineiro e italiano. Obrigado.
0: Valeu, grande abraço pra você, Zé Figueiredo, tá em Caldas Novas. Pediu uma moda boa aqui, né? O mineiro e o italiano, hein? Então vamos procurar essa moda aqui para passar pro nosso amigo, o grande Zé Figueiredo. Gente boa, gente fina. A Marcinha falou que tá ouvindo desde o comecinho. A Marcinha falou, ó, a primeira moda foi essa aí, né? Tá certo, Marcinha. Já tá preparada. Então muito obrigado aí pela sintonia, pelo carinho. Daqui a pouquinho tem mais participações. Agora tem essa aqui que eu gosto muito, hein? Quando eu escuto essa moda aqui, eu já pego aqui, né? Já fico em pé. Eu pego a cadeira aqui do estúdio, né? Aí já dou uma chegadinha nela pra lá. Aí eu já fico aqui, né? Todo, né? Atiçado pra dançar. Então eu quero te convidar pra gente dançar junto essa moda aí, né? Toda a turma aí, vamos reunir, vamos fazer aquele bailão, né? Toda a turma aí, vamos mandar som nessa caixa e vamos todo mundo dançar. Vai, tira aí, pega aí, abre espaço aí na sala, beleza? Né? É nóis, hein? Então vamos lá. Vamos lá, vamos dançar, hein? Eita, nós! Mocinhas da cidade, são bonitas e dançam bem. Fred Pedrito!

0: modão, hein? Cê tá doido? Tinha um Carreira e Pardinho, o mineiro e o italiano, hein? Que moda maravilhosa dessa dupla icônica da música sertaneja raiz, né? Dessa música, essa música, né? Que quando a gente ouve, não tem jeito de parar e ficar prestando atenção, né? Então a gente escuta ali, né? Vai prestando atenção ali, porque as músicas, né? De Tião Carreira e Pardinho são músicas inspiradas em histórias reais, fatos que aconteceram e ali colocaram letras e foram, né? Colocando ali a melodia e viraram músicas históricas. Então quando a gente ouve, a gente vai, né? Acompanhando e vai refletindo também, né? O mineiro e o italiano. Trio Parada Dura e a participação da nossa eterna rainha da sofrência, Marília Mendonça, Aceita Que Dói Menos, e Fred Pedrito, As Mocinhas da Cidade, hein? São bonitas e dançam bem. Deixa eu mandar aqui um abraço especial para nossa amiga a Maria Eduarda, ela tá em Lusiane, tá curtindo aqui o nosso boteco, curtindo de montão a Serra Dourada. Ela tá no assentamento Líder. Pediu uma moda aqui, né? Vou passar pra você agora. Ela tá mandando beijão aqui pro papai, pra mamãe. Grande abraço pra você, minha amiga Maria Eduarda. Agradeço pela companhia, pelo carinho. E quem também tá nos ouvindo é a nossa amiga aqui, a Simone Ferreira. Tá em Cristalina. Grande abraço pra você, Simone. Jovaldo Vieira. Tá ligadão também. Grande Jovaldo Vieira, hein? Deixou um áudio aqui pra gente. Alô, Jovaldo Vieira. Seja bem-vindo aqui no Boteco, meu amigo.
1: Boa noite, meu amigo Nélio Rodrigo.
0: Opa, boa noite.
1: De Ceaba, Bahia. Tô na escuta da programação aqui em Ceaba.
0: Valeu, obrigado, hein?
1: Manda um alô aí para Dil Góes, aí em Taboão da Serra, São Paulo. Valeu, meu amigo. Ele tá na escuta da programação lá em Taboão.

0: Serra. Um abraço aí, meu amigo. E ele, Nelly, quer ouvir a música com Chitãozinho Chororó, viu? É Tio Góis aí em São Paulo, Taboão da Serra.
1: Taboão da Serra, deixa eu pegar o nome direitinho aqui,
0: É Tio Góis aí em São Paulo, Taboão da Serra.
1: Ah, beleza então, pediu uma moda aqui com Chitãozinho Chororó, tá em Taboão da Serra nos ouvindo. Abração pro nosso amigo Jovaldo Vieira, né? E pro companheirão aí que tá em Taboão da Serra. Não consegui pegar o nome aqui, né? Decorar direitinho, daqui a pouquinho eu vou ouvir direito. Aí eu mando aqui o recado pra ele, tá em Taboão da Serra, companheiro da Serra Dourada, pediu uma moda com Chitãozinho e Chororó. E quem também tá ligado aqui, né? Acompanhando o Boteco, é o nosso amigão aqui, o Luiz Henrique. Ele tá em Caldas Novas, hein? Grande abraço para você, Luiz Henrique. Também tá pedindo moda aqui no nosso Boteco Serra Dourada. Então, vamos tocar. O pessoal pede, né? Pedido é uma ordem. Então, vamos de moda boa, hein? E saudade, hein? Leandro e Leonardo, Sublime Renúncia.

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0: Serra Dourada, rádio que é bom ouvir, Moda Apaixonada aí com Carlos e Jader. Separados, teve ainda João Mineiro e Marciano, Telefone Mais, e Leandro e Leonardo, Que Saudade, em Sublime Renúncia. É o nosso boteco na sua boa e ótima noite, noite linda, agradabilíssima de sabadão, sabadô, final de semana, sua alegria, e você curtindo de montão aqui o nosso boteco Serra Dourada, hein? Fica aí, intervalo rapidinho, e eu volto já já. 7h34.
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1: E o nosso Boteco Serra Dourada tocando só modão, hein? Moda boa, moda de qualidade. É aqui no Boteco. E amanhã tem, ó. 8 da manhã. E essa aqui, você lembra dessa? Essa música que é demais, hein? Você tá doido, meu amigo. Você tá doido, minha amiga. Essa aqui eu vou te contar, hein? Michael Cimbello.

Bieg. Ó, dançou muito essa aqui, hein? É, ó. A nosso flashback, hein? 8 horas da manhã. Então você não pode perder, hein? 8 horas da manhã o nosso flashback, esse programa que é sensacional para você recordar os anos 70, 80, 90, 2000, você que gosta daquela música, né? Aquela música lá dos anos 80, rock nacional, gosta de recordar a época da disco, gosta de relembrar os bons tempos, né, da discoteca. Então você não pode perder o nosso flashback 8 horas da manhã, hein? Você vai recordar essa aqui muito mais, ó. E essa aqui, você lembra dessa? Essa eu tenho certeza que você lembra, hein? Ó. Patrick Hernandes, Born to be Alive. 1979, hein? Cê tá doido, rapaz. Essa aqui a galera dançou muito, hein? Então não perca, hein? 8 horas da manhã, o nosso flashback na Serra Dourada, que é simplesmente demais, hein? Essa aqui você lembra, ó. Ó. É, meu amigo, minha amiga. Bons tempos, hein? Xalamar, A Night Remember. Ó. E essa aqui, você lembra dessa? Erasure, A Little Respect, 1988. Que sonzeira! Então você não pode perder o nosso flashback para você matar saudades, recordar aí os bons tempos. A partir das 8 horas da manhã, hein? 8 da manhã tem o nosso flashback aqui na Serra Dourada, que é simplesmente mais, hein? Imperdível. E na sequência, logo após o flashback, tem... E aí você vai dançar, hein? Vai mexer o pezinho pra lá e pra cá. É o bate-coxa. Aí é

Do ritmo quente, é dois pra cá e dois pra lá, hein? É o bate-coxa, é o pezinho mexendo, é o esqueleto sacudindo. Então não perca, hein? 10 da manhã, ritmo quente na Serra Dourada. Você já levanta, né? Cedinho, toma ali seu cafezinho, né? Aquele café com leite, gostosinho, como aquele pãozinho crocante, aquele pãozinho de queijo. Já sintoniza na Serra Dourada para você curtir o flashback. Terminou o flashback, a gente já engata aqui o nosso ritmo quente. Aí você vai dançar, né? Vai mexer para lá e para cá. Não tem quem fica parado no ritmo quente, meu amigo. A galera do comércio aí gosta muito, hein? Turma do comércio aí, todo mundo ouvindo em peso o nosso ritmo quente.

Então não perca, hein? Ritmo quente, 10 da manhã na Serra Dourada. Imperdível. A nossa amiga Antônia Campos não perde um, hein? Antônia falou, né? Não perca o ritmo quente. Marcelão Vascaíno também não perde. Marcinha Pinheiro também não perde um ritmo quente. É, a turma gosta, hein? Nosso amigo Jovaldo Vieira também não perde um ritmo quente, hein? Grande Jovaldo Vieira! Então, 10 da manhã, ritmo quente. E 8 horas da manhã, nosso flashback. Terminou o flashback. Você já fica aí engatado para você curtir o nosso ritmo quente. É o Domingão da Serra Dourada, hein? Simplesmente demais, hein? É só música boa, só música de qualidade para você recordar os bons tempos. E aquela perguntinha básica, hein? Quem cantou primeiro aqui no Boteco?

cantou, quem abriu os trabalhos aqui do Boteco Serra Dourada? Ah, agora eu pergunto pra você, tô acompanhando desde o comecinho, né? Desde o começo, né? Desde o começo tô ligado. Mas agora eu pergunto pra você, quem cantou primeiro no Boteco Serra Dourada? O Marcelão respondeu aqui, o Marcelão é um cara que tá sempre antenado, falou, Nélio Rodrigues, quem cantou primeiro no Boteco Serra Dourada? Foram eles, hein? Foram eles quem, meu amigo Marcelão? O Marcelão falou, Nélio, quem

0: O jogo ali do Tigrão contra o Criciúma, mas no descolei o ouvido do boteco. Nosso amigo Ivo, hein? Grande Ivo respondeu aqui na Rio Negro Solimões. Júlio César Correia também respondeu. Marcinha Pinheiro também respondeu aqui. Nossa amiga Antônia Campos também deixou aqui a resposta. Quem mais aqui, hein? Zé Carlos Bittencourt também respondeu aqui. Falou, né? Tô ligado desde o comecinho, rapaz, né? Quem cantou bonito aí, primeiro, foram eles, hein? Rio Negro e Solimões, tá certo. Desde o comecinho, rapaz. Nossa amiga aqui, a Deilta, também tá ligada, hein? Falou, tô por aqui. E quem cantou bonito foi Rio Negro e Solimões. A Alessandra também, né? Grande abraço, Alessandra. O Júlio foi o primeiro a responder, rapaz. Na hora que eu nem tinha perguntado, ele já tava com a resposta aqui. Valeu, Júlio. Aquele abraço. Muito obrigado aí pelo carinho. Alôzão pro nosso amigo Simone Ferreira, tá em Cristalina acompanhando a gente. Grande abraço, Simone. A nossa amiga Maria Laura também ligada. Grande abraço, Maria Laura, tá participando aqui do nosso Boteco. E ela respondeu aqui, ó. Nélio Rodrigues, tô ouvindo desde o comecinho, hein? Desde o começo, quem cantou bonito foram eles, Rio Negro e Solimões. Maria Laura, seja bem-vinda aqui no Boteco, minha amiga.
1: Boa noite, meu nome é Nélio Rodrigues.
0: Boa noite.
1: Tudo bem? Tamara, filha do Morozinho Botafoguense. Eu tô mandando um abraço pra você, pro Marcelo Vascaíno, professor Bar, Marcinha Pinheiro, Tenente Vasco, Sargento Milagre. Abraço a todos os ouvintes da Serra Dourada, pra minha amiga Jaqueline Pereira. Para minha prima Nilza, um abraço para todos que estão escutando a Serra Dourada e parabenizar minha cidade, né, que está completando 110 anos.
0: É, 110 anos, hein?
1: E um abraço para vocês mais uma vez.
0: Valeu! Deus, tá? Grande abraço, amiguinha Maria Laura, o paizão Mariozão Botafoguense. Parabéns à Cristalina, né? A todos os cristalinenses aí. Cristalina completando 110 anos, hein? 110 anos, parabéns aí, a querida Cristalina. E ele tá aqui também, ó. Grande Boca
2: Boa
0: Fotógrafo.
2: Noite, Nélio Rodrigues, sou eu, Boca Fotógrafo dessa área. Quero abraçar toda a minha família de fora aí, especialmente Júlio César Correia em Tarumã, Zé Carlos Bittencourt, boa noite pra você também. Cinesa Nogueira, Marcinha Pinheiro e todos os meus familiares de fora aí, aquele abraço pra vocês de coração pra coração. Alô, não posso esquecer de nossa amiga Elizabeth de Montevidil, doutor Zabira no Vale do Jequitinhonha, Vandete, aquele abraço para vocês, viu? E um grande abraço para toda a população de Aceara e região, principalmente a família do Cleomar Moreira. Alô, Rosa, popular Coricaca, esposa do Cleomar. Alô, tio Zé Santana, tia Lenita, no povo Ato Coqueiro, Ednalva do Carmo, torcedora do Mengão, seu Zequinha, dona Coracia, as filhas Faima Souza, Fátima Souza, especialmente também para Divo Oliveira na posse. Muito boa noite e ótimo final de semana para todo mundo.
0: Valeu, grande Boca Fotógrafo, gente boa, hein? Tá aí na chácara, é o amor, participando conosco. Valeu, Boca, te agradeço pela companhia, pelo carinho e vamos embora, hein? Toca moda boa, agora tem essa aqui, ó, Milionário e José Rico, Tribunal do Amor, é o Boteco Serra Dourada, hein? Tocando som modão, até às 8.

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Ei, música bonita, hein? Pensa numa música bonita. Multiplica aí por 10. Essa aí, meu amigo, hein? Que letra maravilhosa, hein? Zezé de Camargo, Luciano e Fátima Leão. Composição da talentosíssima Fátima Leão para desbotar a saudade, hein? Que música maravilhosa, viu, Zezé? Um dia falando que essa música é a música da vida dele, a música que ele mais gosta. Essa música aí, que foi um presente a Fátima Leão, especialmente pro Zezé, né? O Zezé que recebeu essa música falou: essa música é maravilhosa, hein? É a música da minha vida. Então, você ouviu aí para desbotar a saudade, Zezé e Luciano, com a participação da Fátima Leão. E o nosso boteco vai ficando por aqui, hein? Que peninha, né? Tudo que é bom dura pouco, e o nosso boteco, que começou às 4 horas, terminou. Então, quero agradecer a todos que participaram, que se interagiram. Você que ouviu pelo menos um pedacinho aqui do nosso boteco, muito obrigado. Você que acompanhou desde o comecinho, desde Rio Negro e Solimões, quando a gente abriu os trabalhos aqui do Boteco Serra Dourada, agradeço demais. Muito obrigado a todos que participaram, que curtiram.

riram, se divertiram. E sábado que vem, a partir das 4 horas, tem mais uma edição do nosso Boteco, tocando só modão. E o Boteco é assim, ouviu uma vez, não tenha dúvida, hein? É só ouvir uma vezinha só, vai virar freguesaço. Então, muito obrigado a todos, que você tenha uma noite maravilhosa, abençoada, com muita paz, com muita alegria. Que Deus te abençoe ricamente, te dê aí um bom restante sábado e um domingão abençoado para você e para toda a sua família. Em novo encontro, se assim o bom Deus me permitir, na segunda-feira, às 4 horas, com o nosso Tocando Sucesso, às 6 horas, com o nosso Trio Sertanejo, e às 6h15, com as Mais Mais. Beijo no seu coração, muito obrigado pelo carinho de sempre. Começamos com Rio Negro e Solimões e vamos fechar com eles, hein? Ou de casa, ou de fora. Eita, nós, hein? Começamos e terminamos, hein? Rio Negro e Solimões, grande abraço para você. Na sequência, tem o Balada Serra Dourada. Tchau.

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